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1: Essa música é uma música que eu gravei no acústico lá em Cuiabá. E a galera lá em Cuiabá gostou demais desse acústico. Então resolvi gravar de novo uma música apaixonada demais. Vai pra todos os apaixonados que estão aqui presentes. Segura aí.

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1: Vai começar, viu, Du? 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
2: Queira no caminho da feira, bom dia, bom dia. Bom dia, bom dia, família, bom dia a todos, estamos de volta. Nessa manhã abençoada, a garganta tá ruim, viu? Bom dia pra todo mundo, gente. Hoje é segunda-feira, começando a semana, né, Zé?
1: Graças a Deus, benção, Doca.
2: Abençoe. Hoje, 15/6/2026, 15 de junho. Um abraço, bom dia pra você que tá aí ouvindo a gente. Bora levantar, bora levantar. Agora são 5:01. Bom dia, meus amigos agricultores, homens e mulheres das mãos calejadas, mas todos predestinados a levar o pão nosso cada dia na mesa do brasileiro, né, Zé?
1: Graças a Deus.
2: 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Hoje nós chegamos mais tarde um pouquinho, né, Zé? É um pouquinho mais tarde. O despertador deixou nós na mão, Zé.
1: Despertador deu trole, foi?
2: Foi, despertador deu trole, que me acorda despertador, entendeu? Na hora exata, mas eu acordo cedo, só que ele atrasou um pouquinho. 5:01, já estamos com o oferecimento da Comercial Marcelino. 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Já já a gente volta.
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1: Ei, lasqueira no caminho da feira, bom dia, bom dia. Bom dia, família, bom dia a todos. Eita, nós. Agora são 5 horas e mais 12 minutos. 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Fala, viu, o senhor mandou um bom dia aqui. Meu amigo Theo da Ema tá lá ouvindo nós, né, Theo? Theo da Ema lá na Vila São José, cheira cabelo. Alô, Theo, bom dia, Theo, viu? Acorda cedo. Nelson Souza lá em Luiz Antônio também tá com a gente. É, Miro Região também tá com a gente. Bom dia, Miro Região. Laudilino em Olhos d'Água. Tá com a gente, né, Laurine? Laudilino, um abraço, um bom dia. Seu Mauro Munhoz, né, seu Mauro? Seu Mauro Munhoz, lá em São João das Missões, na comunidade de Cachorro Sem Data, ouvindo a gente. Alô, seu Mauro e família, bom dia, bom dia, bom dia. Bom dia pra quem é de bom dia, né, Zé?
2: É, bom dia pra quem não é de bom dia.
1: É, Zé. O Galego do Doce acordou cedo, meu parceiro, velho de rádio. Alô, Galego, bom dia, Galego do Doce.
3: Ei, Doce Santo, bom dia.
1: Bom dia.
3: Ei, graças a Deus, mais uma segunda-feira começando a semana, né?
1: É.
3: Passando aqui pra te dar um bom dia, desejar um dia abençoado a você, a todos aí da Raida.
1: Obrigado.
3: E aí, todos também de carinhão, que Deus abençoe. Bom dia pra todos, de 0 a 100, não esquecer de ninguém. Com o pé de mar no Pará. Ah. Que Deus abençoe, abençoe todos. Nosso amigo Beré, nosso amigo Toninho, Boca de Zilda, Iga, todos aí, os quebra-foz. Um bom dia também pra aquele povo de Canadá, Fazenda Canabrava. É. Bom dia pra todos que estão ouvindo seu programa, que Deus lhe dê um dia abençoado a todos. O nosso amigo Zé Pomonha, todos aí, Zé Fininho, Pé do Morro, que Deus abençoa e dá uma, e Deus abençoe e um abraço a todos, em nome de Jesus.
1: Valeu, Galego do Doce. Galego já tá indo lá pro Morro do Defunto, lá em Uiú. Manda um bom dia aqui, cadê Zé? Deixa eu ver, Elisa. É, quem tá mais nós? Cadê? Oan, bom dia, Doce. Feliz segunda-feira pra todos, com saúde, paz, amor e gratidão. É a dona Juliana, lá do Canto do Riacho, município de Malhada. Bom dia, dona Juliana. Bom dia a todos aí do Canto do Riacho, município de Malhada. Tem mais gente ali. Bom dia, Doci Santos. Passe um amor de João, Mineiro e Marciano. Amantes e amigos, Mateus e Olhos d'Água. Essa música é boa, viu? Essa música é boa. Amantes e amigos, você conhece?
2: Eu conheço, do que é boa mesmo.
1: É, rapaz, é. É muito boa, João Mineiro e Marciano. Amantes e amigos, eu também gosto muito dessa música, viu? Agora, Carinhanha, gente, são 5 horas da manhã, 5 horas. 5 horas da manhã, mais 15 minutos. Canta pra gente, João Mineiro e Marciano. Amantes e amigos, bora levantar, gente. Bora levantar, são 5:15, carinha, 5:15.

0: trem bom Chico Rei Paraná, volta pra mim, bora levantar gente, bora levantar que tá na hora. 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Vamos ver quem tá com a gente aqui, quem é, Zé? Bom dia, Doaci, aqui é Jailton Vaqueiro Descoberto. Eu queria mandar um alô para meu amigo Ronildo, no assentamento Serra Grande. Ele tá querendo ouvir Gini Gema. Qualquer um eu ofereço para Joaquim Cassolão. É o Joaquim Cassolão, viu, Zé?
1: Esse Joaquim Cassolão é cheio de pataquada, né, Douglas?
0: É, Joaquim Cassolão, Zé. Eita, nós. Vamos seguindo com o nosso programa, com o programa Amanhecendo Sertão. 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
1: Aí eu dou valor, graças a Deus.
0: Pronto, Zé. Quem tá no jeito ali pra cantar pra gente? É Gini Gen, pinga na garganta. E vai lá pra Jailton Vaqueiro. Ei, mandou um bom dia, meu amigo Edson, lá em Alagoinhas, São Félix do Coriba. Alô, Edson, bom dia. Alô, meu amigo, ouvindo a gente, Ulisses, aí na Fazenda Nova Redenção, em Manga, Minas Gerais. Alô, Ulisses, bom dia. Meu amigo Nedinho, baixinho, aí na Fazenda Vazegrande. Bom dia, bom dia. Toninho, no Alto da Peroba, lá em Uiú. Bom dia, bom dia, bom dia. Bom dia pra quem é de bom dia, né, Zé?
1: Graças a Deus, se Deus quiser.
0: Vamos seguindo com o nosso programa, com o programa Amanhecer no Sertão. Eita, nós. Ai, Theo. Theo da Ema, bom dia, Theo.
2: Bom dia, Doaci.
1: Bom dia.
2: E aí, Doaci, como é que tá, né? Vai tudo bem?
0: Tudo bom, Theo?
2: Manda um galão aqui pra nós que não cheira também, Doaci.
0: Aí, Theo, recado.
2: Cadê a Zema, Doaci?
0: É, a Zema?
2: Vamos lá pra eu dar ali na polícia todo dia.
0: Tá bom, Theo.
2: Deus abençoe o nosso dia, Doaci.
0: Amém, Theo. Deus abençoe o nosso dia, Theo. Um abraço, meu amigo Theo. Aí, quem é que vai cantar pra nós? Regine Geno, pinga na garganta.
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0: Regine Geno, pinga na garganta.

0: Tremogino e Jane, pinga na garganta, Zé. Eita, pinguinha é bom, né, Zé? Eu parei de tomar cachaça. Parei de tomar pinga também, viu, Zé?
1: Você não tá bebendo nenhuma das duas, Duca, é?
0: Nenhuma. Olha a hora, Zé. 5 horas. É, o cara que tá com a pressão alta é arriscado, Zé, viu? Quem tem pressão alta pra poder tomar cachaça, bebida, álcool, tá ferrado. Agora são 5 horas mais 33 minutos. Vamos trazer agora a previsão do tempo.
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0: Agora sim, vamos ficar sabendo como que vai o tempo e a temperatura para esta segunda-feira, começo de semana. Hoje, dia de sol com aumento de nuvens a partir da tarde. Não chove. A temperatura máxima é 33 graus, a mínima 21. A umidade relativa do ar máxima é 89 e a probabilidade de chuva para hoje é de 0%. Não vai chover.
1: Vai chover não, Doquinho?
0: Não, não tem chuva não, entendeu? A temperatura 33 graus para esta segunda-feira. Agora são 5 horas mais 33 minutos. 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Já já nós horta.
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1: Como é que pode a coisa dessa, né, Duque?
0: Pois é, rapaz. Onde é que chega o ser humano, né, mãe? Aonde chega o ser humano? É destruir a adutora de água, onde leva água para matar a sede do povo. Ainda tem gente que tem esse espírito de porco, Zé. Mas compete à comunidade também denunciar, ver quem é e comunicar às autoridades. Para mais nunca fazer isso. Agora são 5 horas, mais quantos minutos? 5 horas e 42 minutos. 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Eita, nós, quem é que tá mais longe aqui? Deixa eu ver. É. Bom dia, meu amigo do Assis Santos e Zé Uela. Estamos ouvindo o programa aqui no sítio Nova Esperança. Ah, o sítio Nova Esperança, Tapu e Malhada. Quem é que tá assistindo lá, ouvindo? Deixa eu ver. É o Rian, rapaz, o homem do pet. É, rapaz, Ian, cadê? É Ian, rapaz, Ian. Ian, Raniel. O rapaz, ele comprou um saco de pente uma vez, sabe, pra pentear o cabelo dele, viu? Agora ele tem que rezar pra não ficar careca, velho.
1: Esse Ian é cheio de pataquada, né, Duque?
0: É, lá no Tapuio, né? Ele comprou uns pentes, rapaz, matar ele, botar esse pentão no bolso. Será que ainda carrega pente até hoje, Ian? De vez em quando encontro com ele aqui, viu? Ai, ai, parece que tá careca, Zé, tá de boné ali, botou um ocrão com a barbona, parecendo aqueles cantores de música sertaneja, Zé. Um abraço, meu amigo Ian Ranieri, aí no Tapuio, aí no sítio Nova Esperança, tá lá ouvindo a gente.
1: Graças a Deus, né? Será que ele tá tirando leite da vaca?
0: Ah, ali é bom, ele é bom pra beber leite, viu? Tomar um leitinho quente. Vamos seguir, gente. Falar nisso, já. Falar nisso mandou um bom dia aqui. Deixa eu ver, meu filho. É, cadê? Foi o aniversário de Emanuele. Hoje é isso. Foi o aniversário de... Ele tá indo lá. Ian tá indo, sei lá, Zé. Ó, 5 horas mais 45. Foi o aniversário de Emanuele. Foi no sábado. Era pra gente ir, pra mim ir. Não deu pra mim ir. Eu acabei levando uma pancada... Caí lá na roça, lá, rapaz, fiquei um pouco meio troncho. Já é troncho, né, Zé? Aí não deu pra mim ir. Mas foi o aniversário de Emanuel, né? Fui aí da nosso amigo Ninho, Dona Rita, a filhinha querida, né? Emanuel é gente simpática, neta do Manu. Manu já ligou cedo aqui, o avôzinho coruja. Manu já ligou cedo aqui parabenizando a sua netinha pelo aniversário transcorrido no sábado, dia 13. E também quem ligou pra gente aqui foi a Raquilda Neves, que é a titia, parabenizando, desejando muitas felicidades pra Emanuele pelo aniversário, né? Que Deus abençoe, que Deus abençoe, que Deus abençoe ricamente.

0: Parabéns, Emanuele, aí no a Vila São José cheira cabelo. Ouvi nós, né, Zé? Eita, nós. Bora levantar, gente. São 5 horas mais 43 minutos. Manda um bom dia aqui para José Alves se usa. Bom dia, tá aqui, deixa eu ver aqui. É o Zé do ônibus. Cadê? Bom dia, Duaci. Mande um alô aí pra Zé Fini. É, Mazinho, Carmelita, Jorge, Bolo e pra todos do Ramalho. É, rapaz. É, quem estiver ouvindo lá é o Zé do ônibus. Bom dia, Zé do ônibus, aí em São Paulo, ouvindo nós. Não é isso? Marleide em Casa Armada lá no Yuyu. Quem é aqui? Jusilene. É, tá pedindo pra passar uma música de Amado Batista. Jusilene Souza. Amado Batista, tá ali Amado Batista, tá no jeito. Eu não sei quem foi que pediu Amado Batista aqui, viu? É, o Ian já tá ali, ó. Ian tá aqui, ó. Deixa eu ver o áudio dele aqui. Deixa eu ver.
1: Tudo bem, meu amigo? É, Zé Ruela que vai usar os pentes, hein? carrega os pentes ainda.
0: É, é, toma
1: luta pra não ficar careca.
0: Tá.
1: Toma luta aí, mas não pode deixar os pentes.
0: Ah, tá aqui, aí.
1: Bom dia, Duaci.
0: Bom dia, aí.
1: Tudo bem, meu amigo? É, Zé Ruela que vai usar os pentes, hein? carrega os pentes ainda.
0: Eita,
1: não. Toma luta pra não ficar careca. Tamo na luta aí, mas não pode deixar os pentes de lado, não, viu?
0: É.
1: Negócio de beber leite aí é com Zé Ruela, viu?
0: Tá vendo, Zé?
1: Comigo,
0: Ian, meu irmão, um abraço, Ian Ranieri, meu amigo, é, gente boa, viu? Um abraço, meu irmão, acho que ele tá viajando, tá na estrada, barulho de um carro, assim, alguma coisa. Um abraço, meu irmão, e pra você, que Deus abençoe. Eita, nós. Ó quem tá mais nós aqui também. Deixa eu ver quem, é lá do Yuyu, rapaz, lá. Bom dia, é a Daílde Rodrigues.
2: Duaci, bom dia, tudo bem?
0: Tudo bem.
2: Duaci, eu e minha família lá.
0: Pode.
2: Na oração.
0: Pode deixar de nós, viu? E Daílde Rodrigues lá no Yuyu, lá no Brejo Bezerra. Rogério Nunes lá em Goiânia com a gente, alô Rogério. Rogério Nunes lá em Goiânia, na capital do Goiás. Quem é que tá com a gente aqui também? A Dalvanice. Alô, Dalvanice, bom dia.
2: Quero que
0: você
2: roda uma música aí pro meu pai, meu velho pai. Meu pai, minha mãe, meus irmãos lá no Cheiro da Cabeça.
0: Tá bom, então. Pode deixar. Ah, cadê, Zé? A música, como é que meu velho pai, né? Cadê? Com quem? Meu velho pai. Ela é o Canhoto e Robertinho, né? Que ela pediu. É, rapaz. Pra Dona Sulina, seu Joaquim de Arnulfo, toda a família. E como é o nome da fazenda? Eu esqueci o nome da fazenda lá. Eu esqueci o nome da fazenda lá. Você sabe, Zé?
3: Eu esqueci também, Doutinho.
0: É, rapaz. Esqueci o nome. A gente passou dos 50 anos, é problema, viu? A gente não esquece. É, Zé. A gente esquece mesmo, viu? É, Fazenda Lagoa de Dentro, é isso mesmo. Seu Joaquim de Arnulfo, Dona Sulina, bom dia. Aí na Fazenda Lagoa de Dentro. Eu passei na Marreovaldo lá, mas comemos biscoito lá que Dona Sulina fez, é. Pense no biscoito gostoso, viu? Que até hoje eu sinto saudade, viu?
3: Tava bom medo?
0: Isso é doido. Ela fez, foi duas bacias. Quem comeu chegou a ficar triste.
3: Esse do que jeito bataquada.
0: Pois é. Agora são 5 horas mais 50 minutos, hein, cara? 5:50, Zé. 5:50. Quem tá com a gente também aqui é a Vera, lá em Pouso Alto. É, bom dia pessoal de Pouso Alto. Bom dia, Vera. Pouso Alto é município de Coribe. Bom dia.
4: Bom dia, Darcy. Tudo bem?
0: Tudo jóia. Darcy,
4: roda aí pra minha música de Amado Batista Maramá. Se não tiver, eu vou dar vitória, né? O Corpoleto, se não tiver. Infeliz pra vocês da rádio. Minha filhinha Daiane, que tá lá em Goiânia, tio Venda, aqui, minha esposa Eduardo, aqui em Pouso Alto. Minha mãe Francelina, meu pai Geraldo, minha cunhada Zaya, meu irmão Cidelcim, meu sobrinho que é de Rio. Para com o Marlosco, para o Antônio Marcos. Feliz aqui pra todos os ouvintes aqui de Pouso Alto, os ouvintes lá em Macambira.
0: Certo.
4: Para a Mai Carla lá em Descoberto. Para a Raimunda, a esposa lá em Brasília. Preço para a Vânia, com a esposa dela, família. Preço para todos os que estiverem ouvindo. Bom dia, está na Pontal, está legal.
0: Tá bom, bom dia, Verinha. Está na Pontal, está legal. Ué. É, rapaz. Deixa eu ver aqui. Duaci, você conhece essa família aí, Duaci? Deixa eu ver. Demais. Aqui é o Washington. Eu esqueci o nome do outro, aqui é o Washington demais. Meu amigo Washington. Gosto muito dele, lá de Barra do Parateca. Menino bom, menino de ouro, Washington, viu? Agora são cinco, conheço sim, Edson. Gente boa, viu? Eita, nós. Deixa eu ver aqui agora rapidinho, Zé. Hoje o programa tá mais curto que meu salário. Deixa eu ver aqui. É. Tem mais gente ali, mais nós. Deixa eu ver quem tá ali, velho. É. É o Cido Buxim Transporte, lá da Barrinha. Bom dia. Bom dia, bom dia, Cido Buxim. Olha ali. Aí mandou uma foto com os balões da seleção brasileira. É isso, é a Neta Nogueira, lá de Cana Brava. Aliás, de Malhada, né, Zé? É de Malhada?
3: É de Malhada mesmo, Doquinha.
0: 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Quem canta pra gente é Léo Canhoto e Robertinho, meu velho pai. Musgão, né, Zé?
3: É musgão, Doquinha, musgão, graças a Deus.
0: É, rapaz. Canta pra gente, Léo Canhoto e Robertinho. Em seguida tem o Amado Batista.

0: 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Olha a hora, gente, olha a hora. Agora são 6 horas mais 3 minutinhos em Carinha, gente. Chegou o momento que todos esperam, todos aguardam, que é o momento da oração da manhã. Momento que a gente para agradecer a Deus que nos presenteia. Que nos presenteia mais uma madrugada, mais um começo de semana. E eu tenho certeza que essa semana será uma semana bastante proveitosa para todos nós. Que façamos tudo aquilo que nós já nos planejamos, né, Zé?
1: Se Deus quiser, Dalquinha.
0: Pois é. E que a gente faça tudo certinho, tá bom? Tudo aquilo que a gente faça com paciência, principalmente com dedicação e amor no que a gente faz. Quando você tem amor no que você faz e dedicação, as coisas superam. Então estamos aqui para agradecer ao Senhor em oração nessa manhã abençoada. Nessa manhã abençoada de segunda-feira. E nada melhor do que agradecer a Deus por tudo, né? Agradecer a Deus pela vida, pela família, pelo trabalho, pelas coisas nobres da vida. A gente tem que sempre estar agradecendo a Deus, porque, como a gente sempre fala, o amanhã não nos pertence, só a Deus. Só a Deus o amanhã pertence. O computador deu uma travada aqui, né? Vamos ver o que acontece. Agora 6 horas mais 5 minutinhos em Carinha. Nessa manhã de segunda-feira só temos que agradecer a Deus pelas bênçãos, pelas maravilhas da vida. Como é bom, né? Agradecer a Deus. Agradecer a Deus é bom demais, é ótimo, é maravilhoso. Agradecer ao nosso Pai. E estamos aqui nesta segunda-feira para agradecer ao nosso Pai. Você que está na sua casa, junto com a sua família, abra o seu coração. Pense nas coisas positivas da vida. Pense que você tem a autocapacidade de enfrentar as dificuldades, os problemas que, por acaso, chegar ao nosso caminho. Então, tenha paciência, perseverança, que tudo vai ter um final feliz na sua vida. Então vamos trazer a oração da madrugada. Senhor meu Deus, no silêncio dessa madrugada consagrada, eu, teu filho, entrego-se por nós e me prosto em oração diante de ti, meu Pai, nessa madrugada de segunda-feira, começo de semana. Pai, Filho e Espírito Santo, venha em nós socorrer agora. Olha com compaixão pelo Brasil, por todo mundo, pelos famintos, pelos desempregados. Então, Senhor, nesta madrugada silenciosa em que a maioria dos seres repousa, venho lhe pedir que derrame graça sobre mim, minha família, meus amigos, meu trabalho, meus ouvintes. Nos proteja de toda maldade, nos cubra com seu manto de proteção. Ao amanhecer, renove nossas forças para que possamos prosseguir nossa caminhada com saúde, paz, amor e alegria. Ó Senhor, é madrugada. Ainda a noite está fria e silenciosa. Meus pensamentos se misturam. Meus pensamentos vagueiam. A tua presença me abraça. O calor do teu amor me aquece. Senhor, quanto muitos dormem tranquilos, outros se reviram nas calçadas. Entorpecidos pelo frio. Envie teus anjos, Senhor. Coloque tuas mãos sobre cada um deles. Transmita-lhes o calor da esperança e confiança em Ti, Senhor. Fortalecido na Vossa presença, com certeza terão força suficiente para enfrentar as agruras da vida e a caminhar confiante de que dias melhores virão. Deus Pai Todo-Poderoso, venha à minha mente todas aquelas pessoas que tanto sofrem os rigores do inverno. Sem um teto, sem cobertores, sem um alimento adequado, temos uma vida de luxo, Senhor. E muitas vezes, nem nos damos conta disso. E agradecemos pelos favorecimentos a mim concedidos e peço perdão se tão pouco os valorizo. Neste momento, Senhor, venho pedir. Venho pedir paz, misericórdia para os oprimidos, os que te buscam, os que deixaram a vida para trás, que seguiram caminhos tortuosos. Dê a essas pessoas a direção certa da vida, Pai. Dê a eles dignidade, família, um emprego para seguir a sua vida, para sustentar os seus familiares com mais dignidade, sem sofrimento, sem passar as amarguras da vida. Dê a essas pessoas, Pai, proteção, dignidade, amor e prosperidade, para que elas possam se erguer e ter um tratamento diferenciado, que elas sejam vistas como teus filhos, que a prosperidade, a bonança chegue até eles também, que tire o sofrimento dessas pessoas que muitas das vezes sofrem no anonimato, sem ter alguém para pedir um conselho, uma mão amiga, um socorro. Dê sempre, Pai, sabedoria para a gente fazer as boas escolhas, para a gente fazer o mais certo da nossa vida, para a gente mais acertar do que errar. E todos nós, meu Pai, somos passíveis de erro. Mas o que nós não podemos é permanecer no erro. Às vezes, nós erramos para acertar. Às vezes, nós não imaginamos que um erro serve para a gente consertar os nossos próprios erros. Agora, como eu falei, nós não podemos é permanecer sempre jogando errado, sempre fazendo as coisas dentro da proporção que Deus não nos ensinou. Então busque um Deus vivo. Seja paciente e compreensivo. Então, Pai, para a gente finalizar, hoje te peço o livramento de todo mal. Guarda minha mente de pensamentos que me enfraquecem. Protege meu corpo, minha casa, minha família, meu caminho, meus ouvintes. E coloque, Pai, coloque anjos ao meu redor e cerca a minha vida com a tua presença. Livra-me de armadilhas, distrações, decisões que me afastem de ti. Que toda seta contrária caia por terra e que tua proteção me acompanhe em cada passo. E eu confio e estou sob teu cuidado sempre, meu Pai. Amém, amém, amém.
1: Dá vontade de chorar, Doquinha.
0: Não chora não, Zé. Chora não. E agora vamos atender as pessoas, né, que mandam aí as suas mensagens, que nos ajudam com a oração da manhã. Nessa manhã maravilhosa de segunda-feira. Toninho lá do Alto da Peroba, lá em Iuiú. Gratidão, meu Deus, pelo novo amanhecer. Que o dia seja de realizações. Um bom dia para todos. Bom dia, bom dia. Laudiline, Olhos d'Água. Bom dia, Laudiline. Bom dia, família. Nelson Souza, lá em Luiz Antônio, São Paulo. Vamos lá. Um dia de cada vez, ok? Não apresente as coisas. Tudo acontece quando tem que acontecer. Apenas faça sua parte. Mantenha o foco e não desista. Deus está vendo o seu esforço. Você vai ser recompensado. E vai sim. Se Deus quiser. Nossa amiga Nedinho, o Baixinho, lá na fazenda Vaza Grande. Bom dia, Baixinho. Bom dia, família. Coloque Deus acima de tudo em sua vida. Ele te colocará acima de qualquer problema. É verdade. Sem soma de dúvidas. Sem soma de dúvidas. Tá aqui também a Daildes Rodrigues, lá do Buqueirão, pedindo oração aí para a família. Que Deus abençoe a família de Adaildes. Rogério Nunes, lá em Goiânia. Bom dia, Rogério. Ele colocou bom dia. Que hoje você encontre motivos para sorrir, gratidão para sentir e paz para recomeçar. Amém, amém, amém. José Alves Fiuza, José do Ônibus, lá em São Paulo. Que Deus nos abençoe poderosamente nesse novo dia e nos preencha de força, fé, paz, sabedoria, saúde. Tenhamos um dia abençoado. Edson, lá em Alagoinha, São Félix, do Coribe. Nossa Senhora, ou Nossa Senhora, Mãe de Jesus, nossa Mãe, acolha-nos sobre o teu manto sagrado, proteja nosso lar, cuida da nossa família, intercede por nós diante de Deus. Que a tua presença traga paz aos nossos lares, saúde aos enfermos e prosperidade aos que necessitam. Nossa Senhora, vai à frente e prepare o caminho. Amém. Eu te amo, minha mãe. Amém, amém, amém. Que Deus abençoe. Rita, da Vila São José. Segunda-feira, que seja uma semana iluminada e abençoada, que não nos falte saúde, amor, fé e gratidão. Amém, amém. Que Deus abençoe. Rogério Nunes, né, Rogério, disse que já tá aqui em Carinhanha. Um abraço, meu irmão, apareça por aqui depois. Carlão, meu amigo Carlão, lá da comunidade Garças. Daqui a pouquinho de Carlão, deixa eu ver quem tem mais gente aqui. Doaci, desejo que seja uma segunda-feira abençoada, mas os anjos já nos abençoe. Deixa eu ver aqui, tá, a tela sumiu aqui de novo. Vou tentar buscar ali, viu? Pera ainda, Zé. Pronto, agora sim. Coloca aí, Zé. É a Juliana, município de Malhada. Doaci, desejo que seja uma segunda-feira abençoada, mas com anjos já nos abençoe nós todos. Amém. É, rapaz, é Juliana, que Deus abençoe, Juliana. Deixa eu ver aqui, bom dia, cheio de fé, amor e gratidão. Agradeço a Deus por mais uma semana, mais um dia, porque só Ele pode nos dar esse privilégio. Agradeço a Deus por minha vida. Maria Lúcia de Barrinha, bom dia, Maria Lúcia, em Barrinha. Que Deus abençoe sua família ricamente. Janete, no Govi, Senhor, Vai à nossa frente nesse dia. Prepara os caminhos que ainda não vemos. Afasta tudo aquilo que não vem do teu amor. E derrame, portanto, e derrama descanso sobre nosso coração. Dai-nos coragem para seguir, discernimento para escolher e fé para confiar que o teu cuidado nunca falha. E é verdade, nunca falha o cuidado do Senhor. Nunca falha. Para a gente finalizar, nosso amigo Carlão, lá da comunidade Graças. Bom dia. Deus é contigo. Ele está no controle de tudo e todo o poder para te fazer vencer. Por mais difícil que seja o seu momento, confie que existe um Deus que trabalha ao seu favor e não deixará nenhum mal te tocar. Suporte esse processo e aguenta firme que vai valer a pena. Essa tempestade vai passar. O seu barco não vai afundar e você vai chegar do outro lado de posse da sua vitória. Jesus tem poder para acalmar essa tempestade e fazer cessar esse vento forte. Você não será vencido. Jesus é maior que essa tempestade. Confie no Senhor e creia que a vitória é sua. Em nome de Jesus. Ótima semana para você e toda a sua família. Amém, amém, amém. Gente, muito obrigado. Que Deus abençoe. Obrigado a vocês que mandaram as suas mensagens. Que Deus abençoe ricamente cada um de vocês. Tá bom? Uma segunda-feira, o começo de semana abençoado. E até amanhã, se Deus quiser. Fiquem todos com Deus, porque com Ele eu estou indo. Tchau, tchau.
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2: Olá você, meu amigo, minha amiga, bom dia. Bom dia, bom dia. Eu falaria aqui mil vezes bom dia, mas não estamos aqui para perder tempo falando bom dia várias vezes. E nem o nome de várias pessoas que escutam este programa, senão precisaríamos de todo o tempo falando nomes e isso tiraria a audiência deste programa. Hoje a carta é da Valdeli José dos Santos, de Brejolândia, Bahia. Ela diz: hoje pode me chamar de mulher casada e feliz. Vamos à sua história quando ela nos diz. Amigo Guardião Oxóssi, bom dia. Escrevo esta carta para te agradecer por tudo de bom que o Senhor fez para mim e para minha família. Eu era uma mulher desesperada. Meu marido não me amava mais. Meu marido não me procurava mais sexualmente. Ele estava apaixonado por uma outra mulher. Quando eu procurei o Senhor Guardião Oxóssi, pedi para que fizesse um trabalho para prejudicar aquela mulher, para acabar com a vida daquela mulher. Foi quando o Senhor olhou para mim e me disse que não trabalhava desse jeito, fazendo mal para ninguém. E eu lhe perguntei: então qual é a solução? E o Senhor me disse: é muito simples, é muito fácil. O Senhor disse que iria fazer um trabalho para que aquela moça se apaixonasse por outra pessoa. E foi exatamente o que o Senhor fez. Então aquela moça se apaixonou por outra pessoa, enjoou o meu marido. E hoje ela vai se casar, Guardião Oxóssi. E meu marido voltou para dentro de casa com o rabinho entre as pernas, rejeitado por aquela mulher. Ele voltou a me procurar novamente. E hoje, depois que o trabalho que o Senhor fez, Guardião Oxóssi, ele voltou a me amar de novo. É um homem completamente mudado. Não olha nem para as outras mulheres, somente para mim, Guardião Oxóssi. E por isso, eu tenho o maior prazer em lhe agradecer. O Senhor, Guardião Oxóssi, refez novamente o meu lar. O Senhor refez novamente a minha vida, o meu casamento. Já tinha procurado várias e várias pessoas. Cada um tinha me prometido e nada de resolver. O tempo foi se passando. E eu, que era uma mulher bem de saúde, estava quase morrendo de tão seca, de tanta preocupação. Hoje, recuperei meu peso, recuperei meu marido, graças somente ao Senhor Guardião Oxóssi. Por isso escrevo esta carta, para te agradecer. Assina Valdeli José dos Santos, de Brejolândia, na Bahia.
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3: É, meus queridos, aí está mais uma prova de um trabalho sério, digno, honesto, Mais uma prova, mais uma mulher agradecendo, pois o marido voltou para dentro de casa. É como eu sempre digo, para os orixás, não importa o tempo, não importa quem fez. Importante é saber desmanchar. E para isso, são para mais de 35 anos de pimba, fazendo, desmanchando, dando resultados. Eu sempre digo, em todas as emissoras ao qual passamos, que enrolar uma pessoa pouco tempo, isso é fácil demais. Eu quero ver enrolar milhares e milhares de pessoas durante anos e anos e anos. Muitos dizem, ah, eu não vou no Guardião Oxóssi, porque eu já fui em Beltrano, Cicrano, em Fulano e não tive resultado. Me diga uma coisa, gente, que culpa eu tenho se você foi numa casa e esta pessoa te enganou? Muitas pessoas chegam para mim e dizem assim, olha, eu faço a consulta, mas só pago depois que eu ver o resultado. Eu olho para a pessoa e digo, olha, eu não tenho um centavo de material para gastar com você. O problema é seu. Quem tem que gastar é você. Agora, onde é que já se viu um pai de santo ser obrigado a gastar do bolso o material para depois a pessoa vir e pagar? Gente, nem se eu fosse bilionário eu faria isso, pois quem calça o sapato é que deve saber aonde ele está apertando. Não sou do governo. As rádios são pagas, as casas onde tem os ilês são pagos. Eu tenho funcionários, gastos, custos. Então, se você quer resolver, você tem que ter gasto, você tem que ter custo. Prova de trabalho nós damos. Agora, não sou Madre Teresa de Calcutá, não sou espírita, eu sou um bandista, sou macumbeiro, trabalho, faço e desmancho tudo quanto é tipo de porcarias. Agora, para isso, é preciso ter materiais, pois até hoje nunca aprendi a trabalhar olhando para as mãos e nem com os olhos. Para poder fazer algo, é preciso ter o material, ok, gente? 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Agora não me cheguem na minha mesa dizendo assim, guardião, olha aí minha vida. Gente, não sou adivinho, eu sou macumbeiro, faço e desmancho o trabalho. Se eu fosse adivinho, estaria jogando na cena, na loto, em qualquer tipo de jogo. O meu dom que foi dado por Deus foi para resolver problemas, não foi para jogatina, não.
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5: Olá, amigos, muito bom dia. Estamos aqui para mais uma carta de agradecimento. E o título

0: sala estava prestes a fechar as portas. Parecia que tudo o que fazíamos não dava certo. As vendas empacaram, tudo desandou. Cheguei a pensar em fazer bobagem, mas pensei naqueles que dependiam de mim, através daquela fábrica. Certo dia, tentando acessar o site de uma indústria fornecedora de matéria-prima aqui para a nossa fábrica, errei na digitação. E eis que aparece um site contendo as principais emissoras de rádios do país. Como no passado fui um operador de áudio e sou um verdadeiro pesquisador do assunto, comecei a sintonizar por curiosidade algumas emissoras. E por coincidência, e com certeza, sem dúvida, obra do divino, acessei uma rádio da Bahia que naquele momento apresentava um programa intitulado O Guardião das Sete Chaves. A princípio, aquele nome me chamou a atenção. Aí, por curiosidade, decidi saber do que se tratava. Eu não tinha a menor ideia. Meus caros irmãos, senti algo estranho ao ouvir o depoimento de um cidadão que, coincidentemente, o que era narrado naquele momento parecia até que era eu quem havia escrito a carta. É, a partir daquele momento, tudo mudou. Resolvi que meus problemas seriam resolvidos a partir daquele instante ou nunca. Telefonei logo em seguida. Marquei uma consulta para 2 dias. Depois, no Ilê Axé, falasse dos orixás, fui muito bem recebido pelo senhor, guardião Oxóssi, que ao ouvir a minha história, sorriu e disse: "Meu filho, você já teve algum sócio recentemente e cuja sociedade foi desfeita porque descobriu que ele não estava agindo corretamente com você? Você dispensou essa sociedade e comprou a parte dele mandando ele embora?" Eu, sinceramente, gente, quase caí para trás no meio dessas perguntas. Parecia até que o guardião já conhecia a breve história da nossa empresa, quando confirmei. O guardião me pediu para que em poucos instantes eu trouxesse o material que poderia adquirir no centro da cidade. Retornei e entreguei o material ao senhor, que disse que eu poderia retornar à minha cidade. E mandou que eu fizesse alguns procedimentos a mais. E também pediu que eu pudesse esperar 9 dias. E eu iria ter uma grande surpresa. Lembro-me bem que, ao sair, o senhor ainda me perguntou como estava a minha fé. E eu respondi que nunca deixara de acreditar que aquilo tudo passaria. E principalmente agora, depois do que ouvira do senhor. Parti para minha cidade bastante confiante. E durante o trajeto pedi a Deus. Supliquei por sua intercessão. Chegando em Parnaíba, Piauí, no dia seguinte, minha família, já sem nenhuma esperança, havia começado a pensar em vender tudo. Até já havia tirado os maquinários do local. Já estavam fazendo acerto de contas com todos os funcionários quando a ação dos orixás começou a aparecer. O maior cliente da nossa empresa, que do dia para a noite havia deixado de comprar os nossos produtos do nada, telefonou-nos pedindo que fôssemos novamente os seus fornecedores e que haviam mais 2 clientes querendo nos contratar por intermédio dele. Caro guardião, naquele momento em que meu irmão atendeu o telefone e veio nos dar a notícia, eu tive uma crise de choro. Eu perdi a voz e meus pensamentos naquele momento não saíam, sabe de onde? Do Ilê Axé Palácio dos Orixás, das suas palavras antes mesmo que eu dissesse alguma coisa. E das suas últimas palavras me indagando se eu tinha fé. Quando vim embora, senti a mão de Deus sobre a minha vida naquele momento. Hoje, somos uma empresa de médio porte, mas com status de grandes. O que, com toda a humildade, com a fé em Deus e a ajuda espiritual que continuamos a receber, logo chegaremos lá. Obrigado, meu amigo. Pai Guardião Oxóssi. Olha, nesse momento, estou aqui em São Paulo, fechando mais um grande negócio para a nossa empresa. Nesse momento, são 22 horas e 20 minutos, estou aproveitando pouco tempo disponível para escrever esse testemunho. E junto com ele, espero que o senhor não se aborreça. Estou enviando um cheque para ajudar nas despesas dessa verdadeira casa dos necessitados de ajuda espiritual. A minha segunda casa, que é o Ilê Axé Palácio dos Orixás. Mais uma vez, Obrigado do seu fiel ouvinte e consulente, Marcelo Leite, de Parnaíba, Piauí.
1: Olá, meus queridos.

0: 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Axé a todos os irmãos de fé. Salve todos os guias e orixás. E para estar todos os dias aqui, é preciso uma boa motivação. E nesse caso, essa somatória de razões é a nossa missão espiritual pelos mais necessitados. O intuito é trazer conhecimento, entendimento com a linguagem muito simples dos problemas espirituais das pessoas, sendo elas ligadas ao espiritismo ou não. Esses problemas espirituais fazem tanto mal a centenas, a milhares de pessoas. Falta, muitas das vezes, de compreensão. Elas até são vítimas desses males e não recorrem aos guias, aos orixás, às forças espirituais para se livrarem. O motivo maior do sofrimento de muitas pessoas, de um povo e um modo em geral, são os problemas espirituais. E aí, se nós seguirmos do princípio que se nós estivermos um corpo saudável, à medida em que nós protegermos e nos fortalecermos fisicamente, quanto mais saudáveis e bem alimentados estivermos, mais imune nós estaremos com as doenças do corpo. Não é assim mesmo que nós pensamos? Eu acredito que é assim que você pensa. E espiritualmente, gente, se nós conseguirmos, da mesma forma, quanto mais estivermos fortalecidos espiritualmente, maior será a nossa imunidade contra esses males que nós não enxergamos ao olho nu, que são essas energias maléficas e suas diversas formas: a magia, feitiço, voodoo, espíritos obsessores, que são os eguns, muitas das vezes um carrego de orixá. E é nesse caso que é necessário um cuidado, um fortalecimento, uma limpeza espiritual, um acudimento, um descarrego. Eu sempre digo às pessoas, quando alguém está doente, ela tem que procurar a medicina. Mas quando o mal é espiritual, por mais que você faça tratamento medicinal, a resposta será sempre não. Uma resposta insuficiente. Você não ficará bom. Você não ficará curado. O problema vai persistindo. Muitas vezes é uma doença, dor no corpo todo. Você toma remédio, naquele dia dá uma melhorada, no dia seguinte volta tudo. É, gente, é tudo espiritual. 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
2: Amigos e amigas, ouvintes do programa O Guardião das Sete Chaves, nós já temos aqui a carta da Salete Moraes. Ela escreve desesperada. Ela é de Porto Calvo, em Alagoas, E ela diz em sua carta: Guardião Oxóssi, eu ouço sempre o seu programa e eu gosto muito. Bem, eu gostaria que o senhor visse pela sua clara evidência aí através dos jogos de búzios o que é que está acontecendo dentro da minha casa. Guardião Oxóssi, de uns tempos para cá dentro da minha casa a gente não consegue mais ter paz, a gente não consegue mais ter sossego. Eu e o meu marido, nós vivemos brigando, brigando que nem gato e cachorro. Desculpe minha expressão, Guardião Oxóssi. Os nossos filhos vivem brigando um com o outro. É uma grande confusão, é terrível. A vizinha do lado direito aqui da minha casa, ela joga lixo no quintal da minha casa, ela xinga os meus filhos, ela fala palavrões o dia inteiro, ela xinga o meu marido, ela me xinga. Pelo amor de Deus, Guardião Oxóssi. Veja o que é que está acontecendo aqui dentro da minha casa, porque eu já não estou mais suportando, eu já estou a ponto de sumir desta vida. Eu já pedi para o meu marido até para colocar uma placa de venda para vender a nossa casa, para nós mudarmos daqui, porque eu não suporto mais, eu não aguento mais. Será que existe alguma coisa aqui, Guardião Oxóssi? Meu marido tem um pequeno comércio e de uns tempos para cá o comércio também não está indo nada bem, não está indo para frente. O dinheiro entra por uma mão e sai pela outra. Eu gostaria que o senhor, que é um vidente forte, visse aí o que é que está acontecendo. Eu estou aguardando a sua resposta. Meu nome é Salete Ribeiro Moraes. Eu sou de Porto Calvo, em Alagoas.
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0: Eu quero dar o meu grande alô para o pessoal das Alagoas. Um grande abraço para vocês e, lógico, para todos aqui do Brasil. Quando eu digo assim, para todos do Brasil, é porque o nosso site é acessado também lá fora, em outros países. Atenção, Dona Salete Ribeiro Moraes, aí de Porto Calvo, Alagoas, analisando aqui a sua carta através de meus jogos de búzios. Fez a vidência, eu vejo um trabalho forte. Fizeram um trabalho com boneco preto. Este boneco, ele tem 7 alfinetes no pescoço e também nas partes da cabeça. Preste atenção, esse boneco foi jogado no quintal da sua casa. A sua empregada achou e comentou alguma coisa com a senhora. A senhora não deu importância. Fizeram uma magia, uma bruxaria forte. Jogaram na sua casa. Por isso que os espíritos imundos vivem cirandando dentro da casa. A senhora não mencionou aqui que tem um barulho, passos, pessoas andando de madrugada dentro da sua casa. A senhora não mencionou aqui na carta que tem barulhos parecendo ratos dentro da casa. A senhora já procurou para tudo quanto é lado e não viu rato, não viu nada. Filha, os espíritos imundos, minha filha, estão andando dentro da sua casa. Eu vou dizer para você o nome dessa pessoa que fez esse trabalho. Venha falar comigo, venha para Paulo Afonso, venha para a Feira de Santana ou para Delmiro Gouveia. Saia daí e venha urgentemente ou desmanchar este mal. Vou dizer para você, tomar cuidado, mas não é para fazer o mal para a pessoa não, filha. É para que possamos combater este mal, para que esta pessoa assista de pé a sua vitória.

0: 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Como sempre digo, não falou com o guardião Oxóssi? Então, você não falou com ninguém.
1: 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E você fica aí, desequilibrada. Você fica perturbada. Você não consegue pensar direito. 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Muitas vezes, você não consegue nem dormir direito. Quem sabe, aliás, é por isso que você ouve os nossos programas da madrugada. Não é porque você gosta do programa, não. Claro que não. É porque você não consegue dormir. Você precisa ouvir alguém falando no seu ouvido. Você precisa ouvir alguém dizendo calma. Calma. Não é preciso tomar esse comprimido de Lexotan. Não é preciso. Não é preciso agora tomar de repente esse calmante. 3, 4 comprimidos para que você adormeça. Tenha calma. Você já procurou tantas alternativas, já foi a tantos lugares, já procurou tanta gente. Por que não confiar em mais um? Por que não fazer mais uma tentativa? 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
2: 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Um grande abraço e até o próximo encontro.

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1: Senhoras e senhores, muito bom dia. Tchau. Segunda-feira, 15 de junho, estamos chegando com o nosso Café com Notícias. Eu sou o J. Pinheiro, Jotão, com você a partir de agora, tomando um cafezinho com notícias. Se você está em casa, está trabalhando, está nas estradas aí, muito bom dia. Seja bem-vindo, meu amigo, seja bem-vinda, minha amiga. Começou a semana, estamos exatamente na metade do mês de junho. Já estamos praticamente aí na semana onde o clima esquenta. Não é o frio, não é por conta do El Niño, é por conta das festividades juninas espalhadas por esse imenso nordestão. Já acordou? Acorda, menino, acorda, menina, acorda. 7:09, onde você estiver, que você tem um dia especial, um dia abençoado, seja muito bem-vindo. Acorda, menino, já acordou? Ai, ai, ai, então acorda, abre os olhos aí. Pronto, tira essa remela dos olhos aí. Pronto, dá aquela respirada fundo. Pronto, começou o dia. Cadê a música do Bom Dia Produção? Vamos cantar para Deus abençoar. Bom dia, amigo, bom dia, amiga. 7:10, o Café com Notícias está no ar.
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1: Vamos ligando o rádio, todo mundo aí.
2: E o rádio é um grande companheiro.
1: Esses ouvintes maravilhosos.
2: Ouvintes em todos os cantos.
1: Ligados.
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1: Olha a nossa amizade.
2: Essa é a nossa amizade.
1: Já começou.
2: Seu dia começa aqui.
1: E a gente canta.
2: Cantamos com J.
1: Pra todo mundo.
2: Pra todo mundo ouvir.
1: Ô, gente, bom dia

0: Muito bom dia. Bom dia pras crianças, bom dia pros velhinhos, bom dia pras velhinhas. Bom dia pros trabalhadores rurais, pros pescadores, povo da construção civil, os pedreiros aí trabalhando, jogando duro, hein? Bom dia, bom dia, bom dia. Os ajudantes também. Povo da limpeza pública, muito bom dia. O povo da saúde. Bom dia, bom dia, bom dia, bom dia. Os aposentados, isso. Os aposentados aí também, bom dia. Os que querem aposentar também, bom dia. As donas de casa, muito bom dia. Kleber, Zizinha, Isilda, muito bom dia. Dãozinho do Barrancos, bom dia, Dãozinho. Vamos que vamos, Dãozinho. Leodorinho da Sanfona, toca a sanfona aí, Leodorinho. Minha amiga Dete também, um abraço, muito bom dia. Nego Lio, ô Nego Lio, bom dia. João Rocha, quanto mais aperta, mais ele... Ele o quê? Ele mesmo, Joãozinho, João, aí da Rua Bahia. Bom dia, João Rocha. Não ia ficar boa essa rima, não. 7:12, Raimundo Magalhães, muito bom dia, seu Raimundo. Bom dia, Quinca Moreira, bom dia, Felipe Neto. Rapaz, ontem Felipe Neto, campeão do profissional lá em Serra do Ramalho. Show, Felipe Neto. Bora, vaqueiro. Dona Luzia Campolina, muito bom dia. Presidente da Z33, Cosme DI, bom dia, DI, um abraço. Viviane Zé Castor e Malhada, bom dia. Bom dia, Camando Lima, tudo bom, Camando? Acorda, Camando. Professora Farruben, meu amigo Neto, muito bom dia. Também acompanhando a gente, meu amigo Rodrigo Paredão nas Minas Gerais, lá em Missões. Bom dia, Rodrigão. É o Paredão das Minas Gerais. Mestre Roberto Santos, Nego Lio, bom dia. Nego Lio não, agora é Nego Binha, bom dia. Roberto das Cobras. A gente acorda. Uf, trem doido. É difícil. Tem mais abraço? Tem? Então vamos, Deda do Baixão do Trigo, bora Deda de Joaquim de Januário, bom dia. Alô Niltim, lá em Bom Jesus da Lapa. Seu Antônio de Cláudio na Lagoa Nova, muito bom dia. Seu João da Lagoa Nova também, um abraço, muito bom dia. Anísia Cassian, terapeuta holística lá em Brasília. Bom dia, Anísia. Tudo bem, mulher? Bom dia. Joãozinho da Coelba. Professora Érica, um abraço, bom dia. E o Eric também, Eric Vinícius, Eric Rochedo, bom dia. Alô, Tom Grosso, pessoal aí da Serraria Tom Grosso, um abraço também, bom dia. Meu amigo Nadson, da Agro Paraíso, na Vila São João, bom dia. Um abraço, minha gente. São tantos abraços, tantos ouvintes. Muito obrigado pela audiência, pelo carinho que vocês têm com a gente. Um abraço. Ah, deixa eu abraçar quem aqui também. Abraçar. Ah, tá aqui, ó. Raquel lá em Maceió, minha amiga Zilda, abraçando. Muito bem. Quem mais, Hilda? Quem mais? Ixi, não deu nem pra ler a mensagem aqui. Quer pra colher a mensagem, viu, Hilda? Vamos lá. Ô, pessoal, agora 7:14, nosso Café com Notícias, 7:14. Vamos dar sequência ao nosso programa? Já mandei tantos abraços aqui para os nossos ouvintes. Vamos para alguns assuntos de hoje, nosso Café com Notícias. Daqui a pouco tem entrevista com a secretária de Educação aí da cidade de Malhada, David Porto, daqui a pouco traz essa entrevista com a secretária de Educação aí da cidade de Malhada, Bahia, Brasil. Falaremos daqui a pouco sobre as ações da secretaria. Isso é novidade aí, viu? Tem novidades e também tem alguns esclarecimentos que ela vai fazer, que ela fará daqui a pouco para os nossos ouvintes. Então fiquem atentos aí, pessoal. Vocês aí de Malhada, fiquem atentos para ouvir a secretária de Educação. Vamos ouvir juntos daqui a pouco com o David Porto. Olha, motociclista morre após colidir na traseira de carreta parada na 349 em Bom Jesus da Lapa. Esse é um perigo, é um problema. Veículos parados em certos pontos, é um perigo. Olha essa morte na cidade de Bom Jesus da Lapa. E daqui a pouco também falaremos sobre uma moto que foi furtada na cidade do Iuiú, veio parar em Carinhanha. E foi ligeiro, hein? Foi ligeiro o furto, foi ligeiro a fuga e foi ligeiro a fuga e também foi rápida a recuperação por parte da polícia militar. O negócio foi ligeiro, hein? Foi ligeiro mesmo. Ministério Público questiona mais de 3 milhões em contratações para vaquejada em Serra do Ramalho. Mas já acabou, agora vai só questionar mesmo o MP. Será que vai dar alguma coisa? Não sei, não sabemos, mas o MP, Ministério Público, está de olho. Está questionando, mas as festas estão acontecendo? As festas estão acontecendo? Já trago essa informação para você. Olha, menino, criança de 7 anos estava desaparecida em Malhada, foi encontrada bem, graças a Deus. Apenas um susto, só para atualizar a informação que as pessoas sempre perguntam, algumas pessoas acabam não sabendo da notícia e falam assim, mas cara, aquela criança de 7 anos que vocês falaram na rádio já foi encontrada? Foi, gente, foi encontrada e está bem, graças a Deus. Abraçar aqui dona Joana, ok, agora vi a mensagem. Abraçar a dona Joana, que mãe da minha amiga Zilda, a sogra de Kleber de Zizinha. Ô, oh, dona Joana, bom dia. Cadê seu Tonhão? 7:17. Fala, então, deixa eu abraçar aqui Primão, Antônio Primão, aí do Angico. A pai Primão já fez várias cirurgias, tá recuperando, tá bem, tá, já tá no caminho, logo, logo vai estar aí nas pistas de vaquejada, hein, Antônio Primão? Ali gosta de cavalo com gosto, hein? Mal, mal já começou a recuperar, já passou a perna na na montaria. Ei, Tonho. Nem que depois tem que fazer a fisioterapia, mas passou, passou, né? Muito tempo sem poder montar, agora tá aos poucos tá voltando, meu amigo Tonho Primão, aí na região do Angico. Bora, Primão, bom dia. Primão questionado na política também, né? Especialmente na defesa aí, no apoio à gestão da prefeita Chica do PT. Você é daqueles eleitores são ali bem ativos. Abraço, Tô em Primão, aí no Angico. É uma liderança do Angico aí, Tô em Primão. 7:18, vamos seguir o nosso Café com Notícias. Ó, vamos começar o programa. Tem muito assunto pra gente tratar no programa de hoje, tem muita coisa pra gente tratar no programa de hoje, vamos adiantando. Vamos dando sequência aqui. 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Antes de comprar um carro usado ou moto usada, o que é que você faz? O povo já tá sabendo de qual é, salteado. Você vai fazer o checamento, exata, acertou. Quem vai comprar uma moto usada, vai comprar um carro usado, pode fazer o checamento. Às vezes a pessoa fica, ô, Jotão, mas A pessoa que é conhecida, se eu fizer esse checamento, não vai achar ruim comigo, não? Rapaz, vai achar ruim se você não fizer o checamento. Vai ficar ruim para você e para seu amigo também. Então pode fazer o checamento, pode não, deve fazer o checamento. Antes de comprar um carro usado ou uma moto usada, não vai, pode ser seu irmão. Faz o checamento, a não ser que você conheça o carro, ó. A não ser que você conheça o carro desde novo. Aí você fala, eu vi aquele carro quando a pessoa comprou o carro zero, sei que foi emplacado. Aí você pode até mais ou menos assim dar uma flexibilizada, mas faz o checamento. E além de você saber a procedência, é importante também, mesmo que seja um carro de procedência, um carro conhecido, é você saber se o carro, como é que está de multas, se tem alguma restrição. Então faça o checamento. Fica melhor. Pode ser o carro do seu irmão, seu pai, de sua mãe. Carro que você conhece desde menino, faz o checamento para evitar problemas. 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Ô pessoal, tenho aqui um alerta já sobre questão de queimadas. Vocês já observaram que aqui ao lado, vou falar de um local porque eu vi e outras pessoas viram também, tem até mensagem aqui, Joãozinho tá até mandando alerta pra gente aqui, obrigado João pelo lembrete. Aqui ao lado da BA 161, aqui na região de Carinhanha, na região, você vai saindo aqui já próximo à cerâmica, tem vários focos de queimada, saindo ali também daquela região ali perto da Pratapera, Água Ruim. Teve um fogo naquela região, muita gente preocupada, porque qual que é a situação, além da BA-161, esses focos de incêndio também na região de dentro, ou seja, próximo a várias propriedades, teve um fogo intenso naquela região ali entre a Água Ruim e a Tapera mesmo, foi muito, muito assustador. Os vizinhos lá, o pessoal daquela região ficou muito preocupado. Só não foi pior a situação porque o vento, né? Porque o vento, ele não jogou em direção àquela região ali da Tapera, porque se fosse, seria bem preocupante. A gente sabe que esse ano, pessoal, todo ano na verdade é assim, né? As pessoas vão preparar terra para cultivar e às vezes não tomam alguns cuidados. Vamos ficar atento a isso aí, viu? Vamos ficar atento para evitar prejuízos nessa época, né? Se um fogo espalhar ali, a gente sabe que é tradição, é meio que já faz parte, né, da cultura local, a questão de preparar a terra, aí você vai fazer os aceros e tal. Todo mundo sabe como é que faz, né? Todo mundo sabe como é que faz. Então, quando você fizer isso, por gentileza, faça programado. Primeiro, eu não vou nem ensinar, mas eu vou só lembrar aqui, na verdade. Lembrar, às vezes, o básico. Fazer os aceros direitinho. Quando você for botar fogo nas suas coivaras, é assim que chama, né? Nas coivaras, sempre ficar atento, mais que uma pessoa só, às vezes, não, se o fogo espalhar, não dá conta naquele comecinho, mas fica atento, pelo amor de Deus, fica de olho ali, ó, fica por perto, não bota o fogo e dá as costas e vai embora, não. E o pior, tem gente, nem é da região, nem é do lado de perto, aí coloca fogo e vai embora, esse fogo espalhar, gente, olha o prejuízo. Então vamos ficar atento aí, para qualquer região, vamos ficar atento. Pelo amor de Deus, hein? Vamos ficar atento aí para evitar prejuízo. Tô lembrando aqui do ano passado, né? Seu Didi apagando fogo lá na região do Cheira Cabelo. Seu Didi, mais dois só, não foi? Pra botar fogo, aparece, mas na hora de apagar o fogo, não aparece. Aí lá vai seu Didi, naquele calorão. Um perigo. Tô lembrando aqui desse caso porque eu sei que isso pode voltar a acontecer em qualquer parte da região e as pessoas vão ter que, né, fazer a sua parte. Ô Ivani, pessoal aí da prefeitura, como é que tá a questão dos brigadistas. O município já tem seus brigadistas, estão a postos para orientar as comunidades. Nós vamos trazer esse assunto aqui, orientar as comunidades para eventualmente, né, ajudar a combater algum foco de incêndio. Importante também se precaver. O próprio governo federal tem recurso para isso. Eu não sei se os municípios estão aptos a executar, né, esse recurso do governo federal, mas que tem, de combate a queimadas. Acontece, né? Acontece. Ô Dinho, cadê Dinho, gente? Cadê Dinho? Ô Dinho, vocês viram isso aí recente? Ah, meu Deus do céu. Olha, o prefeito de Bom Jesus da Lapa, Yuri Ribeiro, ô Dinho, ele sempre tem esses áudios, é marca de Yuri Ribeiro. Ele sempre tem esses áudios aí polêmicos. Dessa vez, a metralhadora do prefeito de Bom Jesus da Lapa foi disparada em direção à presidente da Assembleia Legislativa, Ivana Bastos. Yuri Ribeiro acusa critica a deputada Ivana Bastos pelo excesso de segurança. Diz que tem mais segurança do que o próprio governador. Vamos ouvir a fala do Euris. Vamos ouvir, começar a semana já. Vamos trazer essa pauta aí. Fala, Euris Ribeiro. Ô, Dinho, cadedinho, gente, cadedinho. Cadedinho, solta aí.
1: Amigo, estive lá em Serra, mas eu vi uma cena horrível. Assim, eu fui deputado estadual, mas as pessoas, quando nunca viu o poder, quando vê, se lambuza. O sistema de segurança de Ivana, da presidenta da Assembleia, é mais polícia, Dinho, do que o governador. Ela tem medo do povo, porque onde ela anda é tanta polícia atrás, é tanta segurança, que é mais do que o governador. Ela é uma deputada, como todo mundo. Pra que aquilo? Pra que aquilo? É feio. Ivana foi minha colega, mas é feio. Onde ela andar é um bocado de viatura atrás. Você não é governadora, mulher. Para com isso, que tá feio. Tá feio, o povo já não gosta, Dinho, de você, o deputado não gosta de você. E você ainda fica com essa palhaçada, onde você vai? Parece que é o governador, é mais que é o governador, é tanta polícia. Polícia é pro povo, não é pra você não, mulher. Toma vergonha em sua cara.
0: Ah, meu Deus do céu. Euris Ribeiro é uma figura, né? E ele questiona justamente esse esquema de segurança que acompanha a deputada Ivana Bastos aí nos eventos que ela participa pelo interior. Segundo Euris Ribeiro, durante essa visita que ele fez à Serra do Ramalho, ele presenciou essa quantidade de policiais, superior inclusive à que costuma acompanhar o governador Jerônimo Rodrigues. Ô Dinho! Ô pessoal, eu tava até vendo alguns comentários, né, de várias pessoas, homens e mulheres, inclusive relatando que pelo fato de Ivana ocupar um cargo importante no estado, pelo fato de ser mulher, ela é muito mais assediada do que o governador. Então isso é um dos motivos, na visão de vários comentários que eu li, inclusive falando sobre isso, as pessoas entendem que Ivana precisa ter um suporte pela questão de ser mulher, pela questão de ser presidente da Assembleia, porque existe muito assédio e também tentativa de muito contato, às vezes, né, as pessoas se excedem. Eu não sei exatamente a quantidade de pessoas, não vi essa quantidade de pessoas, mas eu sei que Ivana é uma deputada muito popular na região, a mais votada do estado, deve ser novamente a mais votada nessas próximas eleições, é uma deputada muito atuante, presidente da Assembleia. Eu não sei se o excesso de segurança é por conta de alguma ameaça que ela pode ter recebido, não sei, mas Ivana é muito atuante e muito carismática também. Talvez Euris, tô falando talvez Euris, um talvez aqui bem grande, se excedeu na sua fala. É uma observação que ele fez, escancarou, né, a situação que na visão dele foi exagerada, mas talvez ele também tenha exagerado na sua observação, né, Dinho? Ô Dinho, 7h30 no Café com Notícias, vem pra cá Elias da Casa Ramalho, vem pra cá seu Elias, já começou a Copa do Mundo, vem chegando ele agora, Elias da Casa Ramalho. Agora 7h30 em ponto, vamos conversar com Elias da Casa Ramalho aqui com a gente no nosso Café com Notícias. Vem pra cá seu Elias, tomando cafezinho agora, não queima a língua não, Elias, não, esfria esse café seu Elias, que o clima agora vai esquentar. com o nosso amigo Elias da Casa Ramalho aqui no estúdio da gente. Vem pra cá, seu Elias. Vem pra cá, seu Elias. Vem pra cá, seu Elias. 7h31 no nosso Café com Notícias, 7h31. Daqui a pouco, David Porto falando com a secretária de Educação da cidade de Malhada. Vem pra cá, seu Elias. Vem pra cá, Elias aí da Casa Ramalho.

0: Vamos lá conversar com Elias, aqui direto da... 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
0: 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Vamos lá, pessoal. Gente, 7h36, vamos pro intervalo. Já volto com o David Porto, direto de Malhada com a secretária de Educação. Um instante só e a gente já volta.
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0: Agora 7h40, nosso Café com Notícias. Vamos para a Malhada agora. Falar com o David Porto, com a secretária de Educação, para trazer para a gente aí atualizações, respondendo aí alguns questionamentos. É a Maristela, secretária experiente. Tá pronta aí, Porto? Prepara que vou te chamar agora, hein? Saber as novidades aí de Malhada. Pessoal, em relação às queimadas, tem até um ouvinte nosso aqui que trouxe informação falando que o pessoal colocou fogo numa área, disse que passou por outro lado, acabou espalhando, disse que teve vento na região, teve vento, e esse vento foi suficiente para espalhar para a propriedade vizinha, que tentaram apagar, disse que a pessoa estava sozinha. Olha o perigo que eu falei, exatamente. Uma pessoa só não dá conta de jeito nenhum. Se o fogo espalhar, que pode espalhar, a pessoa sozinha não dá conta de jeito maneira. Então essa foi a situação. Então vamos cuidar, pessoal, vamos ter mais cuidado, mais atenção. Olha a questão do vento, que o pessoal mais velho sabe, né? Olha, o vento tá soprando para lá, o vento tem uma parada, a hora de botar fogo é essa hora, tal. Tem umas experiências aí. Mas cuidado sempre, cuidado sempre. David Porto, alô, David.

0: Então, para prestar os esclarecimentos que são devidos e dizer um pouquinho daquilo que tem acontecido em nossa rede municipal de ensino.
1: Pronto, que ótimo. Secretária, vamos começar a falar de notícia boa. O povoado quilombola de Tomenus está recebendo uma escola, né? Uma escola construída pelo FNDE, e o município já deve iniciar os trabalhos posteriormente. Tem previsão de quando começa?
0: David, essa é uma das escolas que foram repactuadas, o município juntamente com o FNDE. Não é a única, além dela, nós temos três outras obras que também foram repactuadas e estão em andamento. São elas uma escola de duas salas no assentamento Bela Vista, uma outra escola de uma sala no assentamento Fazenda Reunida, uma quadra coberta com vestiário no distrito de Canabrava e essa escola de duas salas também lá na comunidade de Tomé Nunes. Essa está já concluída, aguardando somente que a Coelba faça a ligação da energia elétrica, né, para que a gente possa fazer uso de um espaço muito qualificado, uma construção muito bem feita, uma escola bonita que a comunidade merece, né? Inclusive, vamos aproveitar esse espaço para já no uso, né, pelos alunos, ampliar o tempo dos meninos lá em Tomé Nunes. Então, essa escola passará a atender em tempo integral.
1: Esse atendimento tempo integral, até mesmo Tomé Nunes, um território quilombola, ele é opcional ou obrigatório? Os pais podem escolher se deixam o menino em tempo integral ou não?
0: David, a escola será em tempo integral. Sendo em tempo integral, eu entendo que pelas experiências que nós já temos aqui na sede, na escola Belarmina Nogueira, em Serra de João Alves, na escola São João Batista, na escola Filintro Gonçalves, em Canabrava, eu acredito que nenhum dos pais vão fazer opção por não deixar o filho frequentar o mínimo de 7 horas. Porque assim, é um ganho para as crianças, porque eles terão a oportunidade de desenvolver tantas outras competências para além daquelas que eles já desenvolvem nas 4 horas. Imagine aí, mais 3 horas de atendimento desse aluno, onde ele terá a possibilidade de participar de outras atividades que potencializam o seu desenvolvimento cognitivo, as relações interpessoais, as artes, a música e tantas outras habilidades, sem contar que lá eles terão garantia de 3 refeições e um cuidado todo especial de uma equipe comprometida. Então, onde nós implantamos o tempo integral, nós não tivemos problema algum dos pais dizerem que não queriam, né? Ou que os seus filhos ficassem às 7 horas diárias, que é o tempo mínimo exigido para que uma escola seja considerada em tempo integral.
1: Mas se caso haja algum que queira manter no horário normal, há essa possibilidade?
0: A gente estuda o caso, a gente vê o porquê que o pai não quer e a gente sempre busca chegar num consenso.
1: Secretária, além da repactuação, que a senhora disse que existem essas três obras, existem, fora da repactuação, o município de Malhada tem outras escolas que estão em construção, que estão em reforma. Quais são?
0: Ô, David, sim. É como o prefeito Jaime Ramos sempre diz, né? Malhada é um canteiro de obras. E aqui nós temos outras escolas sendo reformadas para além dessas, repactuadas com o FNDE, que foram obras que foram paralisadas lá em 2015 e retomadas, né, em 24, 25, a partir de 24. E aí a gente tem aqui na sede de Malhada a reforma e ampliação da Escola Municipalizada Rui Barbosa. No Distrito do Julião, a Escola Professor Helder James. É no povoado de Serra de João Alves, a Escola São João Batista. E várias quadras que estão sendo cobertas para atender, né, aos nossos alunos.
1: Para facilitar a vida de algumas mães, né, que têm seus filhos pequenos e precisam trabalhar, nós temos em Malhada em funcionamento a creche. Como está esse funcionamento? E além da creche aqui da sede, tem outras que funcionam ou que estão em construção?
0: Olha, nós temos sim uma creche Malhada que está funcionando, né? E assim, é uma experiência para nós muito importante, porque a partir das experiências adquiridas na oferta de creche para alunos de 2 e 3 anos, que é o público que nós atendemos Na atualidade, nós conseguimos fazer essa ampliação para várias outras localidades. Então, nós

0: Temos atendimento de creche em Malhada, temos atendimento de creche em Julião, Canabrava, Parateca, Pau d'Arco, Ilha de Zezé, Ressaca, várias comunidades. Ampliamos o atendimento para crianças de 2 e 3 anos, porque entendemos que quanto mais cedo na escola, melhor essa criança irá se desenvolver. E os resultados futuros, os resultados acadêmicos dessa criança, elas serão muito melhores quando esse acesso é mais precoce. Então, por conta disso, nós, desde o ano passado, que entendemos que a importância dessa ampliação. Agora, um espaço propriamente para atender alunos de creche, nós temos em Malhada e estamos em construção de uma outra creche, uma segunda creche, no distrito de Canabrava.
1: Secretária, uma entrevista muito boa para esclarecermos, né, e levar também essas informações aos munícipes malhadenses. Eu agradeço mais uma vez a senhora pela participação aqui no programa.
0: Muito obrigada, David. É sempre um prazer falar contigo.
1: Ok, segue contigo, Jota Pinheiro, e até daqui a pouco.
2: Valeu, Porto. Um abraço. Abraço. Secretária Miriam Maristela, secretária experiente, aí à frente da Educação de Malhada, trazendo as informações. A gente podia conversar mais vezes, né? Uma pasta muito importante. Essas atualizações, elas são muito bem-vindas. A gente precisa trazer, claro, né, as cobranças da população, mas a gente precisa principalmente ouvir também o que está sendo feito no município, pra gente levar esses detalhes, que para a população é importante. Às vezes vem cobranças, vem solicitações que muitas vezes já estão em andamento. A população às vezes busca uma coisa que já está em andamento, e as pessoas podem até ter mais acessos a serviços que já são ofertados, mas não tem muitas vezes pela falta dessa informação. Então é importante esse contato. Quanto à escola integral, aí é aquela discussão. Sempre tem pontos positivos e negativos. Até porque é uma coisa nova, aqui se tratando de Brasil, uma coisa nova, mas agora virou uma tendência, né, o ensino integral. Não é novidade em se tratando de mundo, mas a nível de Brasil, a nível de Bahia principalmente, é algo mais novo, especialmente no interior, essa questão do ensino integral, que é a criança ficar no popular o dia todo, quase todo. São 7 horas, não é isso? 7 horas no ambiente escolar. Então é bastante tempo. Dizem que aumenta o rendimento da criança. Pode aumentar a questão do rendimento, os preparativos, a questão extracurricular, onde a criança no contratempo ela aprende outras atividades. Tem comida, tem um chap-chap, né? Tem comida, tem as refeições aí também, que ajuda a garantir a segurança nutricional, especialmente em situações onde a família é mais vulnerável. Então são vários pontos, vários pontos. 7h50, vem pra cá, Joel. Vamos lá, 7h50, Joel. Vem pra cá, Joel Filho, 7h50. 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Bom dia, Joel. Como é que foi a estreia da seleção brasileira, Joel? 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
3: Bom dia, Jotão. Bom dia aos ouvintes da Rádio Pontal. Parabéns mais uma vez, Jota, pelo programa, deixando o pessoal bem informado todas as manhãs, trazendo as melhores notícias do Brasil e também da nossa região, né? Da nossa querida cidade Carinhanha. Jota, a estreia da seleção, eu vou te falar a verdade, eu não assisti o jogo, dormi. Eu tava um pouco cansado, meu irmão, de verdade. Na sexta-feira eu fiz um show lá no Pega Leve, no Pontal, e a gente acaba chegando um pouquinho tarde. Anteontem eu tirei pra dar uma descansadinha, mas nada muito animador não, né, Jota?
2: Foi um empate, foi a estreia. Mas quem está goleando a Eletromóveis Carinhanha, conta aí, Joel.
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2: Valeu, Joel Filho!

0: Vamos nessa, minha gente. Agora 7h55 no nosso Café com Notícias. 7h55 estamos no nosso Café com Notícias nesse começo de semana. Semana começando, graças a Deus, mais uma semana. Olha, motociclista morre após colidir na traseira de carreta parada na 349 em Bom Jesus da Lapa. Rapaz, acidente feio demais, hein? Um grave acidente registrado ontem à noite provocou a morte de um motociclista na 349, ali perto da comunidade de Barrinha, já chegando praticamente na Lapa, ali antes da ponte. Não tem aquela ponte de Lapa? Então, ali antes da ponte foi esse acidente. Foi esse acidente. Segundo informações, o motociclista bateu na traseira da carreta que estava parada às margens da rodovia. Como ali o acostamento é praticamente inexistente, é muito estreito o acostamento, se é que tem. Mal cabe uma moto, uma bicicleta ali. Imagina uma carreta parada. Então essa carreta parou às margens da rodovia. A metade ou mais da metade da carreta ocupou a pista. O motociclista acabou chocando no fundo dessa carreta e morreu no local. Imagine. Ali é um local que tem uma leve curva, especialmente chegando ali na ponte. O SAMU chegou a ser chamado, mas só pôde constatar o óbito. A polícia foi ao local, a polícia militar fez o isolamento, organizou o trânsito, muito movimentado naquele horário, muito movimento naquela região. E as circunstâncias do acidente deverão ser apuradas. Se o motorista teve algum problema mecânico, algum problema, sei lá, espaçou mal, mas não dá para confiar. E eu tô até vendo aqui a foto. Praticamente o carro, a carreta ficou ocupando a pista toda. Aquela região não tem acostamento. Não tem acostamento. Mal acabou uma bicicleta. Uma moto ali parada. E o motociclista veio nessa à noite. Provavelmente também ali, como vem muito carro no sentido contrário. É luz alta na cara, o povo não respeita muitas vezes. É complicado, gente. Complicado. Complicado. E perigoso, né? Realmente muito complicada essa situação. Fica o alerta aí, hein? 7h57. Vamos lá, 7h57. Vamos lá, pessoal, seguindo o nosso Café com Notícias. Daqui a pouco a gerente da Zema, Ivone. Prepara aí, Ivone! Prepara aí, Ivone, a gerente da Zema. Vamos dar sequência aqui ao nosso Café com Notícias. 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Vamos lá, pessoal, com a gente também no nosso Café com Notícias. 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Aqui comigo na linha, a mulher das carretas. Ela tá aqui comigo, a Ivone. Vamos começar a semana. 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
0: Obrigado, Ivone. Valeu, gerente Ivone, aqui com a gente, a Mulher das Carretas. Boa semana, Ivone. Você volta com a gente na quarta, comigo aqui, mas na programação da rádio você tá aqui 24 horas na grade da emissora. Obrigado, Ivone. É ritmo de Copa, ritmo de São João. Falamos com a gerente Ivone, sempre com muitas novidades aí para os nossos ouvintes. Então a gente tá em ritmo de Copa e também ritmo de São João. Cadê a música de São João? Bota a música de São João aí pra gente. Cadê? E vamos lá!

8h04 no Café com Notícia. Vamos conversar um cadinho, nós dois, eu de cá, você daí, eu de cá, você de lá. 8h05, minha gente. Eu vou trazer alguns recados dos nossos parceiros em ritmo de São João, tá bom? Posso? Então lá vai! 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Vamos lá, tem mais, tem mais. Os ritmos em bom, hein? Então bora. 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Ô, minha gente, me despeço por aqui, na sequência David Porto vem e eu volto meio-dia. David Porto, ele trabalha hoje, aí a partir de amanhã tá de férias. É, tirar uns 2 dias de férias do David Porto. E nós seguimos por aqui. Enquanto isso, vamos

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3: Opa, chegando com muita informação para você. Meu nome é David Porto, agora são 8 horas e 13 minutos, nesta segunda-feira, dia 15 de junho de 2026. A partir de agora você vai comigo até as 8h30, levando muita informação, a sua participação no 3485-2041. Pode participar com a gente. E hoje temos boas notícias, como por exemplo, a gente teve uma notícia que chamou a atenção no último final de semana, de uma criança de 7 anos que tinha desaparecido. E aí, posteriormente, a gente conseguiu a informação também de que essa criança foi recuperada, foi encontrada. Daqui a pouquinho, mais detalhe para você. Os Estados Unidos e Irã acertam um acordo de paz na reabertura do Estreito de Hormuz. Daqui a pouquinho, vamos trazer mais detalhes. Uma proposta de acordo que pode acabar com a guerra entre Estados Unidos e Irã. E aí, o preço do combustível volta ao normal? Os demais itens que chegam aqui ao brasileiro que receberam aumento por conta desse conflito. Daqui a pouquinho, um suspeito de furtar motocicleta em Uiú foi preso pela Polícia Militar em Carinhanha. Isso foi uma operação que contou com a ajuda significativa do povo através das denúncias. 8h15, os nossos parceiros com a gente, a sua participação, mandando a sua mensagem, onde está nos acompanhando, de onde? Mande aí 3485-2041 e a gente traz essas informações a partir de agora. 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Tá bom? Vamos de informação. Deixa eu trazer para você aqui as notícias sobre o Estreito de Hormuz. Mas antes, falar sobre esse caso aqui que chamou a atenção de Yuyu e Carinhanha durante o final de semana. Um homem suspeito de furtar uma motocicleta no município de Yuyu foi preso pela Polícia Militar aqui na cidade de Carinhanha nesse sábado, dia 13 de junho. E eu vou explicar para você o principal foco dessa informação, que é a participação da população no combate ao crime. De acordo com informações da 38ª CIPM, por volta das 22 horas, a guarnição foi acionada por uma mulher que informou que uma motocicleta havia sido furtada em Yuyu, na rua Dona Chica, na saída de Brejinhos, e que o suspeito já estaria na cidade de Carinhanha. Segundo a denúncia, o veículo furtado foi uma motocicleta Yamaha de cor preta, de placa PKW68, outros dígitos. Não vamos citar os outros dígitos, o material já foi recuperado, para não citar aqui a placa do veículo da cidadã. Diante das informações, os policiais iniciaram diligências e patrulhamento em Carinhanha e no bairro Alto da Colina, aqui na sede do município. Durante as buscas, os policiais visualizaram um indivíduo que é natural de Yuyu, identificado pelas iniciais RSS, de 23 anos, conduzindo uma motocicleta com as mesmas características repassadas pelo denunciante ou pela denunciante. Sendo assim, ainda conforme os policiais militares, o suspeito ele trafegava sem capacete. Aí você vai juntando as coisas. O cara furta uma moradora da mesma localidade onde ele mora, yuyuense, furtando de yuyuense. O cara pega o veículo, vem para Carinhanha e ainda cometendo a infração de trânsito, indo contra as leis da direção sem usar o EPI essencial, o uso do capacete. E ele não portava também os documentos de porte obrigatório do cidadão. Após a abordagem e verificação dos dados do veículo, os policiais constataram que se tratava da mesma motocicleta que foi furtada horas antes lá em Yuyu. O homem foi detido e conduzido à delegacia territorial para adoção das medidas legais cabíveis, assim como a motocicleta recuperada também foi apresentada à autoridade policial e deveria, certamente foi, devolvida ao proprietário. A Polícia Militar destaca, preste atenção você cidadão, e deixe de medo. A Polícia Militar destacou que a rápida comunicação do crime, ou seja, a vítima falando que foi furtada, e a ação imediata da guarnição, diante de informações de populares, o povo traçou a rota desse indivíduo aqui na rede social. Olha, passou aqui em tal lugar, vi ele aqui no posto do Julião, pronto, seguiu para Carinhanha. Aí outro já falou no grupo, passou aqui no Alto da Colina. E aí, praticamente em tempo real, esse indivíduo foi rastreado pela população, encaminhadas as informações para a Polícia Militar e a prisão ela foi concretizada. Pelas informações, não há jeito de não ter sido preso em flagrante por furto. Se não foi preso em flagrante, a Polícia Militar não trouxe a informação correta, porque a polícia averiguou, na denúncia, o indivíduo foi preso com a motocicleta, ao produto do furto, depois da denúncia. Então, não tem como não ter sido preso em flagrante por furto, nesse caso aqui de Yuyu. 8h22. Ô, David, por que você fala isso? É porque eu não compreendi aquela situação que aconteceu naquela perseguição do município de Malhada. eu não entendi por que não houve uma prisão em flagrante. Não sou jurista, não sou advogado, muito menos juiz, não sou delegado, mas no meu entendimento seria uma prisão em flagrante, a menos que a polícia não trouxe a informação verídica conforme o acontecido. Por quê? Entenda comigo. 8h22. Existe uma situação onde três indivíduos em um veículo, onde a vítima disse estava armado, iniciou uma perseguição. Pronto. Iniciou uma perseguição, o indivíduo desesperado passa por uma rua, eles atrás, passa por outra, eles atrás, segundo as informações da polícia, que a vítima trouxe para a polícia trouxe para a imprensa. Aí pronto, aí já é uma perseguição. Houve o relato de disparo de arma de fogo. Aí, se isso foi para a polícia civil ou não, não sei. Pronto, tudo bem. Mas o que acontece? Depois disto, do crime de ameaça, que a vítima disse ter sofrido, houve uma perseguição onde o indivíduo estava armado e não teria capturado o outro e matado porque ele fugiu. Pronto. Até aí, David. Talvez sim, dá para a justiça, para a polícia não entender como flagrante, porque ele só estava perseguindo, ninguém sabe se ia matar, se ia só discutir, se que estava, ou seja, chamou o rapaz para conversar, ele não quis, saiu em alta velocidade, eles saíram atrás, não estavam armados e tal. Pronto. Então, beleza. Mas a polícia disse que um aparelho celular da vítima, ou seja, não da vítima que estava fugindo, mas da mulher, onde o cara acabou colidindo no portão dela, derrubou o portão e tudo e entrou dentro da residência, que o celular dessa mulher foi furtado pelos indivíduos. Então há um furto, um crime de furto. E aí, David? Mas foi pego um dia depois? Não, no mesmo dia, algumas horas depois, depois de perseguição. E aí, foi furto e depois o cara foi pego. Foi registrado como ameaça, furto e tudo mais. Aí os caras foram pegos depois desse furto, em perseguição, capturado, levado para a polícia e depois liberado. Eu não entendi, perguntei, questionei aqui, mas não tive essa informação. No meu entendimento, seria uma prisão em flagrante, no mínimo por furto. Se liberou dois, mas um furtou, então fica. Ou não teve esse furto? A polícia diz que teve. Tanto é que o boletim de ocorrência, que foi registrado pela Polícia Militar, na verdade o boletim da ocorrência registrado na Polícia Militar, consta furto. Se consta furto, teve um furto. Então, eu vou até questionar o delegado depois, em uma próxima entrevista, como que funcionou essa situação. Porque no meu entendimento e de muita gente que eu questionei, também era para uma prisão em flagrante. Mas enfim, o delegado que, ou os delegados, o delegado que recebeu o caso lá em Guanambi, né? Nessa situação foi em Guanambi, ele quem deve saber o que estava fazendo. 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E seguindo a informação, 8 horas e 26 minutos na Pontal. 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Vamos trazer mais notícias aqui para você que está acompanhando. Falar de combustível, os Estados Unidos e Irã chegaram nesse domingo, dia 14, de forma oficial, um acordo para encerrar a guerra e reabrir o Estreito de Hormuz, o estreito mais famoso do mundo. Os detalhes, de acordo com a imprensa, traz o seguinte. O acordo não trouxe, pelo menos a imprensa, não trouxe os detalhes do acordo divulgados imediatamente. Mas se trouxe a informação de que o acordo existe. O Paquistão, principal mediador, afirmou que a assinatura ocorrerá nesta sexta-feira, dia 19, na Suíça. Questões como o programa nuclear iraniano deverão ser abordadas posteriormente. O presidente dos Estados Unidos, Donald Trump, confirmou que um acordo havia sido alcançado e disse ter autorizado o fim do bloqueio naval americano aos portos iranianos no Estreito de Hormuz, imposto em retaliação ao controle do Irã sobre essa importante via navegável. Abre aspas, parabéns a todos, escreveu Trump nas redes sociais, acrescentando, por meio deste autorizo integralmente a abertura do Estreito de Hormuz sem pedágio e simultaneamente autorizo a remoção imediata do bloqueio naval dos Estados Unidos. Os Estados Unidos já havia declarado que iriam aliviar o bloqueio aos portos iranianos com a reabertura do estreito e que concordariam em flexibilizar as sanções para permitir que o Irã vendesse mais petróleo e fortalecesse a sua economia debilitada. O Irã afirmou que a previsão de reabertura do Estreito de Hormuz é de até 30 dias. A informação é da agência MIR, ligada ao regime iraniano. O vice-ministro das Relações Exteriores do Irã, o Kazem Garibaldi, confirmou o acordo na televisão estatal, mas afirmou que o Irã não começaria a implementá-lo até que fosse assinado na sexta-feira. Ou seja, o Irã aguarda a assinatura oficial desse acordo entre o presidente da nação iraniana e o presidente da nação americana para que comece a tirar de vez esse bloqueio no Estreito de Hormuz. Tá bom? 8 horas e 29 minutos, essa informação importante que chega aqui para a nossa redação da Rádio Ponta FM. Ontem foi divulgado, inclusive, em plantão pela TV Globo e graças a Deus chega a informação de que esse estreito vai se abrir, o preço do combustível certamente ele vai cair, viu? Graças a Deus, que ninguém merece tanto abuso. Não vai só nos impostos, aí também nessa alta causada por esse bloqueio. Bom dia para Nelinha, na escuta no Julião. Abraço, Nelinha. Muito bom ter a sua audiência. Abraço para Luciene, na escuta com a gente lá no povoado de Água Ruim.

0: a informação é de que foi o fogo, né, que foi colocado lá no na região de Tapera e povoado de Água Ruim, teria sido um cidadão que colocou fogo numa parte da área dele. Aí o vento espalhou esse fogo, tentaram apagar, mas não teve jeito. Pois é, tome cuidado. Tem que ter devido suporte na hora de colocar o fogo. Suporte de quê? De pessoa. Contrate pessoas para te ajudar, porque esse fogo pode causar um problema gigante. Deixa eu ver quem tá com a gente aqui. Beleza, então. Abraço pra Nalva, acompanhando o programa. Isabel em Mocambo, sempre ligado com a gente. É isso aí, 8 horas e 31 minutos, o programa chegando ao final. 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Um forte abraço, 8h32. E lembrando para você, eu saio de férias amanhã, tá? Do programa. Então, nesse programa a gente já informa, eu volto meio-dia no programa Jornal da Pontal. Mas para você, ouvinte do Jornal Primeira Hora, já informo que eu saio de férias amanhã. Aí o Pinheiro continua e eu retorno aí no dia 30, do dia 31, tá bom? 8h32. Um abraço, na sequência vem Tassiana Lopes e o programa Bom Dia Pontal.
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legal. Aqui tá começando o nosso Bom Dia Pontal ao vivaço em 91.5, também na internet, no aplicativo ou no nosso site. Bom dia!

0: Muito bom! Começando por aqui o Bom Dia Pontal em 91.5, meus amores. Ao vivo, vamos seguindo até o meio-dia, aqui com a nossa programação, trazendo muito entretenimento na sua manhã. Você estava acompanhando as notícias, principais notícias, com o David Porto, né? David Porto, Jota Pinheiro, que retornam ao meio-dia com o Jornal da Pontal, trazendo mais notícias. E aqui, juntos neste dia lindo, a Deus toda a nossa gratidão por mais essa oportunidade de estarmos juntos. É segunda-feira, 15 de junho do ano 2026. A lua no céu é nova, estamos no outono brasileiro, signo do mês, Gêmeos.
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0: Muito bem, 8 horas 37 minutos neste 15 de junho. Meus amores, hoje é Dia Mundial de Conscientização sobre a Violência contra a Pessoa Idosa. Criado pela Organização das Nações Unidas, ONU, para proteger os direitos dos idosos e debater a prevenção de maus tratos. Também é Dia Mundial do Vento. Celebrado em 15 de junho, tem como objetivo destacar a importância da energia eólica como uma fonte limpa, renovável e essencial para o futuro da energia no planeta. A data também busca conscientizar a população sobre o potencial do vento na redução da dependência de combustíveis fósseis e no combate às mudanças climáticas. O nosso Bom Dia Pontal, daqui a pouquinho destacando previsões astrais. De hora em hora, tem notícias no Pontal Notícias, você bem informado. Aqui também, você vai acompanhar muita música boa, tem a mensagem positiva já, tá? No nosso Bom Dia Pontal tem pergunta do dia pra gente bater aquele papo legal, descontrair, tá bom? Porque esse é o objetivo da nossa pergunta do dia, tá bom? É pra descontrair, bater aquele papo legal aqui no nosso programa, tá, meus amores? Final do programa tem mensagem de otimismo, tudo isso e muito mais agora, nesta manhã. 21 graus de temperatura no momento em Carinhanha, segundo o Clima Tempo. Um abraço bem especial para você que está chegando aqui no nosso Bom Dia Pontal, no nosso WhatsApp, que já está liberado, hein? 3485-2041. Cadê você aqui no Zap da Pontal, hein? Oi, Lu, bom dia! Diz que tá ligadinha. Aluno Julião, abraço, viu, Lu? Pra você. Oi, Fátima, bom dia! Aí em Julião também, Nelinha ligadinha com a gente. Oi, Tânia, bom dia, Tânia, tudo bom? Quem mais? A Neide, Nega, enfim, todos que estão aí ouvindo em Julião, muito obrigada pela audiência, tá? Você que está nos ouvindo também no nosso aplicativo Pontal FM, tá? Em qualquer canto do mundo. Abraço especial aqui, ó. Tia Lurdinha chegando por aqui, tá lá em São Paulo, tá aqui junto com a gente. Ela tá lá em São Paulo, mas tá aqui junto com a gente também, participando, né, Tia Lurdinha? Bom trabalho aí. Bênçãos de segunda-feira, que sua segunda-feira seja repleta de paz, que seus passos sejam guiados pela fé e que o seu coração transborde de alegria. É a mensagem da Tia Lurdinha, amém, um abraço. 8h39, pra começar super bem, tem o som do Zé Felipe.
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Pontal tá legal aqui na nossa manhã. Alex Warren, Ordinary, aqui no nosso Bom Dia Pontal. Zé Felipe e meu neném. Agora vamos conferir mensagem positiva. Em Tida, Tida em Serra. Um abraço pra você, Tida, na Serra 2. Bom dia também, tá? Oi pra Marileide Farias, que chegou aqui no nosso Bom Dia Pontal, no nosso Zap. Bem-vinda, Marileide. Um abraço, minha querida. Aqui também, abraço bem especial, diz assim, ó. Bom dia, que Deus derrame uma tempestade de bênçãos na vida de você que tá lendo essa mensagem. Amém. Ah, eu recebo, viu, essa tempestade de bênçãos. Abraço, viu, Cris, aí no bairro São Francisco. 8h46 agora, a mensagem positiva, vamos conferindo. Meus amores, todo julgamento é uma confissão. Existe um hábito silencioso que muda completamente a forma como você vive, como você se relaciona e como reage ao mundo. Parar de levar tudo para o lado pessoal, viu? Nem tudo que as pessoas fazem, falam ou deixam de fazer tem a ver com você. Muitas vezes é sobre as dores delas, as inseguranças delas, os dias difíceis que elas estão enfrentando. Muitas vezes é sobre a forma como ele ou ela pensa, como se sente ou como lida com a própria vida. Quando tudo é interpretado como ataque, rejeição ou desvalorização, a mente, ela entra em um estado constante de alerta. Pequenas situações ganham um peso muito maior do que realmente têm. E isso acaba alimentando a ansiedade, insegurança e desgaste emocional que você não precisa estar passando. E isso não acontece por acaso, tá? É um padrão de interpretação que se forma ao longo da vida. Nem tudo é sobre você. Nem tudo é direcionado para te atingir. A maioria das pessoas está travando batalhas internas, lidando com inseguranças, medos e conflitos próprios. E quando você compreende isso, se torna leve e com uma paz que não depende dos outros. Por isso eu te digo, o hábito mais saudável que você pode desenvolver hoje é parar de levar tudo para o lado pessoal. E isso não significa se tornar frio ou indiferente, mas sim desenvolver maturidade emocional. É entender que a opinião dos outros não define

quem você é. E que nem toda crítica é um ataque, assim como nem todo silêncio é rejeição. Quando você para de reagir automaticamente e começa a filtrar o que realmente merece sua atenção, você ganha leveza. Nem toda crítica é sobre você. Nem toda reação é sobre você. E quando você começa a fazer essa separação, o impacto emocional das relações muda, porque você deixa de carregar um peso que não é seu. É fardo do outro, ele que carregue. Quando você percebe que as pessoas estão em guerra com elas mesmas e não com você, é aí que a porta da liberdade se abre. Tudo que as pessoas dizem, tudo que as pessoas fazem, é um reflexo do que elas são e não do que você é. E ó, eu espero que você se lembre disso sempre que alguém for um idiota com você. Lembre-se disso. Todo julgamento é uma confissão sobre o que o outro está vivendo. Quando nós confiamos nas nossas intenções e no nosso valor, a opinião dos outros perde o poder de ditar o nosso humor. Tá? Essa é a nossa mensagem positiva de hoje. Espero que você tenha gostado. Bom dia, Manu, aí no Julião. Abraço para você e a sua família, minha querida. E ó, não se esqueça que tudo passa e vai ficar tudo bem. Bom dia, boa segunda e boa semana para nós.

0: está na Pontal, tá legal. Skank, Skank aqui no som da Pontal, sutilmente. Meus amores, aqui na nossa manhã, vamos já preparar para trazer as previsões astrais aos primeiros nativos, tá bom? Você que está nos ouvindo aí, uma ótima, ótima semana. Muito obrigada por preferir a Rádio Pontal como a sua companhia de todos os dias, ok? 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
0: Muito bem, as primeiras previsões no ar.
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0: Tudo certo por aqui, vamos com as previsões para você do signo de Áries. Arianos e arianas, tudo bem por aí? Vamos conferindo previsões para esta segundona. Você pode entrar a semana vencendo. Sua criatividade, charme, espontaneidade vão estar on e devem abrir portas sem muito esforço. A sorte promete pintar a partir de um encontro casual ou topar algo diferente. A lua em câncer, ela promete... aflorar aí o seu sentimentalismo. E aí pode bater vontade de ficar no seu cantinho e rever os seus queridos. Mas a quadratura com Netuno à tarde tende a trazer mal entendido e até furdunço. Tende a ficar mais carente de atenção, mas com um poder de conquista absurdo. O resultado? Conversas, paquera e date animados prometem agitar o coração. Rosa é a cor do dia, 27, 20 e 54 são números da sorte. Oi para você do signo de Touro. O seu lado sociável e sensível vem à tona, favorecendo contatos, negociações e conversas. Mas confusão mental não tá descartada à tarde. Então bora conferir as mensagens, e-mails ou áudios antes de enviar. Novidades tendem a movimentar o setor do dinheiro. E vale confiar mais na sua criatividade e lábia engenhosa. Afinal, pode conseguir um bom acordo, inclusive ligado à família, lar ou venda de bem material. A lua em câncer vai ativar o seu lado afetuoso e emotivo, seja ao se expressar ou ao trocar mensagens, tá bom? E também através de pequenos gestos. Cor do dia verde, 6, 15 e 42 são números da sorte. Gêmeos, signo de Gêmeos, com a lua na casa da fortuna, Gêmeos, tudo indica que vai pensar mais aí no seu conforto material e segurança financeira. Mas a quadratura com Netuno à tarde pode fazer um rolê virar mais um boleto e bagunçar as contas. O seu papo afiado, magnético e cheio de carisma tende a promover encontros divertidos e novas conexões. Pode rolar zap de uma amizade sumida. Só baixe as expectativas para não decepcionar. para o seu choque e do flerte ficante ou mozão, você pode mostrar apego e vontade de ficar juntinho. 26, 24 e 33 são números da sorte. A cor do dia, preto. Tá, gêmeos? Daqui a pouco, mais previsões astrais para você dos signos de Câncer, Leão e também Virgem aqui no nosso
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tá na Pontal da Legal. Zeneto e Cristiano, cadeira cativa, aqui no Som da 91. Tá na Pontal, tá legal. E agora, meus amores, trazendo intervalo. E eu volto trazendo o Pontal Notícias, você bem informado, mais músicas. E já eu lanço a pergunta do dia pra gente bater aquele papo bem gostoso aqui, hein? 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

0: Pontal Notícias. Vamos conferindo informações da nossa manhã. A primeira edição no ar. Eleições 2026 entram em fase de articulação partidária. Propaganda intrapartidária começa em julho e convenções vão até agosto. As informações completas, quem traz é o Samuel Gauri.
1: Em julho, o calendário das eleições 2026 entra em uma nova fase, agora voltada a partidos e pré-candidatos. De acordo com o TSE, o Tribunal Superior Eleitoral, a partir do dia 5, quem pretende disputar uma eleição já pode começar a fazer campanha dentro do partido ou da federação partidária. É a chamada propaganda intrapartidária, usada para convencer os filiados a escolherem o nome do pré-candidato nas convenções. Esse tipo de campanha acontece nos 15 dias que antecedem a data da convenção partidária para a escolha de candidatos a cargos nas eleições 2026. A campanha intrapartidária não permite o uso de rádio, televisão e outdoor, e todo o material usado precisa ser retirado imediatamente depois da convenção. As legendas devem realizar as convenções partidárias para formalizar coligações e escolher candidatos para as eleições no período de 20 de julho a 5 de agosto. E o registro oficial das candidaturas deve ser apresentado à Justiça Eleitoral até 15 de agosto. A campanha eleitoral começa formalmente nas ruas e na internet no dia seguinte, 16 de agosto. A votação em primeiro turno é no domingo, 4 de outubro, das 8 da manhã às 5 da tarde, no horário de Brasília. O segundo turno, onde houver, acontece no dia 25 de outubro. Os eleitores vão escolher o presidente da República, governadores, senadores, deputados federais, estaduais e distritais, no caso do Distrito Federal. Da Rádio Nacional em Brasília, Oussama El Gauri.
0: Obrigado, Oussama, pelas informações.
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0: Na Pontal 912, próxima edição do Pontal Notícias é a partir das 10 horas da manhã. E por aqui, nesta segundona, vamos seguindo com o nosso programa cheio de muita coisa boa. Bom dia, amores!
3: Bom dia!
0: Lindo dia pra você e pra mim também. Tá na Pontal, tá legal? 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

0: sucesso. Essa música é uma colaboração musical internacional entre a rapper tailandesa Lisa, do grupo Blackpink, a cantora brasileira Anitta e o cantor nigeriano Rima, que foi lançada em 21 de maio de 2026. Essa música ela foi escolhida como um dos grandes hinos oficiais da Copa do Mundo FIFA 2026. Por falar nisso, gente, a Anitta, a cantora Anitta, simplesmente fez história na abertura da Copa do Mundo 2026, hein? Cantou aí na cerimônia de abertura da Copa do Mundo de 2026 nos Estados Unidos, na noite de sexta-feira 12, lá em Los Angeles. A brasileira participou aí da terceira e última festa de inauguração do Mundial, dividiu o palco aí com esses artistas também maravilhosos, a Lisa e o Rima, apresentando aí essa canção Goals, a faixa oficial da Copa do Mundo da FIFA 2026. 9h23 na nossa manhã, vamos de previsões.
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0: Muito bom dia para você do signo de Câncer. Atenção, cancerianos e cancerianas. A lua no seu signo vai ativar sua capacidade de pegar as coisas no ar e perceber o que pode ficar em alta. Mas, embora a sua intuição ajude, é melhor você não tirar conclusões precipitadas e evitar ilusões profissionais. A vontade aí de cuidar do que é seu e melhorar de vida vem que vem com tudo. E se depender dos astros, pode ter boas ideias, soluções criativas para os boletos e até uma oportunidade para ganhar um extra. O desejo de carinho vai vir com tudo, o que choca zero pessoas. Um crush pode pintar e derreter seu coração mais rápido do que sorvete no sol, hein, Câncer? Branco é a cor do dia, 45, 9 e 38 são números da sorte. Você é do signo de Virgem. O dia, ele favorece ideias inovadoras e mudanças positivas na área profissional. E vejo a chance de receber uma notícia promissora que você nem esperava mais tarde. Hora de confiar aí na sua intuição e criatividade, tá? Aumenta a vontade de estar perto de quem transmite confiança, propiciando encontros acolhedores e emocionais. Mas, tenha cautela à tarde, ok? Pode pintar uma baita vontade de se amarrar. Sorte do dia com os números 18, 56 e 9. Prata é a cor do dia. Agora você do signo de Virgem. Atenção, hein? O seu carisma e brilho vai vir no modo turbo. Além de atrair pessoas com facilidade, você pode estar virando centro das atenções naturalmente. Rolês animados, novos amigos e convites inesperados estão no radar do dia. O dia pede menos estímulos e mais descanso físico, mental e emocional, ainda mais no período da tarde. A boa notícia é que momentos agradáveis tendem a rolar à noite e a ajudar a renovar seu astral. Cor do dia laranja, números da sorte 1, 19 e 10. Daqui a pouco, previsões para Libra, Escorpião e também Sagitário.
2: Bom, tal! Seu gordinho, viu? Botando pra mexer com os corações.

0: Tá na Pontal, tá legal. Eita, tá assisto acordeão voltável. 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Meus amores, o nosso Bom Dia Pontal, deixa eu já trazer a nossa pergunta do dia hoje para você interagir aqui no nosso zap da Pontal, combinado? Vamos lá? É o seguinte, a pergunta é sobre relacionamento, hein, gente? Eu quero a opinião sincera de quem tá, ó, casado, namorando, ou até quem tá solteiro, que fica assim olhando de fora, tá bom? De todo mundo. Você aí, já reparou como hoje em dia os casais saem pra jantar e ficam os dois olhando pra tela do celular? Já prestou atenção nisso? Sexta-feira 12 foi dia dos namorados, mas um mês ainda é dos namorados, todo dia. E ó, parece que ninguém mais se olha ou conversa, não é mesmo? Fica ali, ó, um olhando pro celular, conversando com outras pessoas. E aí eu te pergunto, o que que tá acabando com as relações atualmente? Será que é a falta de sentimento, falta de diálogo? Hã? O que que você acha? O que que tá destruindo aí os namoros, os casamentos, as relações hoje em dia? Fala comigo aqui no nosso WhatsApp da Pontal, deixe a sua opinião, tá, gente? 3485-2041. Vou pro intervalo e já eu volto. 9h33, um ótimo dia pra você.
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0: Tá na Pontal, tá legal, 9h40. Tô de volta aqui, meus amores, no Bom Dia Pontal, ao vivo. Você que tá ouvindo o nosso Bom Dia Pontal, chega junto, participa, manda aquele bom dia, manda sua mensagem, pede música que você fica à vontade pra participar, pra bater papo junto comigo. Combinado? 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O Bom Dia Pontal aqui, ao vivo, destacando agora as previsões astrológicas.
1: Confira as previsões para Libra, Escorpião e Sagitário.
0: Bom dia você dos signos de Libra, librianos e librianas. A previsão para hoje, tende a se preocupar mais com metas e reconhecimento, mas suas habilidades criativas e simpáticas podem contar pontos. À tarde, as relações profissionais pedem clareza, já que equívocos não estão descartados. Cheia de energia e charme, pode fazer um social, ganhar seguidores e ampliar sua rede de amigos. O dia tende a ser movimentado, mas à noite promete encontros, rolês e até uma viagem surgindo de supetão. A lua em câncer aumenta a vontade de ficar em love e receber atenção. Goiaba é a cor do dia, 57, 1 e 48 são números da sorte. Horóscopo do dia para você, dos signos de Escorpião. Bom dia, bom dia. Atenção, Escorpião. Sua criatividade e capacidade de impressionar tendem a crescer. Mas, ó, redobre a atenção à tarde, porque tem risco aí de distração ou engano. Depois, pode pintar uma oportunidade inesperada bem boa. O dia pede atenção ao descanso físico e mental, pois estresses, preocupações e excessos de adrenalina, tudo isso podem refletir em dor de cabeça, em enxaqueca ou tensão. Evite extrapolar limites, sobretudo à tarde. A lua em câncer aumenta a necessidade

e parcerias criativas prometem movimentar sua vida profissional. Boas chances de conquistar aliados importantes ou até uma oportunidade ligada à internet. Uma química instantânea pode te levar a um romance diferente. 18, 2 e 29 são números da sorte. Cinza é a cor do dia. Já já, amores, tem mais previsões astrais aqui no nosso Bom Dia Pontal. Tá na Pontal? Tá legal. 9h44. Excelente manhã, excelente semana. Você que tá chegando agora, ouvindo a nossa manhã, o nosso Bom Dia Pontal, muito obrigada, viu? E eu já lancei por aqui a pergunta do dia, meus amores.

vai pegar o seu aparelho celular. Na hora que você tiver um tempinho aí, tá bom? Na hora que você tiver um tempinho aí, manda aqui a mensagem, né? Conta aí a sua opinião. Porque assim, minha gente, você já reparou como hoje em dia os casais saem pra jantar e ficam os dois olhando pra tela do celular?

cobrança, o que está destruindo os namoros, casamentos hoje em dia. Porque assim, tem muita gente que se ama, né? Mas vive ali no mesmo teto como se fossem dois desconhecidos.

0: tá na Pontal, tá legal. Cleiton e Romário não namora. Pericles com a Ana Castela simplesmente acontece. E é o seguinte, hora de conferir as últimas previsões astrais aqui no Bom Dia Pontal.
1: Confira as previsões para Capricórnio, Aquário e Peixes.
0: Bom dia, você do signo de Capricórnio. É o seu signo, então atenção ao que, diz a astrologia, tá? Segundou com mais sensibilidade na hora de lidar com as pessoas, mas complicações não estão descartadas à tarde, a boa notícia chega depois. Pode encontrar saídas inteligentes em situações complexas. O dia vai impulsionar mudanças e ganhos, ganhos extras inesperados, mas é à noite que a vibe melhora, meu anjo. Uma nova ideia pode ser lucrativa ou uma repentina oportunidade de renda pode pintar. Sutilmente sedutor, pode acumular likes e crushes. Cor do dia vermelho, 37, 57 e 21 são números da sorte. Você do signo de Aquário, aquarianos e aquarianas, tá tudo bem por aí? As previsões astrológicas dizem o seguinte para vocês hoje. Que o dia vai pedir atenção nas tarefas e com ruídos na comunicação, sobretudo à tarde. Lua e Netuno em tensão vão alertar para o risco de desentendimentos. Então, ó, pense antes de falar e revise antes de enviar mensagens. A Lua em Câncer favorece o autocuidado e descanso, mas a quadratura com Netuno à tarde pode trazer sensação de esgotamento e confusão mental. Portanto, nada de engolir emoções ou viver só de café, ok? Se você tá na pista, pode rolar uma apaixonite relâmpago. Amarelo é a cor do dia. 10, 46 e 12 são os números da sorte. E agora, para o signo de Peixes, astrologia de hoje, 15 de junho, sobre sorte e dinheiro, diz que a lua na quinta casa traz sorte e intuição, inclusive em jogos e pequenas apostas. Mas a quadratura com Netuno à tarde vai pedir cautela com mimos por emoção e promessas mágicas de lucro rápido. Você conta com muita energia, viu? Para se cuidar, mudar de hábitos em casa. Isso promete trazer bons resultados. Mas, ó, costas, região lombar e tórax vão pedir menos peso emocional e mais postura. Graças à lua em câncer, o amor promete vir com cara de filme romântico meloso. Mas à tarde pode virar drama com trilha sonora de suspense. Mas, ó, brincadeira à parte, controle aí a sua possessividade para não dar ruim. 33, 24 e 42 são números da sorte. Violeta é a cor do dia, Peixes.
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5: Na Pontal 10 e 6, vamos conferir agora mais uma edição do Pontal Notícias, porque aqui você também fica muito bem informado.
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5: Vamos à notícia. Campanha busca reciclar papel das figurinhas da Copa. Papel liso colado atrás da figurinha não é aceito na reciclagem comum. Gabriel Brum traz a reportagem completa.
7: A febre do álbum na Copa do Mundo diverte muita gente, mas criou um problema. O que fazer com aquele papel bem liso que fica colado atrás da figurinha? O nome dele é Liner e tem que ser reciclado de forma especial. Uma campanha que viralizou na internet quer resolver isso. Tudo começou em 2022, quando a consultora em sustentabilidade Patrícia Meirelles e o marido ficaram incomodados com o tanto de papel que sobrava depois que os 3 filhos colavam as figurinhas.
8: Vamos criar um flyerzinho, a gente coloca aqui no condomínio, pode também mandar para na classe, né, no grupo de classe dos meninos, e aí quem aderir a gente pode pedir para deixar aqui na portaria, enfim, era uma coisa bem pequena, só entre amigos. Isso foi num domingo à tarde. Aí no dia seguinte começou a chegar assim muitas mensagens no meu celular, assim, de São Paulo inteira, de vários lugares do Brasil, pessoas me ligando.
7: Neste ano a campanha ganhou ainda mais força quando influenciadores das redes sociais começaram a divulgar a iniciativa.
8: Em 2022 a gente reciclou quase 1 milhão de liners em figurinha. Então, assim, foi muita coisa, mas acho que esse ano tá muito maior o movimento. Que bom, assim, ele saiu do nosso rolo, das nossas mãos, e foi pro mundo, pro Brasil todo.
7: O liner é um papel com uma fina camada de silicone que permite que a figura seja destacada com facilidade. Como o silicone não é biodegradável, não pode ser jogado no lixo comum. Também não pode ir para reciclagem normal, porque atrapalha o processo e pode quebrar os equipamentos. A campanha pede que o material seja enviado para a única empresa do país que faz esse tipo de reciclagem, a Poupel, empresa de Guarulhos, em São Paulo. Toda a renda gerada com a venda posterior vai ser doada para o Hospital Graac, do Grupo de Apoio ao Adolescente e à Criança com Câncer. O objetivo é recolher mais de 2 toneladas até 10 de agosto, diz o diretor executivo Ailton Alves. Empresas, shoppings e escolas tem ajudado a campanha de forma voluntária.
0: Além de sustentável, ela é educacional, ela é solidária, ela é colaborativa e assim que tem que ser nossa sociedade que quer atingir um grau de conhecimento, um grau de colaboração, não só com a sociedade em si, com a sustentabilidade, com o meio ambiente, com o bem do próximo, precisa ser uma ação colaborativa. Ninguém consegue fazer nada sozinho.
7: Quem estiver interessado em participar pode mandar os liners para a empresa no endereço Rua Padre Marcos, 761, Cidade Aracília, em Guarulhos. O CEP é 07-250-071. Pontos de coleta podem ser consultados no perfil Movimento Sobre Nós, tudo junto, no Instagram da Rádio Nacional em Brasília, Gabriel Brum.
5: Obrigada, Gabriel, pelas informações.
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5: Muito bem! Próxima edição do Pontal Notícias é a partir das 11 horas da manhã. 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Agora 10h13, 10 horas 13 minutos, esse é o nosso Bom Dia Pontal, trazendo comunicado do SAAI. Atenção, minha gente, comunicado do SAAI. O SAAI está informando que está ocorrendo furto. Atenção, importante esse anúncio, minha gente, esse comunicado. O SAAI informando que está ocorrendo furto recorrente das tampas de concreto da adutora de água doce na zona rural. A situação traz riscos à população e isso pode afetar o abastecimento de água. Os principais pontos: risco de acidentes devido à exposição das estruturas da rede, possibilidade de danos aos equipamentos e ao patrimônio público, comprometimento da continuidade do abastecimento de água, a remoção, danificação ou furto desses materiais é crime e está sujeita a medidas legais. Como é que você pode ajudar? Denunciando qualquer movimentação suspeita ou flagrante de furto. comunique imediatamente às autoridades competentes ou ao SAAI pelos canais oficiais. Faça sua parte, denuncie. Sua atitude pode evitar acidentes e novos prejuízos. A direção do SAAI agradece. 10 horas 14 minutos, o nosso Bom Dia Pontal por aqui, trazendo também a sua participação aqui na nossa manhã. Como é bom ter você aqui comigo.
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5: Bom Dia Pontal. Como é bom falar com você aqui no nosso Bom Dia Pontal. Mas ó, vou ter, ó, saiu aqui o nosso zap, mas aí agora eu vou trazer uma música e já vamos bater aquele papo bem legal, tá? Na pergunta do dia, você que já tá respondendo, muita gente já mandando aqui a mensagem, a sua opinião, o seu comentário. Então já já a gente se fala. Calcinha Preta com o Rodrigo Teaser. Bom demais, tá na Pontal, tá legal? Bom.

0: total, tá legal. Rodrigo Tizzi, Calcinha Preta, e essa versão da música do Michael Jackson, que ficou sensacional, bom demais. 10h19 aqui na nossa manhã. De nada, Daniel Dial. Vamos lá, aqui no nosso Bom Dia Pontal, ó, tô recebendo agora Tutão, Joel Filho, para falar de seleção de ofertas. 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Bom dia, Tutão, tudo bom? 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
1: 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Tassi, muito obrigado por estar aqui com você mais uma vez e até quarta-feira.
0: Pronto, quartou e eu aguardo você por aqui. Um abraço, meu querido. 10h22 na nossa Pontal FM 91.5. Bom dia, Pontal. 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
0: Com toda certeza, muita alegria no seu dia, na sua vida. Conta pra mim como é que você tá aí. Você tá bem? Aqui na nossa... No nosso Bom Dia Pontal, um abraço pra Heroína, que tá ligadinha. Bom dia, Heroína, pra você e sua família. Aqui na nossa manhã, participando através de áudio, solta o áudio aí.
3: Bom dia, Cassiana. Bom dia. Que é as duas vezes que tá falando.
0: Oi,
3: Cassiana,
0: meu bem.
3: Que você passasse pra mim uma música de Amado Batista, capa de revista, oferecer pra Paulo, pra Davi, pra Maria, pra Preto, pra Shell, pra Letrícia, pra Josiane. Passa mesmo, viu, Cássio? Tá no portal, está legal.
0: Muito bom, obrigada por participar aqui com a gente, meu bem. Já já o som do Amadão, capa de revista. Mais um áudio aqui. Fala comigo.
4: Bom dia, Tatiana. Nossa.
0: Bom dia.
4: É definido o pé do morro. É, passou a mãozinha de Amado Batista, hein? Você vê da noite. Ou qualquer um dele aí, né? Mas, de preferência, você vê da noite. Olha aqui no pé do morro aqui. Próxima bainha. Você passa a música aí pra nós, hein?
0: Mais participações aqui no nosso Bom Dia Ponta. Ô, Nelinha, bom dia pra você, bom trabalho aí, tá? E no áudio?
5: Bom dia, minha linda, como é que você está?
0: Tô ótimo,
5: está tudo
0: e você?
5: Bem, graças a Deus. Gostaria de mandar luz pra Rosanildo da Lagoa de Júlio e família, pra João Rocha, partindo do bairro São Francisco, pra todos do bairro São Francisco, meu cunhado Paulo Henrique, pra minha esposa Gênia, meus filhos dois, da Raquel e do Jonathan, pra Danda, meu primo, pra Cleuzinha da Barrinha, Cisar da Barrinha, pra Bia da Praça do Cristo e família, pra minha sogra Ana, pra todos que estiver ligadinho, é pra Alegria, Lena do Bolo, e pra todos que estiver ligadinho, pra Dona Neuza no Mercadinho Bela Vista, pra todos do bar de Jurandir, tá todo mundo lá ligadinho te ouvindo, todos no bar de Quequê também, todo mundo ligadinho te ouvindo, tá? Se, é, eu acho assim, aqui em casa que eu falo com todo mundo, quando a gente resolve sair, ninguém leva o celular, fica tudo em casa, porque se for pra ir pra qualquer lugar, pra uma pizzaria, ou pra um restaurante pra gente almoçar ou lanchar ou qualquer coisa, pra levar o celular pra ficar olhando, fica dentro de casa, não vai, que em casa dentro dos meninos eu falo, quem levar o celular não vai, escolhe ou passear ou levar o celular, ou olhar o celular, quem quiser ficar olhar o celular fica aqui em casa, e que, minha opinião, né, e quem quiser ir, o celular fica em casa, então, todo mundo sai aqui em casa, o celular, todo mundo fica aqui, eu carregando,
0: uhum.
5: Ou carregando, você carregar guardado, ninguém leva.
0: Ah, é?
5: Eu já falo mesmo, não leva, que uma vez nós foi pra pizzaria, todo mundo pegava no celular,
0: ah,
5: eu falei,
0: gente,
5: ah, não
0: aí...
5: dá certo, não.
0: Aí
5: não agora
0: mesmo,
5: eu botei, eu falo direto, vamos sair, vamos, mas ninguém leva o celular.
0: Muito
5: ah,
0: bom.
5: Ah, mãe, como é que vai tirar uma foto, minha menina fala, como é que a gente vai tirar, pelo menos uma foto, não tira foto, pronto, aí nós vamos. Mas é a minha opinião, né? Cada um tem sua opinião.
0: Com certeza.
5: Mas a música você passa na Azevedo, R$50 pra nós, é minha linda. E pra todos os meus vizinhos que estão aqui ligadinhos, te ouvindo, você vai no meu radinho.
0: Maravilha.
5: Dê um bom dia, fica com Deus.
0: Amém. Você também, Elivânia. Muito bem. Aqui, 10h27 na nossa manhã. E você aí? O que você acha? Qual a sua opinião na nossa pergunta do dia, que é sobre relacionamento? O que tá faltando hoje em dia? Ah, porque assim, minha gente, o que que tá acabando, na verdade, né, com as relações atualmente? O que que você acha? Você acha que é falta de amor, falta de conversa? O que que tá destruindo os namoros, os casamentos hoje em dia? Fala comigo aqui no nosso WhatsApp. Tá, se o que mais acaba com os relacionamentos não é o celular em si, mas a falta de prioridade, atenção e disposição para cuidar um do outro. Quando ambos entendem que o relacionamento é algo que precisa ser construído e renovado todos os dias, mesmo com a tecnologia presente, é possível sim manter a conexão. É a Manu que participa com a gente lá de Julião. Valeu, Manuzinha. Bom dia pra você. Obrigada pela participação.
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0: Flores. O Bom Dia Pontal, até o meio-dia. Daqui a pouco tem mais uma edição do Pontal Notícias. Aqui você sempre bem informado no nosso Bom Dia Pontal. É, a sua participação continua por aqui também, tá? Agradecendo sempre o seu carinho. Você que tá ouvindo em Carinhanha, você que tá ouvindo em toda a nossa região, você que tá ouvindo também no aplicativo da Pontal FM, Pontal FM, e no site pontalfm.com.br, tá? Muitíssimo obrigada pela grande audiência. 10h39, aqui recebendo no estúdio a gerente Nêmias e também o vendedor Lucas Neves, da Casa Ramalho. 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
1: 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Antes de vocês ir embora, tem uma pergunta do dia. Eu vou lançar aqui para vocês também. Quero a opinião de vocês. Vamos lá. Ó, porque é o seguinte. Vocês já repararam? Pararam para pensar e já repararam também como hoje em dia os casais, eles saem para jantar, né? Vão ali e ficam olhando para a tela do celular. Não fica celular, tal. E aí? O que eu tenho para perguntar é o seguinte. Quero saber o que está acabando com as relações atualmente. Vocês acham que é falta de diálogo ali, a conversa? É a falta de amor? O que está destruindo casamento e relacionamento hoje? Vocês acham que tem muito a ver com a questão da tecnologia, de aparelho celular ou não? O que vocês acham? Falta diálogo, falta amor, falta compreensão?
0: É, Tássia, eu concordo. Eu acho que atualmente, se a falta de diálogo já colaborava muito, né? Para muitos relacionamentos entrarem em conflito, né? Depois da internet aí, desabou. Eu fico incomodada quando eu saio e eu vejo alguém sentado, um casal. Um dia mesmo eu saí e vi um casal, os dois, cada um no celular. Fica em casa.
1: Fica em casa, gente, né?
0: É melhor ficar em casa.
1: Né? Verdade, verdade.
0: Na minha opinião, tem contribuído bastante a internet aí, muito, né? Porque nem todo mundo tem a sabedoria pra usar.
1: Não tem limite.
0: Não tem limite, né?
1: Verdade.
0: E isso acaba estragando muito.
1: E aí, Lucas?
2: Nemes aí, que é a voz da experiência.
1: Oh, casada, né? Não, mas aí, ó. Você também tem. Todos nós temos opiniões. Sim, independente, sim. Né? É. Mas aí, você sai com a família, sim, tal, com os amigos ali, cada um fica no aparelho celular. Essa questão de relacionamento, tanto amoroso quanto amizade e tal. A galera sai, tá ali no celular, ninguém conversa com ninguém, não interage ali com ninguém. E aí?
2: A atenção, ela é um grande aliado em todas as relações. E aí, quando ela se quebra, meio que a gente percebe, né? A gente sente falta quando a pessoa não te dá atenção, quando a pessoa não te dá ouvidos. É como se você fosse menos importante na vida dela, né?
1: Em
2: determinado assunto. E hoje em dia, o que tá acontecendo é que nós somos constantemente influenciados e manipulados por aparelhos eletrônicos, né?
1: Sim.
2: Hoje a gente não consegue sair sem um celular na mão, a gente não consegue, né? Todos os lugares a gente precisa do celular, pra... Não, tenho que ficar aqui. Aí, quando você não tá fazendo nada, você tá vendo vídeo, né? Você tá
1: Justamente. Scrollando
2: aqui a tela do Instagram. Ou seja, independentemente do relacionamento, a atenção, ela é crucial em todos os relacionamentos. Sejam eles, talvez até mesmo de trabalho, amizades e tudo mais.

0: todos eles demandam atenção. E quando isso se perde, esse relacionamento tende a quebrar.
1: Enfraquecer. Acabar.
0: E isso é muito chato. E é o que mais tem acontecido ultimamente. É o que mais tem acontecido. As pessoas têm
1: se perdido... distanciado, né?
0: Distanciado, mesmo estando próximos.
1: Com certeza,
0: que é o pior tipo de distanciamento que existe. É aquele que você tá na mesma sala e você se encontra mais distante do que quem tá longe.
1: Com certeza. Entendeu? Aí falou então a voz da experiência a voz da experiência de um... Né? As duas vozes da experiência, pronto. Obrigada aqui pela participação de vocês. Um abraço e até quarta-feira.
2: Valeu, Tassi, eu que agradeço.
0: Tchau, Tassi, obrigado.
1: Tchau.
3: Essa música que eu vou cantar agora, ela é uma história verídica. E essa história aconteceu comigo.

0: Você que pediu, já curtiu aqui na nossa manhã. 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
0: Muito bom. Faltando 5 minutos para as 11 horas da manhã, participando aqui no nosso Bom Dia Pontal, Tassi. A falta de conversa hoje é a falta de conversa. Hoje não tem mais. Até as visitas, quando chega, a primeira coisa que pergunta é qual é a senha do Wi-Fi. É verdade, Xelurdinha, concordo, né? Antigamente a gente pedia um copo d'água, não era? Hoje tem. Qual a rede aí? Qual a senha do Wi-Fi? Desse jeito. No áudio, vamos conferindo.
2: Dia, Tassila. Aquele Andrezinho bonitinho de carinho. Eita, assim. Graças a Deus, eu cheguei de Salvador, tem 15 dias que eu estou aqui carinho. E não esquece de mandar nude para aquelas pessoas que gostam de mim. Quero mandar também para Imandaí, para Fé Gostoso, para Olga, para Bolão. Quero mandar também para Mandalcida Jequiti. Quero mandar também para Joga, Maria de Malta, Cheiroso, Bunda. Quero mandar também para minha amiga Marilene Santos. Quero mandar também para todas aquelas pessoas que gostam de mim, da Vila. Quero mandar também para aquelas pessoas que não posso esquecer, né? Da Zona Rural, pra Jovinho, Tereza, e pra todos. Hein, Tassi? Coloca o menino, entra na minha casa, entra na minha vida. Pra irmã Lu e Bebê também. Tá na Pontal, tá legal. Tchau, Tassiana.
0: Um abraço, Andrezinho, bonitinho de Carinhanha. Um abraço pra amiga Josina Moreira. Ô, Josina, como é que você tá, minha amiga? Tudo bom? Uma semana abençoada pra você, tá?
3: E aí, Tassiana, tudo bem? Tô tranquilo. Quem é de Nova da Colina? Mandar

0: relacionado e pimenta.
1: Eita, é mesmo? Ah, que ótimo. Abraço, Edinalva, pra você, pra dona Josa, cheiroso, obrigada, viu, pelo carinho. Ô, Tassi, respondendo a pergunta aí, é falta de respeito, compreensão e diálogo que acabam com as relações. Quero ouvir Gustavo Lima, já tá aqui, inclusive já tá aqui preparadinha, retrovisor Gustavo Lima, oferecendo pra Deia, Beatriz e Líria no Alto Bonito. É a Neia de Mocambo que participa com a gente. No Zap da Pontal.
2: Bom dia, Tassiana. Tudo bem? Aqui é Dalva de Uiú.
1: Oi, Dalva, bem-vinda. Queria
2: participar semana do nosso programa, te pedir você passar a música de Amado Batista, bem morena. Mas, especialmente, meu esposo, Anísio, minha casa armada, minha irmã, Vanizélia, minha Joaquim, Lagedão, minhas filhas, meus netos, meus amigos, meus amigos. Daqui de Uiú e da comunidade Lagedão. E pra você, tá na Pontal, tá legal.
1: Valeu, Dalva.
2: Viu, Tati? Tá esperando. Tô ligadinho no seu programa.
1: Obrigada, Dalva. Um abraço pra você e todo mundo aí de Iu, sintonizados na Pontal. Ô, Tassiana, manda a música do Thiago Jonathan. Qualquer uma que tiver na programação. Oferece aí pra mim, pra todos os ouvintes, pra minha família em Mocambo do Meio. Aqui é a Darlene do Aguiás. Bom dia, Tassi. Sou Vera de Pouso Alto, ligadinha na Pontal. Abraços pra todos em Pouso Alto.
3: Dia, Tassiana Lopes. Tudo
1: dia.
3: Bem?
1: Tô
3: aqui
1: ótima,
3: tá
1: e você?
3: Tudo bem, Tassi.
1: Então, viva.
3: Agora eu vou mandar um alô, Tassi, para meu pai aqui na Barrinha, para meu filho em Brasília, para minha irmã aqui em Barrinha.

0: para meu irmão em Carinhanha, tá? Tá na Pontal, tá legal.
1: Muito
0: tá.
1: bom, um abraço, meu bem. Toca música com Gerson Rufino. É o Denis que trabalha no PSF. Cadê aqui? Isso, rua de da Rua de Baixo. Ô, Denis, bom dia pra você, meu querido. Bom trabalho, tá? Pra você aí, grande Denis. Vamos trazer música? Gustavinho Lima vem cantar pra nós agora, Retrovisor.
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1: Tá na Pontal, tá legal.
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9: Pontal Notícias, vamos conferindo informações na nossa manhã. Mais uma edição no ar. Presidente Lula sanciona novo marco legal do transporte público coletivo. A norma moderniza regras da mobilidade urbana em todo o país. E quem traz a reportagem completa é o Renato Ribeiro.
10: O presidente Lula sancionou com vetos o novo marco legal do transporte público coletivo. Publicada neste domingo, a lei moderniza as regras da mobilidade urbana no Brasil. A ideia é dar mais transparência ao setor, criar diferentes fontes de financiamento e promover sistemas mais sustentáveis. O novo marco busca romper com o modelo de financiamento do transporte público, em que o usuário é quem arca com os custos por meio da tarifa da passagem. A lei também abre caminho para a discussão da tarifa zero e autoriza o uso de novas fontes de custeio, como publicidade, exploração comercial de espaços e recursos da CID combustíveis. O texto trata ainda da integração dos sistemas de transporte, da transição para fontes renováveis de energia e do compartilhamento nacional de dados. Há também parâmetros mínimos de qualidade que incluem pontualidade, regularidade, acessibilidade, segurança, conforto e satisfação dos passageiros. Entre os vetos, por exemplo, estão trechos que poderiam gerar obrigações financeiras sem previsão de custeio para estados e municípios, especialmente em relação à implementação de gratuidades e descontos tarifários. O marco legal começa a valer daqui a um ano. Esse prazo serve para que União, estados, Distrito Federal e municípios possam se adequar às novas regras e implementá-las. Da Rádio Nacional em Brasília, Renato Ribeiro.
9: Obrigada, Renato, pelas informações.
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9: Na Pontal 1111, tudo igual por aqui e outras edições do Pontal Notícias no Boa Tarde Pontal. E ao meio-dia tem notícia com Jota Pinheiro e David Porto no Jornal da Pontal. Tá na Pontal, tá legal, amores. Tô de volta o nosso Bom Dia Pontal. 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Sorteio próxima sexta-feira, dia 19, aqui pela Rádio Pontal FM, tá bom? 11h14 no nosso WhatsApp áudio.
11: Bom dia, Tarciana.
9: Bom dia.
11: Aqui quem tá falando é a Lucilene.
9: Oi, Lu.
11: Do Alto da Colina.
9: Como é que você tá, meu bem? Tudo
11: Eu
9: bom?
11: Eu quero mandar um alô pra minha mãe hoje, de Olina, do Piquezeiro 1, que tá completando mais um ano de vida hoje. E quero dizer pra ela, eu desejo tudo de bom, muita felicidade, paz, saúde, que minha rainha é uma mulher muito batalhadora, é uma mulher... mulher que merece tudo de bom na vida dela, que Deus continue abençoando ela com muita bênção. E passa aí uma música de Amado Batista, pode ser qualquer uma, especialmente para minha rainha.
9: Que lindo! Então, parabéns aí, aniversariante do dia, Jolina! Muita saúde, felicidades mil! Parabéns aos aniversariantes também do dia, tudo de bom, mais áudio.
12: Aí, falando de Curitiba.
9: Opa,
12: bem-vindo. Um grande abraço, bem-vindo. Para minha mãe, Miranda, em Malhada, minha avó, Carmelita, no assentamento Bela Vista. E para um parceiro meu, Lucas, aí em Carinhanha, bairro São Francisco, lá da Barra do Rio Verde, tá? E para minha tia e para o meu tio Erivaldo, Ivone, assentamento Reunidas. E com a música de Amado Batista, Folha Seca. Estamos aqui te ouvindo, tá na Pontal, tá legal.
9: Muito bom, nos ouvindo em Curitiba, um abraço sempre aí no aplicativo da Pontal. Bom dia, Cassiana, Marciana e Tatiana, eita, tô me recuperando da gripe. Ô, Lucy, tá recuperando da gripe, te pegou aí também? Tô tomando banho de capivara, e você, como é que tá? Melhorou da gripe? Eu, graças a Deus, viu, Lucy, melhorei sim. Graças a Deus. A gripe minha é a seguinte, ela sara, renova, mas tô tomando banho de capivara pra sarar logo. Tá na Pontal, tá legal. Lúcio do Alto Bonito. E respondendo a sua pergunta, Tasso, o amor esfriou. Ok, Lúcio, obrigada por participar com a gente. Ó, melhoras pra você, tá bom, meu bem?
13: Oi, Tasso, bom dia.
9: Bom dia.
13: Tasso, gostaria de ouvir uma música com o Cristiano Neves e oferecer pra todos os ouvintes, oferecer pra Elivânia. Obrigada, Elivânia. Deus abençoe você e sua família hoje, amanhã e sempre. Mandar um alô pra Creuza também. Tá aí seu alô, viu, Creuza? Valeu. E oferecer pra todos os ouvintes, tá? Se oferecer pro meu esposo também. E tá na Pontal, tá legal. E é só alegria, em nome de Jesus.
9: Opa!
13: É só alegria, em nome de Jesus.
9: Amém! Um abraço, alegria!
14: E Aldino Boqueirão. Meu primo tá completando ano amanhã. Faço parabéns pra ele, Cristiano, da Casa Armada. Passei pra nós a música de Guilherme Silva, hein? Bem boa.
9: Pronto. Abraço pra todos de Casa Armada. Tassi, quero mandar alô pra minha irmã Maria Lúcia em Barrinha. Minha amiga Maria Nogueira em Carinhanha. É a heroína. Valeu, heroína. Obrigada por participar com a gente.
15: Olá.
9: Olá.
15: Bom dia, Tarsi.
9: Bom dia.
15: Tudo bem, Tarsi?
9: Bem, e você, meu
15: comigo
9: bem?
15: Comigo tá tudo bem. Quem tá falando aqui é Rosenildo, aqui da Fazenda Lagoa de Julho. Se você puder, eu quero que você passe a música pra mim com a banda Moleca Sem Vergonha, Cara Metade. Quero oferecer pra minha mãe Raimunda, meu pai Raimundo, pra meu amigo Andrezinho Bonitinho, hein, Carinhanha, pra dona Elivanha, hein, Carinhanha, e família, pra você, pra Cris, pra Cristina, pra Ingrid, Mário Sérgio e toda a gente da Pontal. Tá na Pontal,

0: Para Pontal tá legal, Cristiano Neves, para você que pediu, já curtiu aqui, que amor é esse? Aqui no nosso Bom Dia Pontal, as participações continuam através do nosso WhatsApp, 3485-2041. Vamos conferindo o áudio.
1: Bom dia, Tassiana.
0: Bom dia.
1: Tassiana?
0: Graças a Deus,
1: aqui é
0: bem, Lula, meu amor.
1: Do assentamento Serra Grande, município de Coribe.

0: Yeah.
1: Obrigada.
0: Bom dia.
1: Pra nós todos. 11h26, meus amores. 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
1: No nosso Bom Dia Pontal, por aqui, minha gente, vamos lá, mais participações. Já já tem som do Guilherme Silva pra gente curtir aqui, atendendo aos muito pedidos musicais. Vamos conferindo no áudio. Solta a voz e fala comigo.
6: Ô, Tassiana.
1: Oi.
6: Bom dia.
1: Dia.
6: Um abraço, André. Tudo bem com você?
1: Bem, você.
6: Olha, Tassiana, celular é muito bom. Pra quem sabe usar.
1: Uhum.
6: É bom demais. Agora, tira a atenção, sim. Quero que você tá conversando com a sua amiga, seu, sua irmã. E aí você tá contando o caso, ela chegou, mas ela cata o celular e aí já sai pra fora, vai atender.
1: É bem assim. Fim de
6: celular, uhum. Tira atenção, sim, tira das pessoas, amiga, tira dos casais também, tira. Eu concordo que tira, sim, é muito bom. A gente tem que saber usar celular, né? Tem que saber, uhum. Usar, é bom, é bom demais. Se comunicar, quantas pessoas que a gente tem tempo de navio e fala pelo WhatsApp.
1: É verdade, meu querido, um abraço, viu? Muito obrigada por participar aqui com a gente. Ô, Tassi. Oi. O celular já tomou conta de algumas pessoas que não sabem se pôr limite. Eu, quando eu saio, levo meu celular só para registrar os momentos. Gisele do bairro São João. Valeu, Gi. Um abraço.
7: Quero ouvir uma música, qualquer uma, com Gato no Quintal. Cristiano Neves, Felipe Sobe, meu filho Joga da Colina.
1: Acabei de colocar o Cristiano Neves aí, ó.
7: Todos meus familiares, Joel, Noel, Joelma, Verônica e todos os netinhos, seis netinhos. E minha amiga Nicienna Carinana, minha amiga Rosalina lá no Ramai, minha amiga Dora Leal lá no Lourdinho, lá no Angata, lá no Martirão, Felipe Sobrologia, Vaneide, minha sobrinha. Minha irmã lá nas queimadas, Matadinha, minha irmão Jéssica lá na Vaga Laranja, minha cunhada Maltida, minha irmã França. Todos os meus familiares, meu esposo Valdinho. E com o Fininho Carinho vai na rádio, Tassi, levar sua bola, não esqueci não.
1: Ó, oh, pronto.
7: Tô prometendo, né?
1: Tô aguardando.
7: Pois é, Tassi. Ah. Tudo na paz, não tem nada.
1: Graças a Deus, nada fora do lugar, né, Valdivina?
7: Bom dia, Tassi. Você quer valer na Fazenda Norte? Tô fazendo rangos e... Pois é, Tassi, verdade. É, sei lá, acaba com muitos motivos de negócio de namoro, né? É, sei lá.
1: Assim, ela mandou mensagem aí, ó, tá vendo? Ô, Valdivinho, um abraço, minha amiga. Obrigada por participar. Tassiana, manda um alô. Aqui no Bar do Queque, estamos na escuta, curando a ressaca. Manda a música de Calcinha Preta das Antigas. Abração aí pra todos que estão ouvindo no Bar do Queque, aqui em Carinhanha. Obrigada pela audiência de vocês. Curando a ressaca na segundona. Curando a ressaca tomando outra. Eita! Mais um áudio.
8: Eita, filha.
9: Bom dia, Tassiana. Tassiana e Tatiana.
8: Da Casa Armada.
9: Estão se recuperando.
8: Amor de Silo Batista.
9: Está recuperando da gripe. Te pegou aí também? Estou tomando banho de capivara.
8: Bom dia, tá na portal, tá legal.
1: Pronto, maravilha. O rádio estava, o volume do rádio estava mais alto do que a voz, mas deu para entender alguma coisinha, não foi? 11:31 agora? Tá na Pontal, tá legal. Eita.

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9: Na Pontal 1140.
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9: 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Segunda-feira, 15 de junho do ano 2026. 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

0: acessórios. 11h42 agora, participando aqui na nossa manhã, através do nosso WhatsApp Pontal 3485-2041. Vamos ouvir áudio?
1: Oi, tá. Bom dia, aqui é Cândido Barra Francisco. Queria agradecer a Alegria, e ela falou que ia mandar um alô pra mim, mandou mesmo. Obrigada, Alegria. Deus te abençoa, todos nós. Tá aproveitando, mandando você passar aí uma música de chamar Batista, qualquer um, pra todos nós. Valeu, Tássio. Obrigado.
0: Um abraço. Bom dia pra você. Valeu, gratidão. E Delmar Farias, um abraço pra você e todos aí do Poço do Procópio.
2: Bom dia, Tássio. Aqui é Maria Helena, do bairro São Francisco. Tássio, passa pra mim qualquer música aí de Chico Buarque. E eu quero participar do sorteio, viu? Tá na Pontal, tá legal. Pergunta aí se o celular é tirar atenção. Tira, viu, Tássio? Não tem como. Dois sentidos não assimilam, né? Você tá no celular e tá cozinhando ou tá fazendo qualquer outra coisa, não tem como. Se você for fazer alguma coisa, tem que sair do celular. Já aconteceu muito de alguma coisa não dar certo por conta da atenção, né?
0: Uhum.
2: Falta de atenção, tá no celular. Então, o celular atrapalha sim na atenção, fazer alguma outra coisa.
0: Ok, obrigada por participar com a gente. Tássio, bom dia, tudo bom com vocês aí? Ô Tássio, ó, onde eu vou, eu levo meu celular, mas não fico só no celular. Eu só olho quando é preciso. Muito bom. Oferece a próxima música pra você, minha família, minha irmã heroína, pra Marilene Santos e todos os ouvintes. E desde já agradeço Maria Lúcia de Barrinha. Um abraço, Maria Lúcia. 11h44.
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0: Pontalto legal, moleca sem vergonha, nada se compara a ti. 11:47 agora, minha gente, atenção, hein? Aviso importante da Associação de Produtores e Moradores de Carinhanha. A Associação de Produtores e Moradores de Carinhanha, representada pelo seu presidente e por Piau, comunica a todos os moradores contemplados com lotes por meio de doação que os terrenos encontram-se à disposição para construção. Esses lotes, eles foram doados há 2 anos, tá? E os beneficiários, eles possuem documentos que comprovam a doação. Conforme o compromisso firmado, quem recebeu um lote deve iniciar sua ocupação e construção já. Este comunicado refere-se aos seguintes loteamentos. Portanto, atenção, você que tem aí, ganhou esse lote, tá? Lá na Morada Nova, Parte do Paraíso, Zeca Lima, loteamento próximo ao lixão e demais áreas contempladas pela associação. Todos aqueles que possuem documento de doação devidamente assinado pelo presidente da associação ou pelo senhor Piau, devem comparecer ao escritório da associação para estar regularizando essa situação e realizar a identificação correta do lote recebido desde o início do processo. E da mesma forma, quem adquiriu o lote por compra, tá? Você que ganhou esse lote, tá? E acabou aí vendendo para outra pessoa. Essa pessoa que comprou, ela deve apresentar o documento de compra e venda ou recibo que comprove a posse do imóvel. Esclarecemos que existem comentários que os lotes estão sendo limpos para a criação de gado. E essa informação não procede. A limpeza da área, né, está sendo feita, está sendo realizada com o objetivo de preparar aí as áreas para a construção de moradias, tá? Portanto, você que ganhou esse lote, tá bem, da Associação de Produtores e Moradores de Carinhanha, representada aí pelo presidente e também por Piau, portanto, compareça ao escritório, tá? Na rua Alvino Pinto, tá bom? Ali no escritório, localizado na Rádio Cidade, você pode estar indo lá com esses documentos para estar regularizando, tá bom? E você já pode, né, começar a estar cuidando desses lotes, tá bom? Lembramos que o acordo estabelecido é a construção de moradia nos lotes recebidos, tá? E não é para a criação de animais, ok? 11:49.
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0: Muito bem, vamos lá, participando com a gente aqui, ó.
2: Oi, bom dia, meu nome é Crislane, falo do bairro São Francisco.
0: Oi, Cris.
2: Gostaria de pedir uma música com Henrique e Juliano, oferecer pro meu esposo Carlinho, meus filhos João Luca, Lais Davi, minha irmã Tuca, meu cunhado Jó, minha irmã Alane, para ir às casinhas, os filhos dela, para Chiquinho, para Gui, pra Dona Maria em família, João Paulo, Ana Luísa, para minha amiga Marilene Santos, família, para minha amiga Isaura em família, para minha tia Bia em família, para minha tia Cristiana em família, para minha prima Merim em família, para minha prima Alcilene em família, para minha prima Fabiana em família, para minha amiga Auricélia em família, para minha amiga Dulce em família, para minha comadinha em família, para minha amiga Dona Dalcinha em família, para minha amiga Socorro em família, para Sandro Vaqueiro em família, para todos os meus sobrinhos.

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1: Muito bom, obrigada, Cris. Tassiana, vamos lá, responder a pergunta. E eu concordo com a mulher que falou aí, ó. A primeira coisa, quando chega em casa, é pedindo a senha do Wi-Fi. E os casais quase não conversam, só no celular. Alguns já até dependente do celular. O celular tá concentrado no celular, né? Já para não conversar mesmo. O amor não tá igual antes. Tassi, também tem gente que nem liga no zap. Quase não responde, dependendo da conversa eu respondo. E os outros deixo para depois. A tecnologia mudou muitas pessoas. É a Lúcia do Alto Bonito que participa com a gente com a sua opinião na pergunta do dia. Tassi, tudo bem, linda? Tô bem. Aonde eu vou eu levo meu celular, mas eu tenho meu limite. É a Graça do bairro São João aqui em Carinhanha. Abraço, viu, Graça? Dalvanice de Cavacinhas, bom dia pra você também. Faltando 9 para o meio-dia. 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
2: Tanta hora pra você aparecer, tanto dia pra você me mandar uma mensagem. Aí você aparece agora, quando eu tô com os meus filhos. Acho que tá tarde, tá?

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Henrique Juliano, outro personagem aqui na nossa manhã. O nosso Bom Dia Pontal chegando ao finalzinho, agradecendo o seu carinho, a sua companhia, a participação. 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Faltando 4 minutos para o meio-dia, abraço muito especial para Dona Zefinha. Bom dia, Dona Zefinha. Como é que tá? Tudo bom, Dona Zefinha, no Alto da Colina? Seu Fernando, ô, Dona Zefinha. Você acredita que eu lembrei hoje de dar banho de galinha? Um abraço, viu? Ô, seu Alcides, aí no Alto da Colina também, tá ligado sempre na Rádio Pontal. Ontem eu vi o seu Alcides, né? Ele passou na rua, passou lá na porta, foi lá na porta de casa, né, seu Alcides, na janela. Um abraço, viu? Uma alegria conhecer o seu Alcides aí no Alto da Colina, diz que não perde o programa. Um abraço bem especial também. Ô, Dona Helena, ô, Ademar, aí em Ramalho, sempre sintonizados, tá? No nosso programa. Muito obrigada pelo carinho. 11:57, já já, Jota Pinheiro, David Porto e Jornal da Pontal. E a mensagem de hoje: antes mesmo de você acordar, Deus, ele já estava cuidando daquilo que você ainda nem sabe que vai acontecer, viu? Já estava preparando caminhos, abrindo portas e cuidando de você em cada detalhe. Nem tudo sairá exatamente como você planejou. Nem tudo vai estar sob o seu controle. Mas isso não significa que está fora do controle de Deus. Por isso, dê cada passo com fé, faça a sua parte, dê o seu melhor e siga sempre em frente. Você não precisa dar conta de tudo hoje. É um dia de cada vez. Ei, é um passo de cada vez. E a certeza de que Deus caminha do seu lado, cuidando daquilo que você pode ver e também daquilo que ainda não consegue enxergar. Mensagem linda que eu compartilho com você. Espero que você reflita e tenha gostado. Mensagem da Kali Taquino. E é isso, meus amores. Um passo de cada vez, um dia de cada vez. E ó, siga sempre em frente com muita fé, porque vai dar tudo certo. Tá bom? Tô indo nessa, volto amanhã às 8:30 da manhã com muito mais aqui na Mais Ouvida de Carinhã e Região. Tá na Pontal, tá legal. Não se esqueça que tudo passa.

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Senhoras e senhores, muito boa tarde. Estamos chegando com o nosso Jornal da Pontal. Segunda-feira, 15 de junho. Eu sou o Jota Pinheiro e a gente está junto a partir de agora com muitas informações. Já já David Porto com a gente direto do estúdio, também direto das ruas da cidade, com atualizações das principais informações no seu rádio.

0: Bom, vamos dar sequência já à programação da rádio. Você acompanhou há alguns instantes o Bom Dia Pontal com a Tassi Lopes, músicas, participações, sorteio de prêmios, você interagindo, e agora vamos para as notícias. Ó, daqui a pouquinho vamos trazer informações, detalhes sobre uma situação que aconteceu em Carinhanha, onde temos informações aqui de que um jovem tirou a sua própria vida. Vamos daqui a pouco só pegar mais informações, mais detalhes. Nós já temos aqui vários, né? Mas vamos só, até a pedido da família, aguardar um pouco. A gente não vai trazer informações agora mais detalhadas, mas a pedido da família, vamos segurar só um pouco mais. A gente vai informar, sim, vai informar com os detalhes, sem dúvidas, os possíveis, dentro, né, do que nos compete como jornalistas, como imprensa. Vamos trazer daqui a pouco os detalhes, mas a pedido da família, vamos segurar só um pouco, né, só um pouco, essa informação. Já está sendo aí, né, naturalmente, compartilhada em alguns espaços, mas nós vamos fazer a nossa parte, vamos segurar as informações aqui um pouco, a pedido da família. Então vamos aguardar um pouco mais antes da gente trazer detalhes sobre essa notícia muito triste que aconteceu aqui na cidade de Carinhanha, onde um jovem acabou tirando sua própria vida. Meu Deus do céu. É complicado, hein, gente? Vamos daqui a pouco trazer essa informação. Daqui a pouquinho. Olha, moto furtada em Uiú, recuperada pela polícia na cidade de Carinhanha. Uma moto foi furtada na cidade do Uiú, foi recuperada aqui na cidade de Carinhanha, Bahia, Brasil. Daqui a pouco você vai acompanhar. Ainda no nosso Jornal da Pontal, falaremos sobre a estadualização dessa estrada que promete ligar a cidade de Carinhanha através da 23, São Félix do Coribe. Coribe, essa região que pode ser asfaltada. E ainda, motorista diz que encontrou onça na estrada da zona rural aí de Malhada. Será que foi uma onça mesmo, foi um gato, ou foi mais de... Rapaz, isso aqui não parece com onça não, isso aqui parece com um bezerro. Ele tirou essa foto, foi David Porto? Boa tarde, David Porto.
1: Boa tarde, Pinheiro, boa tarde, ouvinte da Rádio Pontal. Sim, ele estava com o telefone na mão no momento que visualizou a onça, né? E fez a foto.
0: Esse cabo aqui não tinha tomado uma... Ah, tá. Sei não, viu? Tá me parecendo IA isso aqui.
1: Mas ele garantiu que não.
0: Ele tava com o celular na mão filmando, aí tava a 30 por hora e tirou a foto da onça.
1: Isso, é quando tava encostando. Questionado isso aí, a gente questionou os moradores do entorno se de fato teve alguma ocorrência de onça pintada ou qualquer outra onça lá naquela região, e a gente trouxe toda essa informação aqui para os ouvintes.
0: Bom, vamos nos posicionando aqui para trazer as informações. 12:10, vai chegando, vamos chegando todo mundo aí em casa. Você que está aí a caminho de sua casa, vamos da sequência ao nosso programa. Deixa eu trazer o recado dos nossos anunciantes. Tem mais destaques também, não vamos trazer já mais destaques, Porto? Vamos lá.
1: Sim, vamos sim falar sobre mais um desdobramento do caso da empresa Murici e os entregadores de encomendas do Mercado Livre em Carinhanha. Um representante da empresa está na cidade, novamente, esses reúnem lá no galpão. A gente vai trazer detalhes daqui a pouco. Inclusive, a gente já tem aqui um pouco da reportagem, Pinheiro, o início, a nossa chegada no local, um pouco da fala. O representante não quis falar diretamente com a imprensa. De início até foi um pouco duro com a gente lá na fala, mas depois melhorou um pouco mais. Mesmo assim, não quis pronunciar. E estão buscando uma reunião hoje. A gente já traz daqui a pouquinho, inclusive já foi encaminhado para você aí, o nosso momento que estava lá no galpão fazendo essa cobertura.
0: Muito bem, muito bem. Nós vamos trazer esses assuntos aqui no nosso programa. Agora 12:11, Duvalino está parabenizando seu filho Kaique, aniversariante de hoje. Duvalino aí do Cheira Cabelo parabenizando o Kaique. Feliz aniversário, ficando mais velho hoje, em nome de seus pais, irmãs e família. Parabéns, Kaique. Grande abraço. Conheci Kaique menino, já está um homem. Vamos lá, pessoal, agora 12:11 no nosso programa. Enquanto o pessoal vai chegando, deixa eu trazer alguns recados dos nossos anunciantes aqui, empresas com a gente, no nosso Jornal da Pontal. Vou começar informando de um recado do Sindicato dos Trabalhadores Rurais aqui da cidade de Malhada, informando que vai ter o sorteio. Só se que tiver kit aí, você que tá kit, vai ter o sorteio de duas cestas aí com produtos natalinos e uma grana também. Quem tiver kit, prepara que dia 22 tem sorteio aqui na rádio, hein? Meio-dia. Então vai se organizando aí. Vamos lá, pessoal. 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
0: Vamos lá, pessoal. Jota, parabenizar os aniversariantes. Fazenda Morro, Giovanni Fernandes, sua filha Laura Fernandes. Deus continue abençoando a vida deles ao longo dos dias, muitos longos dias de vida, repletos de muita saúde e felicidades. Parabéns aí, Giovanni. Sua filha Laura Fernandes, um abraço, felicidades e muitos anos de vida. 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Vamos lá. Vamos começar o programa trazendo esse destaque aqui que a gente trouxe no começo, no início da nossa fala. É uma notícia, eu diria, muito triste, como são esse tipo de notícias que tratam de pessoas que tiram a própria vida, às vezes numa situação de sofrimento. A gente ainda não é completamente sabido, né, quais motivos reais, o que faz a pessoa tirar a sua própria vida. Pessoas muito novas que teriam, né, ainda muita coisa para passar por essa existência, desafios a superar, mas infelizmente algumas optam, né, por essa situação. A gente já alerta que desde já que qualquer pessoa que estiver passando por algum sofrimento, alguma situação de dificuldade, que não fique com esse problema apenas para si, converse com outras pessoas, né? Procure ajuda, procure, né, uma desabafar, procura, né, porque assumir, ficar com essas dores todas, esse sofrimento emocional sozinho é muito ruim, muito complicado. Aí chega uma hora que a pessoa não aguenta e acaba, né, tomando uma atitude extrema e a pior atitude possível. Vamos falar agora sobre um jovem, uma pessoa conhecida nossa, colega de trabalho lá da prefeitura, trabalha nessa área de informática com Cristóvão, com Dimas, um menino mesmo, e até na outra semana eu tive a oportunidade de vê-lo. Ainda sorridente, e muitas vezes o sorriso esconde muitas dores, sempre prestativo, mas infelizmente, né, tirou a sua própria vida. David Porto, falar, vamos trazer mais informações para a sociedade que está parada agora para acompanhar a gente e buscar as informações oficiais dessa notícia que nos comove, nos deixa tristes, que foi o falecimento aí de Luanzinho. Luan trabalha com Cristóvão como referência.
1: Então, o nome dele é Luan de Souza Castro. A idade dele está sendo encaminhada aqui agora pela polícia, mas um rapaz jovem, deve ser, tem em torno de 24 anos, a gente vai trazer 28 anos de idade. Pronto, já foi, chegou aqui a informação, 28 anos, cometeu suicídio, pelo menos indícios de suicídio, tudo que aparenta ter sido um suicídio, já que nós não podemos afirmar suicídio até que os laudos eles saiam, mas foi, é oficial, informação da polícia, de que o Luan de Souza Castro, ele foi encontrado morto ali na residência dele, morava sozinho nas proximidades da pizzaria Garotinho Senna, ali próximo da oficina de Brian, e a polícia está lá no local nesse momento aguardando a chegada do departamento de polícia técnica através do Rabecão para fazer a perícia e recolhimento do corpo. Se tem, nós buscamos informações, inclusive estou conversando agora há pouco com o colega de trabalho dele, o Cristóvão, e aí o Cristóvão informando que está aí muito triste e muito preocupado com a situação. A gente pergunta aqui algumas informações diante do limite aí da possibilidade de ele estar nos respondendo, mas essas são as primeiras informações. A polícia nos informou agora que a informação que tem também é essa, o nome completo e a idade, já que a guarnição está no local fazendo todo o procedimento de praxe, resguardando a cena do ocorrido, e que deve trazer mais detalhes posteriormente. Só que uma situação como essa nem tem muitos detalhes, viu, Pinheiro? Ele foi encontrado, um suicídio, uma morte por enforcamento, né, no local, e a gente mais uma vez lamenta esse acontecido e informa a todos vocês que estão nos acompanhando. A gente tem a obrigação como imprensa de trazer que em caso de sofrimento, em caso de qualquer problema psicológico, em caso de dúvida, vontade de parar de viver, tem que procurar aí o CVV, procurar aí através do 188, onde você vai conseguir um auxílio de um profissional, procura um psicólogo. Esse auxílio é 24 horas e gratuito.
0: E também nós temos, né, gente, é complicado demais, né? Acho que qualquer palavra que a gente possa falar agora não vai dar conforto à família. E ele tinha uma filha, salvo engano, tem uma filha, uma menina muito bonita aqui, inclusive, uma criancinha muito bonita. Rapaz, dizer o que numa hora dessa, né? Apenas que Deus dê conforto aos que ficam, aos familiares, e dê descanso para a alma desse menino, porque é um menino ainda, 28 anos, né? Estatura baixa, aspecto ainda, né, de ser muito novo. É muito complicado, muito complicado. Vamos lá, 12h19 no nosso jornal. Vamos conversar. Cadê o Joel Filho? Vem para cá, Joel Filho. 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
0: Valeu, Joel Filho. Valeu, Joel Filho. Tá aqui, ele volta amanhã pela manhã com a gente no Café com Notícias. Obrigado, Joel. 12h22, pessoal, vamos fazer o seguinte, vamos falar sobre a entrega do Mercado Livre. Rapaz, pessoal que estava naquela expectativa de resolver o problema, eu não sei se está perto, não sei se está longe, eu não sei se vocês vão poder esperar vocês pagar a conta de vocês, que tem gente que comprou carro, tem gente que tem 40 mil reais para receber, 10 mil reais, 45 mil reais para receber. Tem vários tipos de entregadores. Tem os que rodam só aqui na cidade, tem entregador que roda aí para Minas Gerais. Teve gente que comprou carro, tá pagando parcela do carro e já tá aí preocupado como é que vai fazer. Porque nem as contas vai conseguir acertar, pelo menos se não resolver essa situação. Eu estou falando dessa situação envolvendo a empresa. Estão ouvindo a gente agora, viu? A empresa Murici Transportes Logística. Essa empresa que é responsável pelas entregas aqui na cidade de Carinhanha, Malhada, Iuiú, Feira da Mata, Palmas de Monte Alto, Manga, cidades aqui da região da Bahia e também do norte das Minas Gerais. David Porto esteve agora pela manhã lá no galpão da empresa. Os trabalhadores já botaram pressão, já foram para cima da empresa. Tentaram travar um caminhão que estava lá também. Foi uma só situação tensa. Vamos lá, por dê mais detalhes antes de soltar isso, a matéria aqui.
1: Essa matéria traz, né, o início, quando chegamos no local, tentamos falar, tentamos entrar no galpão, só que aí eu pedi autorização do representante da empresa, haja vista que é um galpão que está com a serviço particular, então depende dessa autorização. Eles não autorizaram e a gente fez uma pré-reportagem. Eu tenho aqui também, daqui a pouquinho, posteriormente a esse áudio, a fala de um dos entregadores que estão nessa situação.
0: Vamos lá, vamos ouvir então. Vamos aqui, utilidade pública, situação tá tensa. É Mercado Livre, é Murici Transportes. Vamos lá, pessoal, escuta aí. Cadê a fala, meu Deus do céu? Vamos lá.
1: Nesse caso, o Félix representa a Murici. Pronto. Pronto. Ô, seu Félix.
3: Eu não vou conversar só com o motorista.
1: Nesse momento estamos aqui na frente do galpão, onde a Murici, ela alugou esse galpão, né, para prestar serviços para a empresa Mercado Livre através das entregas. E um representante da empresa, ele foi informado aqui pelos motoristas que seria um representante da empresa. Ele disse que não vai conversar com a imprensa, inclusive existe aí na prévia do áudio onde ele se manifesta que não vai falar com a imprensa e só com os motoristas, e que a gente buscasse a informação com os motoristas, tá? Ou seja, como o galpão está ainda sobre posse, né, da Murici, ele não permitiu a nossa entrada, a gente permanece aqui do lado de fora aguardando mais informações, tá? A gente não entrou, trata-se de um espaço privado, não é público, né? E aí eu preciso dessa permissão dele para adentrar no espaço, que ali está ele reunido com os motoristas os entregadores, né, que agora temem esse calote. Lembrando que hoje é segunda-feira, no sábado seria a data que vencia essa última quinzena dos motoristas que foi relatado. Ou seja, se esse pagamento não constar para eles hoje, eles vão dizer, ou seja, os motoristas já colocam, né, que se esse pagamento não cair hoje, em vez de pendência, já se transforma em atraso. E a gente está aqui aguardando.
4: Ele veio quebrou o cadeado.
1: Quebrou, né?
4: O cadeado que deu
1: alerta também. Tranquilo, só não vai entrar aí porque como tá alugado por eles, tá alugado por eles ainda, eles têm a decisão de manter aí dentro ou não, entendeu? Porque tá alugado por eles, então eles disseram que eu não podia entrar, então eu já não vou entrar por conta disso. Em particular. Então, vamos tentar acompanhar agora, ver se já tem uma conversa. A gente permanece do lado de fora. A gente permanece lá de fora aguardando informações.
0: Clima tenso, de expectativa.
1: Porque assim, por isso que eu tô aqui fora, porque o galpão ainda tá no aluguel de vocês, vocês têm o direito de escolher quem a presença lá dentro ou não, entendeu? Eu respeito isso. Agora sim, eu informo que nós não temos aqui interesse nenhum de denegrir a imagem da empresa, é só buscar informações. Porque quando a gente teve com o Mercado Livre.
3: Eu vou conversar com o doutor vai participar e eles vão falar com vocês, tá bom? Eles tudo vão fazer. Mesmo que eles estão fazendo aí, eles estão tocando, não eu.
1: Eu sei, mas eu falo assim, o senhor como coordenador da empresa. Poderia falar se realmente o mercado cumpriu com o senhor.
3: Vamos fazer o seguinte, eu não vou me concentrar para ninguém, só para eles. Eu não quero sair em jornal, eu não quero nada. Vim aqui conversar com eles, é com eles. Daqui em diante, aí vocês e o Mercado Livre, é com vocês, então eu não.
1: Só por questão do sol que tá quente, se o senhor permitir, eu posso entrar só para acompanhar isso.
3: Não, não pode. Pode ninguém.
1: Pronto.
3: Na sombra, quando acabar, você vem
0: com. Deixa o repórter no sol.
1: Não teve combinação. Não teve. Tranquilo.
0: Eita, mas você passou o protetor solar pelo menos, né? Vamos lá, Porto. E o que é que os motoristas. Bom, falou então para procurar os motoristas. Vamos, os entregadores. O que eles disseram, David Porto? Vamos ouvir.
1: Isso, a gente conversou com o Matheus, que é um dos entregadores, também um dos porta-vozes do grupo, e ele falou sobre o assunto. Já vou trazer aqui a fala do Matheus sobre a situação. Questionamos e ele explica o que está acontecendo.
5: Vamos vencer agora no meio do mês. Então, a data que...
0: Vamos só melhorar esse áudio. Bom, vamos só melhorar a questão do áudio aqui. Está um pouco estridente. Vamos ouvir então agora Matheus. Matheus aí, um dos representantes desses entregadores que estão aí na preocupação de receber seus 10 mil, seus 45 mil reais. Alguns, esse valor é variável de acordo com o porte do entregador, isso vai variar. Mas nós vamos trazer agora então o que eles falam.
1: E o problema, Pinheiro, que eles relataram, que por exemplo, o Matheus disse que o caso dele, ele teve que comprar um veículo financiado, porque a empresa pedia, né, um veículo maior, já que a empresa, o volume de entregas aumentou, e aí eles pediam um carro maior. Teve pessoas que comprou vans, né, para trabalhar, e que esses valores já estavam vencidos, financiamento vencido, também já tinha aí parcela no imposto de combustível vencido, tudo isso somando, e por isso a preocupação deles.
0: Vamos lá ouvir então, Matheus, fala agora.
1: Galpão da Murici em Carinhanha, estamos com um dos trabalhadores, entregador Matheus. Matheus que vai falar com a gente aqui a respeito da situação. Desde antes divulgamos em que vários pais de famílias, trabalhadores estão temendo um certo calote da empresa Murici. Agora vale destacar, temendo, né? Ainda estão em negociação porque existem quinzenas que estão pendentes. E agora, como segunda-feira, Matheus já tem, nesse caso, já saiu de pendência para atraso, né? Porque venceu no último sábado. Bom dia, como que. Aqui em frente.
0: Vamos lá, agora sim o Matheus fala. Essa foi a primeira parte. Cadê David Porto? Aqui. Cadê chegou? Essa foi a introdução, agora falta só a sequência. Bom, enquanto a gente vai preparando aqui o áudio, a fala, só informar que as entregas, elas continuam, né, sofrendo atraso justamente por conta dessa problemática envolvendo a logística, as entregas, o trabalho dos entregadores aqui na cidade de Carinhanha, Malhada, região. prazos estimados, né, em torno de 15 dias, né, para entregar uma encomenda hoje. Então, a situação realmente ainda é de apreensão, não só por atrasos, né, em entregas, mas pela questão dos próprios trabalhadores. São pais aí de família que têm que pagar suas contas, fazer a sua feira, ainda pagar as despesas de combustíveis e dos veículos. Bom, enquanto a gente prepara o áudio, eu trazer aqui alguns recados dos nossos anunciantes. Cadê o JC? 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
0: Valeu, JC, grande abraço, até amanhã pela manhã. Até. Agora 12:35 foi o JC falando em nome da Casa Ramalho, a loja do seu Elias. 12:35, agora temos aqui a fala do Matheus, entregador do Mercado Livre, que tá justamente nessa expectativa, junto com os outros entregadores. O curioso, porque no começo eles falavam que não tinha atraso, né?
1: Pois é.
0: Até a imprensa escancarar nosso trabalho, mostrar a situação, que não é, o pessoal não é prejudicar a empresa nenhuma, pelo contrário, é para ajudar, que é para ajudar, trazer informação precisa, com muita responsabilidade, é para ajudar. Vocês entenderam isso, né? Então, é justamente da transparência. Qual que é a situação? Vamos resolver junto, a imprensa, a Rádio Pontal, sempre à disposição para trabalhar, né, em prol aí das pessoas que fazem a diferença. Eu tenho certeza que, enquanto a empresa, né, trabalhou com com planejamento aí, tanto tudo certinho, tava tudo bom, né? O pessoal gerando emprego, gerando renda, o povo aí conseguindo fazer suas coisinhas, comprando suas coisinhas, ganhando seu dinheirinho. Agora teve o atraso. Por que teve o atraso? Vamos resolver a situação. Ninguém quer prejudicar, pelo contrário, é para ajudar mesmo. Cadê o Matheus? Fala, Matheus, o que que tá acontecendo? Já eu vou falar sobre o caso da onça, viu? Já eu vou falar sobre o caso da onça. Vamos ouvir.
7: Que vão vencer agora no meio do mês. Então, a data que eles estão querendo dar pra gente, não tem condições de a gente segurar até essa data. Os vencimentos não vão esperar até o dia 5 do mês que vem, né?
8: Matheus, de forma geral, como que foi que ocorreu tudo isso? Vocês vinham trabalhando normal? Uhum. Eles informaram pra vocês parar? Como aconteceu?
7: Não, a gente vinha trabalhando, né? Quando a gente começou o contrato, a gente começou trabalhando, recebendo dia 5. Depois eles estenderam para dia 10 e depois novamente para dia 13, sempre estendendo a data de pagamento sempre para frente. No último mês passado a gente recebeu dia 28, certinho, o último pagamento que a gente recebeu, e aí estava programado, por exemplo, para dia 13, né? Só que dia 10 a gente recebeu a informação de que lá em Vitória da Conquista o caminhão não seria mais carregado, e estava ainda em prole se ia ser ou não. E acabou confirmando que não foi mais carregado. E daí em diante a gente não teve mais operação. A gente teve a informação da empresa que as operações iam ser paralisadas e que outra empresa ia assumir. E de lá pra cá, a única informação que a gente teve foram essas. Dois dias depois, a empresa informou que ia vir, a gente ficou sabendo, na verdade, que a empresa ia vir recolher os pacotes remanescentes. E foi a única forma que a gente teve de segurar o caminhão pra ver se a gente ia receber o pagamento ou não, porque a gente não teve mais informações daí por diante.
8: Ou seja, os trabalhadores estão aqui hoje no galpão que é alugado pela Murici, a empresa responsável por entregas do Mercado Livre aqui na região de Carinhanha. E hoje são quantos trabalhadores que estão nessa mesma situação, Matheus?
7: São mais ou menos entre 30 a 40 entregadores, né? Porque tem outros entregadores de outras cidades também que não estão aqui presentes. A maioria estão presentes aqui, são os que moram aqui. Mas tem entregadores de outras cidades também que estão nessa mesma briga que a gente está.
8: E hoje, esse período que está em atraso, seria quanto para cada trabalhador? Em torno de quê? R$1.000? R$2.000?
7: São valores bem altos. Porque assim, tem muita gente que fez investimento de compra de carro novo, né? A empresa exigiu veículos maiores, porque tinha entregas que eram maiores, né? A gente começou com pacotes pequenos e aí agora começou a crescer pacotes maiores e a empresa exigiu a gente fazer a troca de veículos. Então tem motorista que fez investimento de carros. Eu, por exemplo, sou um desses, né? Tô com um carro financiado e, por exemplo, tem uma parcela do carro já vencida. Então tem valores muito altos, né? Porque a gente fez várias viagens, todos os dias viagens mais longas, e tem custo com combustível, imposto pendurado, manutenção de carro, financiamento de veículo. Então, assim, tem gente que tem 10 mil, tem gente que tem 20 mil, vai variar de acordo com a quantidade de viagens que foram feitas, né?
8: Certo. Desses que estão nessa pendência, o que tem menos a receber é quanto?
7: Menos aí tem em torno de 7 mil. Menos, né? Uhum. De todo mundo é valor muito mais acima do que isso. Tem gente que tem, por exemplo, van, né? Que rodava com a van tem um custo maior e com certeza pela quantidade de pacotes entregues também tem um custo maior para receber. Então, valores alteram entre um motorista ou outro, mas são valores muito altos.
8: Pronto, então desses motoristas que estão aí, quem tem menos para receber é R$7.000.
7: R$7.000. Os demais tem gente que chega em torno de 30 até R$40.000.
8: Nossa, muita coisa. Hoje vocês estão recebendo aqui um representante da empresa, coordenador, e aí a informação que ele trouxe para vocês hoje é que pode ser que pague qual a data?
7: Pode ser, eles falaram que estão vendo, porque eles falaram que alegaram que não recebeu do Mercado Livre, é uma informação que a gente já tem controvérsia com essa conversa, e aí eles estão dizendo que não receberam, estão verificando investidores, ou seja, datas muito, não tem data, tá muito assim, muito supérfluo, né? Não tem uma data certa, não tem valor certo e praticamente não tem nenhuma informação concreta.
8: Então, nesse caso,
7: representante, mas sem informação concreta.
8: Nesse caso, o Mercado Livre encaminhou a nota à imprensa que não devia a Murici, só que o representante disse que não é verdade, que a Murici tem a receber.
7: Ainda tem para receber, né? E tentando correr atrás para acertar com todo mundo, porque eles não têm dinheiro em caixa. E aí estão dizendo que tem pendência com o Mercado Livre, coisa que a reportagem mesmo já foi atrás e disse que não tem.
8: E vocês têm, ou seja, tem plano de vocês deixarem o caminhão seguir? O que, que deve acontecer?
7: A gente quer um acordo, né? Hoje, justamente, teve um advogado que está representando a gente aqui, eu, o próprio representante da empresa, a gente quer um acordo. Tem um acordo com datas concretas, com garantias de pagamento, e o caminhão segue tranquilamente.
8: E se não tiver acordo, não tiver garantia?
7: A única garantia que a gente tem é o caminhão, né? Porque eles mesmos vieram aqui só por causa que o caminhão estava aqui. A gente tem relatos de outras cidades, por exemplo, em Bom Jesus da Lapa, se vocês quiserem verificar, os caminhões da Bom Jesus da Lapa já foram todos embora para São Paulo. E motoristas de lá estão sem nenhuma informação. Então a única forma que a gente teve de chamar a atenção da empresa foi essa. Então se o caminhão for embora, a gente teme de ficar sem nenhuma resposta da empresa.
8: Ok, Matheus, obrigado.
0: Pronto, com a informação, tem um caminhão da empresa que tá no local, no galpão, mas os motoristas, esses entregadores, não deixam o caminhão sair. Como o Matheus disse, aí é uma forma de pressionar a empresa a ter um diálogo para receber o dinheiro. Vamos continuar acompanhando esse caso. 12h42, tem um recado aí de Piau, David Porto.
1: Da Associação de Produtores Moradores de Carinhanha. Produtores e Moradores de Carinhanha.
0: Junto com o Pialo.
1: A Associação de Produtores e Moradores de Carinhanha, representada pelo seu presidente e por Pialo, comunica a todos os moradores contemplados com lotes por meio de doação que os terrenos encontram-se à disposição para construção. Os lotes foram doados há algum tempo e os beneficiários possuem documentos que comprovam essa doação. Conforme o compromisso firmado, quem recebeu o lote deve iniciar sua ocupação e construção. Este comunicado, ele se refere aos seguintes loteamentos: a Morada Nova, o parte do bairro Paraíso, bairro Zeca Lima, loteamento próximo ao lixão e também demais áreas contempladas pela associação. Todos aqueles que possuem documento de doação devidamente assinado pelo presidente da associação ou por Pial, eles deverão comparecer ao escritório da associação, localizada na rua Alvino Pinto, ao lado da rádio comunitária, para regularizar a sua situação e identificar corretamente o lote que foi doado. Da mesma forma, quem adquiriu um lote por compra deve apresentar o documento de compra e venda ou recibo que comprove a posse desse imóvel. Esclarecemos que existem comentários de que esses lotes estão sendo limpos para a criação de gado. Essa informação não procede. A limpeza dos terrenos está sendo realizada com o objetivo de preparar essa área para a construção de moradias e não para a criação de animais. Lembrando que o acordo estabelecido é a construção de moradias nos locais recebidos. Então, quem ganhou o lote precisa começar a construir, assim traz esse informe da Associação de Moradores e Produtores de Carinhanha.
0: 12h44, eu volto aqui em dois minutinhos para falar sobre a onça. Falar sobre a onça aí da malhada. Fala agora, hein? Vamos pro intervalo rapidão, a gente já volta. Mas será que tem onça em malhada? Ô, gente... É por causa do rio, tem alguma lagoa perto aí, tá tendo criação de ovelhas, de bode. Falamos já, 12h44.
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0: um dos secretários, trabalha na prefeitura. É uma pessoa muito próxima a Euris Ribeiro. Por isso que ele mandou esse áudio destinado a Dinho. Dinho Leles, primo do vice-prefeito Miguel Leles. Entendeu? É bem próximo. Ô, Dinho!
1: Entendi.
0: Mas agora falar sobre a onça. Que história. Ô, David Porto, eu já vou destacar a foto que foi utilizada para provar que essa onça foi vista em Malhada. Uma foto visualmente muito suspeita. Eu vou ser bem direto aqui. Para mim tá parecendo foto de inteligência artificial. Hoje a gente tem que desconfiar até do que a gente está vendo. Aí tem a foto, a moto está a 30 km por hora. O camarada conseguiu tirar a foto ainda da onça no meio da estrada. No meio da estrada aí. Mas enfim, como você está contando a história da onça, vou deixar você contar a história. Se for verdade ou não, aí nós vamos ter que apurar melhor com os moradores. Inclusive, daqui a pouco eu quero falar com o Mário de Régia ao vivo. Saber se Mário viu essa onça mesmo. Se alguém está virando onça por aí, não sei não. Fala para o David Porto.
1: Um morador do município de Malhada, aqui no sudoeste da Bahia, teve uma surpresa em comum na manhã da última sexta-feira, dia 12 de junho, ao seguir de motocicleta pela estrada que liga o povoado de Rasgão, nas proximidades da propriedade do agricultor Mauro de Régis, quando se deparou com uma onça atravessando a via. Em contato com a nossa reportagem, Wagner, conhecido como Wagner de Nego, ele disse que o encontro aconteceu por volta das 10 horas e foi registrado pelo próprio motociclista. Na imagem que o malhadense encaminhou à nossa reportagem, o animal aparece caminhando tranquilamente pela estrada vicinal antes de seguir em direção à vegetação, e conforme a fala dele. Pelas imagens, aparenta ser uma onça pintada, que é a maior da espécie, sendo o maior felino das Américas. Segundo Wagner, questionado pela nossa reportagem, o susto foi grande. Ele olhou, ela olhou e correu, relatou Wagner sobre o momento em que a onça ela percebeu a sua presença e deixou o local. Questionado se ele teve medo, ele respondeu que sim. O jornalismo da Rádio Pontal consultou o agricultor próximo da localidade, que é o próprio Mário de Régis.
0: Vamos falar com o Mário de Régis ao vivo.
1: Ex-vereador do município de Malhada. E aí a gente vai falar com ele. Eu questionei, na verdade, se existia onça naquele entorno. Segundo ele, de fato existem onças, e disse que um morador das proximidades já relatou ter visto a onça pintada na margem de uma lagoa. Eu parei de criar aqui porque não aguentei sustentar onças. Tanto a suçuarana quanto a onça preta, brincou Mário de Régis sobre a presença de animais lá no entorno.
0: Eita, Mário de Régis, vamos conversar então com o Mário de Régis. O assunto agora é onça.

0: Ô Mário de Reis, boa tarde, Mário. Mas vem cá, tem onça na sua região mesmo, Mário de Reis? Você já viu essa onça, ô Mário de Reis? E você já pegou a onça pelo cabo? Boa tarde, Mário.
1: Boa tarde, Jota.
2: Ô, Jota, essa região nossa tem, rapaz. Tem onça, sim. Tem onça. Tem o raio de abrangência do animal desses felinos, em torno de 100 quilômetros, né? E você sabe que tem várias reservas aqui em torno disso, né? Você olha aqui para Minas Gerais, tem um alagadiço muito grande, tem trechos aí que dá até 10, 12 quilômetros de alagadiço. E é mata, né? Do lado de Malhada aqui, tem essas lagoas do Mucão, Lagoa da Cruz, vai descendo essas lagoas grandes aí pro lado do Dr. Valdemar. Então, é muito espaço para elas, né?
0: Mas tem relato que alguma onça atacou alguém, Mário?
2: Não, atacar a gente eu nunca ouvi falar não, mas eu criava aqui, eu criava cabra, ovelha, e sempre tive problemas, né, com elas. Aqui mesmo já foi visto várias vezes onça preta dentro da propriedade, eu mesmo já vi, já tive vários encontros com essa sussarana, né? Onça pintada, o seu Dezinho aqui, que mora ali próximo à propriedade de Jimmy, da mãe de Jimmy, tava pescando na lagoa, de um lado de cá, pescando as traíras, do outro lado ela passou, caminhando, né? Toda tranquilona, parece que tava até parida, aquele peitão bem caído, né? Assim, tipo um cachorro quando tá parida, né?
0: Então,
2: só que ele tava de um lado da lagoa e ela do outro. E essas histórias aí sempre acontecem, né?

0: muito bem, muito bem. Então, confirmada, então tá confirmada a que a região tem muita onça.
1: Tem muita onça ainda, né?
0: Mas vem assim, cá, nenhuma onça nunca correu atrás de Welder, não, né?
1: O Welder? Não sei não, porque onça diz que gosta de pegar um bicho aí, né?
0: Ô Mário, grande abraço pra você e pra sua família. Muito obrigado, viu, pela participação com a gente aqui.
1: Mas uma história aí sempre acontece, viu, Jota? Daniel, meu irmão mesmo, já trocou com ela, já viu ela atravessando de dia, eu já vi. A semana passada eu vim aqui próximo à casa de Neto, assaltou um gato, assim, um gato bem preto mesmo, mas era pequeno. Assim, quase o tamanho da raposa, mas não era raposa, todo escuro, eram umas 4 horas da tarde.
0: Agora,
1: foi estranho pra mim.
0: Pra fechar.
1: Agora, todos os dias.
0: Pra fechar sua participação, então, mas não há motivo pra ter medo de onça, não, né? Nesse caso aí de vocês, não.
1: Não. A onça não faz medo, não.
0: Faz não, né? São onças mais domesticadas.
1: Ah, teve um dia aqui, Jota, deixa eu contar uma história aqui, né? Eu cheguei na roça já à tardezinha. E eu criava as ovelhas na cerca elétrica, né? Então quando eu cheguei, eu percebi que estava faltando alguns animais e saí beirando a cerca de moto. A área comprida, a cerca toda limpa, eu beirando a cerca de moto, lá na frente tinha uma cabra morta. Ela tentou sair com a cabra na cerca, no choque, e não conseguiu. Aí eu pensei que ela tinha saído e deixado a casa. Como estava muito próximo da cerca, eu tirei o animal de próximo da cerca e joguei e deixei mais no meio da roça. Quando eu voltei no dia de manhã para observar direitinho, ela tinha tentado sair de novo no mesmo local com ela e não tinha conseguido. Acho que foi devido ao choque. Aí eu vasculhei a roça todinha, achando que ela estava dentro da roça, e não encontrei. Aí quando foi assim, era uma data até de São João. Hoje, Manani, que é o pai do Elton, que estava na casa do meu irmão aqui de Tuxa, e resolveu ir para casa de Dazinho. Quando ele ia passando na beira da minha cerca, ele viu ela saltando de dentro da roça pra fora. Essa era uma preta.
0: Chegou a arrupiar os cabelos do couro.
1: Foi. E engraçado que no dia que eu fui procurar ela, eu fiquei rodeando na roça de moto. Eu pilotando a moto e minha menina, Joana, que estava segurando
0: a ferramenta. A ferramenta. Ô, Mário, grande abraço, Mário de Regis.
1: Valeu,
0: grande abraço, Mário de Regis, 12h54 aqui com a gente. História da onça. Vamos aplaudir.

0: Pois é, se aparecer a onça aí, né, chamar o Ibama. Tem que chamar o Ibama, Secretaria do Meio Ambiente. Não vai matar a onça, não. É proibido matar onça, viu, gente? Proibido. Só pra avisar pra vocês aqui que é proibido matar onça. É crime ambiental pesado. Tem que chamar o Ibama. Tem que chamar o Ibama, Secretaria do Meio Ambiente. Tá bom? 12h54. 12h54. Essas onças que a gente consegue ter informação que a gente vê na região, David, geralmente são onças que são onças. Você não vai confiar, mas. É, uma boa parte são onças de cativeiro, são onças que foram resgatadas ou de zoológico, de criatórios, de criadores ilegais, e aí o Ibama foi recolher os animais e voltou, soltou a natureza, e solta onde tem comida para elas, né? onde tem animais, onde tem água. Por isso que geralmente essas onças, algumas aí que o pessoal tem avistado, são onças mais domesticadas, digamos assim, mas você não vai confiar não. Você vê que aquela onça quase pegou o Celício Pedreiro lá na indo ali, quando eles estavam indo de bicicleta lá para Brasília, de Carinha para Brasília, lá perto de Mambaí. Foi Celício e Valtei que estavam correndo da onça. Não sei quem correu mais, foi Valtei ou foi Celício, mas não vai confiar, não.
1: É, tanto quanto ela tá, quando ela está parida ou quando está com muita fome, a chance de ataque ao humano é muito grande.
0: Entendeu? 12h55. 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Fala, Porto.
1: Então, o ouvinte, ele participa com a gente aqui. Ainda sobre essa questão da onça, ele disse, ele está confirmando aqui a fala de Mário, realmente Mário criava muito bode e carneiro, elas atacavam lá direto, além delas fazer também vítima, né, os cachorros, quando os cachorros viam também atacar, fazer muito barulho, e quando elas acham que esse tipo de presa no local... que tem esse tipo de presa no local, eles não vão embora. Eu vi uma onça preta saindo da mata do lado da roça da mãe do atual prefeito. Era umas 7 horas da manhã, na hora que ela atravessou. Isso aqui, o Dácio, lá de Malhada, que também é açougueiro, ele falando sobre, confirmando a presença desses animais.
0: Pronto. Então, acredito que está bem explicado aí. Mas dá um susto, dá. Arrepia o cabelo todinho, dos cabelos do corpo inteiro. Os visíveis e os invisíveis. 12h58. Ou melhor, os cabelos à mostra e os escondidos. Às vezes, né? O braço ali na camisa, o cabelo arrepia também. 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Porto de moto na cidade do Iuiô, e a moto foi encontrada em Carinhanha, David Porto.
1: Desse jeito, uma repercussão e mostra também como a população pode ajudar a polícia a elucidar os crimes e capturar os criminosos. Um homem suspeito de furtar uma motocicleta no município de Iuiú, ele foi preso pela polícia militar na noite desse sábado, dia 13 de junho, aqui na cidade de Carinhanha. De acordo com as informações da 38ª CIPM, Por volta das 22 horas e 1 minuto, a guarnição foi acionada por uma mulher que informou que uma motocicleta havia sido furtada em Uiú, na rua Dona Chica, na saída para o povoado de Brejinho, e que o suspeito já teria passado pela cidade de Carinhanha. Segundo a denúncia, o veículo furtado foi uma motocicleta Yamaha de cor preta, de placa PKW68 mais dois dígitos, que nós vamos citar aqui. Diante das informações, os policiais iniciaram diligência e realizaram um patrulhamento no bairro Alto da Colina, aqui em Carinhanha. Durante essas buscas, a guarnição localizou o indivíduo natural de Uiú, identificado pelas iniciais RSS, de 23 anos, conduzindo então a motocicleta com as mesmas características e repassadas pela denunciante. Ainda conforme a polícia, o suspeito trafegava sem capacete e sem portar também os documentos obrigatórios. Após a abordagem e verificação dos dados do veículo, os policiais constataram que se tratava da motocicleta furtada horas antes em Uiú. O homem foi detido e conduzido à delegacia de polícia civil para adoção das medidas legais cabíveis, assim como a motocicleta recuperada também foi apresentada à autoridade policial e deverá ser devolvida ao proprietário. A polícia destacou a importância dessa comunicação da população. Ele estava sendo monitorado praticamente pela população, Pinheiro. De Uiú até aqui nos grupos de WhatsApp você ouviu o pessoal denunciando. Passou aqui, passou no tal posto, foi para Carinhanha, tá em tal rua. E aí a polícia chegou no local.
0: Ei, minha gente, a polícia tá atenta à população também. Mandar um abraço aqui para os vaqueiros da região. Teve o evento Serra do Ramalho, agora vaquejada. Ontem teve a final do profissional, ontem à noite, já por volta das 11 da noite, foi a grande final. E um destaque para grandes vaqueiros aqui da região, pessoas que eu conheço de perto, o Felipe Neto. Olha aí, boa sorte, olha o seu ex-vaqueiro, que agora é lá do TR, de Thiago Ramos. Felipe Neto ontem conseguiu, junto com Lara na esteira, Felipe Neto puxando, conseguiu aí o primeiro lugar na categoria profissional lá em Serra do Ramalho. E o vaqueiro do Lamarca, Alessandro Rodrigues está aí. Esse aqui é diferente, né? Esse aqui é dos fortes aí. Toda corrida, Alessandro está sempre aí na parte de cima. Alessandro Rodrigues, que é vaqueiro do Lamarca, junto com Biel Souza na esteira, também faturaram o primeiro lugar da categoria profissional. Felipe Neto, ele esteve no Lamarca, depois foi lá para Arizona, agora está vestindo a camisa aí do TR Agropecuária. Alessandro Rodrigues, esse aqui é diferenciado, né? Um abraço para Alessandro Rodrigues, o pai do Felipe, do outro Felipe, do Filipinho, do Felipe Rodrigues. E Felipe Neto tá precisando, hein? Tá precisando. A hora que encontrou a montaria boa, Invicta Beaver, aí foi só show. Em terceiro lugar, empatados o Paulinho Pereira e Alisson Romil, Kiko e Chimba, Biel Souza e Jackson, João Carlos e Danilo Silva, Lala e Alisson Romil, Dão Cardoso e Alisson Romil, Wesley Bruto e Arthur Lima, Danilo Silva e João Carlos, Lala e Alisson Romil. Moço, pegou duas vagas Lala aqui ainda, hein? Cauã Saraiva, nosso carinhas, Cauã Saraiva montando Asa Branca e Pombinho Saraiva. Essa dupla aqui é forte. Biel Souza e Jackson, categoria profissional lá da Super Vaquejada no Parque Joaquim Machado, em Serra do Ramalho. Um abraço. 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Um abraço, David Porto. Na sequência, o programa De Bem com a Vida. Você vai entrar de férias agora. Vai descansar e você volta aqui zerado, Porto. Um abraço.
1: Pronto, abraço, Pinheiro. Abraço, ouvinte. De fato, a gente entra de férias hoje. O retorno na quarta-feira, dia 1º de julho, se Deus permitir. Até lá.
0: Amém. Bom descanso. Valeu, David Porto. E eu volto amanhã no Café com Notícias. Tchau, meu povo.
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minutos. A partir de agora, o meu, o seu, o nosso programa de Bem com a Vida está entrando no ar. Glória a Deus, que maravilha! Estamos hoje em uma tarde especial, uma tarde abençoada de segunda-feira. Primeiro dia da semana, 15 de junho de 2026. Estamos aqui ao vivo pela melhor, pela mais completa rádio do Brasil, a nossa rádio Pontal FM 91,5. Mais uma empresa do Grupo Roriz de Comunicação.

0: Programação do De Bem com a Vida, uma programação mantida pela Igreja Evangélica Assembleia de Deus, localizada na Avenida Santos Dumont, na presidência do nosso pastor Manuel Messias. Bom, segunda-feira, quero aqui louvar a Deus pela sua vida, por você que está nos acompanhando, por você que todas as tardes abre as portas do seu lar e principalmente do coração, para que a palavra de Deus ela venha entrar e venha trazer restauração, renovo, alegria. E o Senhor, ele opera. A Bíblia nos diz que o nosso Deus, ele habita no meio dos louvores. Então, louvores, Deus presente, Deus falando, fortalecendo, edificando, exortando, renovando, consolando, confortando, e a palavra. Daqui a pouquinho tem palavra do céu para a nossa edificação espiritual, viu? Pense em um pãozinho quentinho do céu daqui a pouquinho para alimentar a nossa alma, tá bom? 13 horas e 13 minutos. Programação do De Bem com a Vida, com a missão de levar até você a palavra de Deus. E não é qualquer palavra, é a preciosa palavra de Deus. Conosco nessa tarde, meu querido irmão, ele, diácono e apresentador do programa De Bem com a Vida, meu querido irmão Gilmarez, a paz do Senhor Jesus, meu irmão.
1: Glória a Deus, a paz do Senhor Jesus. Meu querido irmão, presbítero e apresentador aqui do programa De Bem com a Vida, o nosso querido irmão Daniel Júnior, né? Homem de Deus, Deus abençoe a todos os nossos ouvintes também, a cada um que estará aí ouvindo essa programação. A paz do Senhor a todos vocês, uma boa tarde. Que Deus continue a abençoar a vida de todos os irmãos ouvintes dessa programação. Muito feliz de estar aqui mais uma tarde, juntamente com todos os irmãos, para juntos adorarmos e glorificarmos o nome do Senhor Jesus.
0: Glória a Deus, Marês. Vamos começar fazendo aquela oração. Fique à vontade.
1: Glória a Deus. Então, oremos nesta tarde ao nosso Deus. Senhor amado, Deus santo, Deus tremendo, Deus dono de todas as coisas, Senhor de todas as coisas. Ó Deus do céu, nesta tarde nós invocamos o nome santo do Senhor. Nós adoramos o nome santo do Senhor. Nós, Senhor, glorificamos o Senhor, porque o Senhor está acima de todas as coisas. O Senhor é acima de tudo. E por isso nós nos rendemos, nos prostramos, nos humilhamos diante do Senhor. Ó Deus amado, estamos aqui em mais uma tarde, Senhor, para apresentarmos, meu Deus, um programa ao Senhor, Pai. Um programa onde é levada a sua palavra, palavra de libertação, palavra de cura, palavra de transformação, a sua santa palavra. Ó Deus, nos dá direção, nos dá sabedoria. Ó Pai amado, alcança a cada vida nesta tarde, cada ouvinte. Fala, Senhor, conosco, fale com cada ouvinte, em nome de Jesus. Senhor, esteja à frente de todas as coisas e fala aos nossos corações nesta tarde. É o que nós te pedimos e também te agradecemos, Senhor, por tudo, em nome de Jesus. Amém.
0: Glória a Deus. 13:15, aqui no nosso De Bem com a Vida, a palavra do Senhor nos diz no livro do Evangelho de Jesus Cristo, segundo escreveu João, capítulo 3, versículo 16. Porque Deus amou o mundo de uma tal maneira que deu o seu Filho unigênito para que todo aquele que nele crê não pereça, mas tenha a vida eterna. Esta é a declaração de amor do nosso Deus Pai por mim e por você. Ele nos amou de uma maneira inexplicável. Não tem como descrever, não tem como explicar o amor que o nosso Deus tem por mim e por você, que amou toda a humanidade e foi capaz de entregar o seu único filho para que você, para que eu possamos crer em Jesus Cristo, para que tenhamos então vida eterna, vida e vida com abundância. E eu gostaria de dedicar esse louvor para você que está nos acompanhando nessa tarde maravilhosa. Com ela, Mara Lima. Se isto não for amor. Para você ligar e participar, manda aí a sua mensagem. O nosso telefone é o 77999-201778 ou
1: 77999-487536.

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0: Livro de Isaías 43, capítulo 43, versículo de número 13. 13 horas e 27 minutinhos aqui no nosso De Bem com a Vida. E a gente vai seguindo a nossa programação daqui a pouquinho. Pãozinho quentinho do céu para a nossa edificação espiritual, para alimentar a nossa alma. Então não saia daí, viu? Aumenta o volume do seu rádio e principalmente abra o teu coração. Vamos lá então agora com os nossos melhores ouvintes. Olha conosco nessa tarde maravilhosa, o nosso irmão Vitor Lima, na sintonia do programa. Deus abençoe sua vida, viu, Vitor? Sintonia do programa, que maravilha. Deus abençoe sua vida, sua família, né? A sua esposa, a nossa irmã Yara, sua filha, né? A Maria, maravilha, é bênção de Deus, né? Deus abençoe também a sua mãe, né? Toda a família e toda a parentela. Um abraço, tá bom? Um abraço também aos nossos ouvintes aí no bairro São Francisco, né? Nos acompanhando nessa tarde maravilhosa. Deus abençoe cada um de vocês, tá bom? Um alô para Valmira e Maria Carvalho, toda a família Carvalho, na sintonia do programa. Que bênção, hein? Que maravilha. Olha conosco também o nosso irmão Antônio Neves, na Vila São José, mandando aquele alô especial para toda a família, para todos os ouvintes do programa e também para sua esposa Isabel. Muito obrigado, irmão Antônio!

0: 13h29 aqui no nosso programa e hoje temos aí um aniversariante do dia, viu, Maris? Hoje é o aniversário do meu irmão, é o irmão José Antônio lá na Fazenda Pantanal. Conhece ele, Maris?
1: Não, ainda não.
0: Ainda não?
1: Ainda não.
0: Rapaz, pense em um homem gente boa. Gente boa, gente fina. Uma bênção. Pois bem, você vai ter ainda a oportunidade de conhecê-lo, viu? E sem dúvida, depois se você conhecer, você vai falar, realmente o camarada é gente boa, viu? Então vamos lá então. Parabenizando o nosso querido irmão José Antônio na Fazenda Pantanal. E é claro, toda a família, né? Seus pais, né? A Bia, o Jorge, lá na Fazenda Marrequinha. E também a esposa, né, do José Antônio, a nossa irmandeira, seus filhos, José Lucas e a Maria Liz, e toda a família, né, todos os irmãos que te considera, viu, meu irmão, que você é um cara gente boa demais, deseja a você muitos anos de vida, muita saúde, paz e felicidades, viu? E eu deixo nessa tarde para sua meditação, José, e também a todos os aniversariantes do dia, a palavra de Deus no livro de Números, capítulo 6, versículos de números 24, que diz assim: o Senhor te abençoe e te guarde, o Senhor faça resplandecer o seu rosto sobre ti e tenha misericórdia de ti, o Senhor sobre ti levante o rosto e te dê a paz. Maravilha, né? Parabéns a todos os aniversariantes do dia e parabéns ao nosso querido irmão José Antônio. Vamos juntos cantar os parabéns para ele. Vamos juntos? 1, 2, 3. Ó, Maria Liz, José Lucas, canta aí os parabéns juntos. Vamos juntos cantar os parabéns para o papai? Vamos lá então cantar os parabéns para o nosso irmão José Antônio por essa data tão especial.

0: Que maravilha, né? Parabéns, parabéns para todos os aniversariantes do dia e também para o nosso querido irmão José Antônio. Bom, quero aproveitar aqui também e trazer os nossos parceiros antes da gente tocar aquele louvor lindo e abençoado conosco. 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
0: 13 horas e 35 minutinhos. 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Bom, a gente vai de louvor, viu? Esse hino é muito lindo, muito abençoado. Vamos com ele, Wagner Santos, Sou um dos Dez. Você é um dos dez? Milagre, dos milagres que o Senhor operou na vida de 10 leprosos e apenas um foi até a presença de Jesus para agradecer? Pois bem, eu sou um dos 10 e você precisa também ser um dos 10. Com o coração cheio de gratidão por tudo que o Senhor fez, faz e ainda há de fazer.
3: Essa história é muito linda. Uma certa vez Jesus curou 10 leprosos de uma vez. 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Só um voltou. Só um voltou para agradecer. Quantos são agradecidos? 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

0: coração assim, ó.
1: Mas não vá embora.
0: Não vá embora, Pai. Fica, Jesus. Fica aqui.
2: Amém, glória a Deus, sou um dos 10 com Wagner Santos aqui no nosso programa. Bom, e a gente vai para a palavra de Deus, mas antes de trazer a palavra, né, eu quero também trazer uma participação especial da nossa irmã Joana, né, lá na comunidade do Cheira Cabelo, mais preciso, na Fazenda Mangabeira, não perde o programa, viu? Todo dia tá com rádio ligado, coração aberto, orando comigo, ouvindo a palavra de Deus. Deus abençoe a irmã Joana, Deus abençoe a sua família, Deus abençoe todos os irmãos aí que não perde a nossa programação na Fazenda Mangabeira e também na Vila São José, tá bom? Logo após a palavra, vamos ouvir aquele hino abençoado com Marcos Antônio, tá bom? Vamos então de palavra, irmão Marês, eu quero passar agora a palavra para você.
3: Glória a Deus.
2: Fique à vontade.
3: Glória a Deus, que maravilha. Vamos então, irmãos, meditarmos um pouco na palavra de Deus, que está no livro de Lucas, no capítulo 10, no versículo 38. Lucas, capítulo 10, no versículo 38, da palavra de Deus, que nos diz assim: E aconteceu que, indo eles de caminho, entrou numa aldeia, e certa mulher, por nome Marta, o recebeu em sua casa. E tinha esta uma irmã, chamada Maria, a qual, assentando-se também aos pés de Jesus, ouvia a sua palavra. Marta, porém, andava distraída em muitos serviços, e aproximando-se disse: Senhor, não te importas que minha irmã me deixe servir só? Dize-lhe, pois, que me ajude. E respondendo, Jesus disse-lhe: Marta, Marta, estás ansiosa e afadigada com muitas coisas, mas uma só é necessária. E Marta escolheu a boa parte, a qual não lhe será tirada. Glória a Deus. Nós aqui, lendo esses versículos, né, descritos aqui em Lucas 10, versículo 38, nos narra a história, né, de duas mulheres, né, Marta e Maria, né, duas irmãs, e Jesus, ele decidiu, né, ir fazer uma visita na casa de Marta, né, Jesus ali juntamente com os seus discípulos, né, com todos os seus discípulos, com os seus 12 discípulos, né, chega ali em uma caravana na casa de Marta. E Marta, assim que recebe Jesus em sua casa, ela tenta ali acomodá-lo da melhor maneira, né? Tanto a ele quanto também os seus discípulos, né? E aí Jesus está ali na casa de Marta e Jesus começa a falar, né? A ensinar, né? A trazer ali ensinamentos ali naquela casa. Porém, Marta, ela estava muito preocupada, né, muito inquieta, né, com aquilo que ela deveria oferecer de melhor ali para Deus, né? A preocupação de Marta é até considerável, né? É até entendível, né? Porque Marta estava ali na preocupação de querer acomodar Jesus da melhor maneira possível, né? Não só Jesus, mas também os seus discípulos, né? Mas ela, vendo ali que 13 pessoas estavam em sua casa, né, 12 discípulos, mas Jesus, ela se viu sobrecarregada de muitas tarefas na sua casa para atender a todas aquelas pessoas, né? E Maria, por sua vez, ela não fez o que Marta fez, né? Maria não acompanhou Marta servindo ali, procurando ali naquela correria para poder acomodar Jesus ou oferecer uma boa comida para Jesus, ou enfim, fazer nada do que Marta estava fazendo. Maria, por sua feita, ela fica ali aos pés de Jesus, né? Ela fica ali ouvindo a Jesus, né? Prestando

maravilhoso para Maria ali do que estar recebendo Jesus em sua casa. Não tinha nada para Maria ali mais importante do que voltar 100% a sua atenção para Jesus ali, né? E Marta, por sua vez, ela estava preocupada com o que haveria de entregar para Jesus ali, no sentido de comida, no sentido de acomodação, né? E ela, até que chega um momento que ela questiona Jesus, né? Não te importes que Maria me ajude, né? Não te importes que me deixe servir só, né? A minha irmã está aí, enquanto ela poderia estar aqui me ajudando, poderia estar aqui me ajudando a preparar o almoço, preparar a comida, ela poderia estar me ajudando aqui a preparar a casa, arrumar a casa, a atender as necessidades aqui do lar. Mas aí Jesus chega para Marta e fala: Marta, Marta, estás ansiosa e afadigada com muitas coisas, mas uma só coisa é necessária. Né? Jesus ele traz essa virada de chave, né, na mente de Marta. Né? Marta achava que Jesus se agradaria ali, estava se agradando ali dessa correria dela, né, de vai aqui, vai acolá, vem aqui, vai ali, né, para servir a Deus ali, atender, servir a Deus a melhor comida, a preparar a casa da melhor maneira, né? Mas tudo que Jesus queria de Marta não era aquelas tarefas ali no momento. O que Jesus queria que Marta fizesse ali era o que Maria fez, né? Que era estar ali aos pés de Jesus, né? Parar ali para ouvir as palavras de Jesus. Porque enquanto Jesus estava falando, Marta estava ocupada com outras coisas. Marta estava sobrecarregada com outras coisas. E ela não estava ouvindo a preciosa palavra saída da boca de Jesus. Ela não estava ali aproveitando aquela riquíssima oportunidade que ela estava tendo. Ela não estava fazendo com Maria, né? E Jesus fala: olha, e Maria escolheu a boa parte. Maria, ela teve a sabedoria de escolher a melhor parte, e não lhe será tirada, Marta. Não lhe será tirada. Maria permanecerá aqui. Maria, ela não vai sair daqui para te ajudar. Maria, ela está exatamente no lugar que eu quero que ela esteja. Maria está exatamente no lugar em que Jesus queria que ela estivesse. Né? Então nós vemos aqui duas figuras, né? Duas personagens. Uma estava sobrecarregada com muitas coisas e estava perdendo, né, de ouvir a palavra de Deus. E outra estava ali aproveitando o tempo, né, para ouvir as palavras de Jesus, para estar perto de Jesus, né, estar ali junto com Jesus, desfrutando do melhor momento da sua vida, né? E nós, olhando para esse texto aqui, todos nós conseguimos, seja por um momento, nos identificar às vezes como Marta, né? Nós conseguimos ter também essa identificação com Marta, porque às vezes, por muitas vezes, nós nos sobrecarregamos de muitas coisas, sobrecarregamos de muitos serviços, de muitos afazeres, de muitas tarefas. A correria é grande, as demandas é grande, né? As 12 horas do dia parece curta, né? Até a noite às vezes parece que é curta, né? E enfim, o tempo parece que 24 horas não é suficiente, né? Parece que precisaria de mais, né? Mas isso é por conta da alta demanda de coisas para fazer, né? Da alta demanda de coisas para poder realizar, né? E essa demanda altíssima de coisas pode nos sobrecarregar tanto a ponto de nós não conseguirmos fazer o que Maria fez, né? Parar para ouvir Jesus. Parar para ouvir as palavras de Jesus. Parar para ouvir a voz do Senhor. Parar um pouco o mundo aqui terreno. Parar aqui o mundo físico e começar a entrar em um mundo espiritual. A começar a alimentar-nos de um alimento espiritual, daquilo que vem do céu para os nossos corações. Seja em serviços, na área profissional, ou também seja até mesmo na própria obra,

Às vezes, preocupamos de sempre fazer a obra, de sempre estar envolvidos demais, fazer coisas demais, fazer isso, fazer aquilo, e às vezes o tempo da obra toma o tempo com o dono da obra. O tempo com a obra, às vezes, a depender, toma o tempo com o dono da obra. Mas Jesus, ele disse para Maria que ela escolheu a boa parte. E qual é a boa parte? É ouvir a palavra de Deus. Qual é a boa parte? É estar perto de Jesus. Qual é a boa parte? É parar um pouco para ouvir a voz do Senhor. É diminuir o ritmo um pouco mais das coisas para conseguir ouvir a voz do Senhor aos nossos corações. Deus colocou essa palavra em meu coração nesta tarde para trazer para os irmãos, para trazer para você que está ouvindo esta programação. Nós somos seres humanos, precisamos trabalhar, precisamos estar envolvidos com as coisas de Deus, precisamos doar-nos 100% para Jesus, nos entregarmos 100% para Cristo. Mas não negocie aquele tempo de ouvir a voz de Deus. Não negocie aquele tempo de falar com Deus. Não negocie aquele tempo precioso de ler, de folhear a Bíblia Sagrada. Não negocie aquele tempo que fica só você e Deus. Aquele tempo entre você e o seu amigo Espírito Santo. Não deixe que as muitas coisas para você fazer te sobrecarreguem tanto a ponto de você ficar igual Marta, sobrecarregada, sobrecarregado, muito ocupado, muito ocupada, muito cansado, muito cansada, a ponto de não conseguir parar para ouvir a voz do Senhor, a ponto de não conseguir parar para estar a sós com o Senhor. Jesus te quer envolvido na obra, Jesus te quer envolvido com as coisas dele, mas antes disso, ele te quer primeiro envolvido com ele, envolvido com a oração, envolvido com o jejum, envolvido como dois amigos. Aleluia! Jesus te quer perto dele. Jesus não te quer sobrecarregado, distraído com tudo o que há no mundo. Não, Jesus te quer conectado com o mundo, mas com o mundo espiritual do Senhor, com o reino de Deus. Aleluia! Que nada nesta terra consiga te distrair. Não se distraia pelas ocupações, não se distraia pelos trabalhos, não se distraia por muitas coisas daquilo que é terreno, daquilo que é material. Não se distraia, não fique distraído, não fique distraída. Reserve um tempo para você e Deus. Reserve um tempo para você falar com Deus. É nesse tempo de oração, é nesse tempo de leitura da palavra, é nesse tempo entre você e Deus que as suas forças serão renovadas, é nesse tempo de você com seu amigo Jesus em que a sua alma será alimentada, em que o seu coração vai estar, aleluia, alegre, alimentado com o alimento espiritual do céu. Faça, trabalhe, exerça a sua função, exerça a sua profissão, busque, né, os seus objetivos, faça aquilo que precisa ser feito, mas não negocie um tempo de qualidade com Deus. Não deixe para depois, não deixe para orar depois, não deixe para buscar depois, não deixe o mundo espiritual para depois, não deixe Jesus para daqui a pouco, não deixe Jesus para a última hora. Priorize o reino de Deus, priorize as coisas de Deus, priorize aquilo que é de cima. Buscai primeiro, antes, o reino de Deus e a sua justiça, e as demais coisas vos serão acrescentadas. Deus sabe que você precisa de todas as coisas, o Senhor conhece todas as suas necessidades. Nenhuma das suas necessidades é desconhecida por Deus. Deus conhece todas elas. Mas o que Deus quer primeiro é que você busque antes de tudo, antes do dinheiro, antes do pão de cada dia, antes de qualquer coisa, antes de tudo, a presença dele. Antes de qualquer coisa, a intimidade com ele. Antes de qualquer coisa, se relacionar com ele. Antes de tudo, absolutamente tudo,
busque primeiro o reino de Deus, a sua justiça e todas as suas necessidades, com certeza Deus vai entrar com providência. Mas busque antes o reino de Deus e a sua justiça. Não se distrai, não fique distraída, não fique distraído como Marta ficou, mas faça como Maria. Se jogue aos pés de Jesus, fique aos pés de Jesus. Quem fica aos pés de Jesus, no final, sempre vence. Quem fica aos pés de Jesus, vive, ainda que com dificuldades, mas vive de vitória em vitória. Porque a palavra diz, todas as coisas cooperam para o bem daqueles que amam a Deus. Então, todas as coisas cooperarão para o seu bem, quando você verdadeiramente amar a Deus e priorizar as coisas de Deus. Que Deus abençoe sua vida, sua casa, em nome de Jesus.

maravilha, glória a Deus, escolha a boa parte. A boa parte é estar aos pés de Jesus. O lugar mais alto em que o homem e a mulher necessita estar é aos pés do Senhor Jesus. Amém? A gente, antes de fazer a oração da fé com o nosso irmão Diácono Marês, eu gostaria de trazer um louvor para nossa edificação. Vamos então ouvir esse lindo louvor com Marcos Antônio, o Galileu.

Tá aí, lindo louvor para nossa edificação espiritual com ele, Marcos Antônio Negrão, abençoado Galileu. Muito lindo esse louvor, muito especial esse louvor para nossa edificação. Vamos agora com os nossos parceiros, né? Vamos lá então falar de coisa boa. 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

0: Vamos de oração da fé. É contigo, Marês.
1: Glória a Deus, maravilha. Oremos nesta tarde. Deus bendito, Senhor amado, Deus querido, nesta tarde, Senhor, nós te louvamos, nós te adoramos, Senhor, e te agradecemos, Senhor Deus, por mais uma tarde, por este momento, Senhor, em sua presença, aqui nessa programação. Ó Deus do céu, muito obrigado por tudo, Senhor. Nós te louvamos pela vida de cada ouvinte, de cada família, ó Deus, e pedimos ao Senhor que continue abençoando. Ó Deus, que as suas mãos fortes, poderosas, continuem, Senhor, sempre estendidas sobre cada vida, sobre cada família, sobre cada lar. Ó Deus, continue abençoando, prosperando em tudo. Ó Deus, e que nós não venhamos jamais nos apartar, Senhor, do tempo com o Senhor, da intimidade com o Senhor. Ó Deus, nos ajude a estar conectado contigo todos os dias. Fica conosco, continue conosco, nos dê uma tarde abençoada em sua presença, Senhor amado. Cuide, Senhor, de cada ouvinte, cuide de cada um de nós. Nós te louvamos e te glorificamos por tudo, em nome de Jesus. Amém.
0: Amém. Glória a Deus. Marês, eu encerro hoje o programa agradecendo a todos vocês pelo carinho, pela audiência, e te agradecendo também pela essa parceria de sempre aqui, viu?
1: Glória a Deus. Deus abençoe meu amigo Daniel Júnior, a todos os nossos queridos ouvintes. Fiquem todos com Deus, a paz do Senhor. E já sabe, né? Amanhã temos um encontro marcado, viu? Às 13 horas estaremos aqui, se o nosso bom Deus nos permitir. Fiquem todos com Deus e um abraço. Tchau, tchau.

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0: agora 2h17. Boa tarde pra vocês, estamos chegando.
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0: Muito bem, boa tarde, Carinhanha, boa tarde, Malhada, boa tarde, Brasil. Estou de volta para trazer muito sucesso para você nesta tarde. Hoje é segunda-feira, dia 15 de junho, no meinho do mês, né? Estamos na metade do mês, 15 de junho de 2026. Tá tudo bem contigo? E aí, gente, como é que foi? Tá? Como é que você tá? Conta pra mim no WhatsApp da Pontal, como é que você tá? Tá tudo bem? Ótima tarde, obrigado pela sua companhia, tá bom? A gente vai fazer a festa juntinhos até às 5 da tarde. Eu sou Mário Sérgio, prazer estar de volta junto contigo. Obrigado por deixar de entrar em sua casa e aqui tem muito sucesso. Já já, resumo de novelas, Pontal Notícias, a sua participação, tem dose dupla, tem muita interatividade por aqui. Hoje, 15 de junho, Dia Mundial do Vento. 2h18, cheguei!

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0: Essa moda tem sentimento, hein?
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0: fim, tá na Pontal, tá legal. Gustavo Moura e Rafael, não é pra amador. Participação do Edson e Hudson aqui no Boa Tarde, Pontal.
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0: Bora nós trazer agora pra você resumo de A Nobreza do Amor, no seu capítulo 78. Virgínia fica impressionada ao saber que Sebastião contratou Carrapato para o seu serviço. Fortunato se preocupa com o pouco reforço policial enviado a Barro Preto e a fim de proteger a cidade contra o bando de Belarmino. Virgínia inventa uma desculpa para conseguir dinheiro com Diógenes. Salma desabafa com Lúcia Lica, que decidiu aceitar seu casamento com Fuad, né, para proteger a saúde da mãe. Margaret parte com Farais, né? E Kenia, né? Sofre com atrocidades de Gendal. Gendal promete trazer a Lica de volta à Batanga. Tudo isso vai ao ar no capítulo 79 de sua novela preferida, A Nobreza do Amor. Daqui a pouco teremos resumo para sua novela Coração Acelerado. 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Donato Construções. 2h30, tá chegando o intervalo, daqui a pouquinho a gente volta trazendo muito mais aqui no Boa Tarde Pontal. Fica aí comigo, tá bom?

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2: Estamos de volta, Pontal Notícias. É hora de informação para você. Liberado pagamento do abono salarial para nascidos em julho e agosto. A reportagem.
3: Trabalhadores que nasceram nos meses de julho e agosto recebem nesta segunda-feira o pagamento do abono salarial PIS/PASEP 2026 referente ao ano base 2024. Tem direito aqueles que receberam no ano base 2024 remuneração média de até R$ 2.766. Além disso, o trabalhador tem que estar cadastrado no PIS/PASEP há pelo menos 5 anos, ter trabalhado com carteira assinada para empregadores contribuintes por pelo menos 30 dias no ano base e ter seus dados informados corretamente pelo empregador na relação anual de informações sociais ou no e-social. O valor pago é proporcional ao tempo de serviço e equivale ao salário mínimo vigente dividido por 12, multiplicado pela quantidade de meses trabalhados. O salário mínimo em 2026 é de R$ 1.621. Os valores ficarão disponíveis para saque até o encerramento do calendário em 30 de dezembro de 2026. Trabalhadores da iniciativa privada recebem preferencialmente na Caixa Econômica Federal. Já os servidores públicos recebem pelo Banco do Brasil. As informações estão disponíveis no aplicativo Carteira de Trabalho Digital e no portal gov.br. Da Rádio Nacional em Brasília, Ana Lúcia Caldas.
2: Ok, obrigado, Ana Lúcia, pelas informações. Já já a gente vai trazer mais notícias para você na próxima edição.
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2: 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Então, portanto, aproveite aí essa mega promoção feita para você com muito carinho. 2h39 aqui no Boa Tarde Pontal, a gente prossegue, confira comigo. 2h39.
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Zé Henrique Gabriel, lá vem a saudade aqui no seu Boa Tarde Pontal. 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

0: Ok, estamos de volta. Agora são 3 horas mais 10 minutos aqui na sua melhor 91. 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Bacana? É bom demais, né? Agora são 3 horas mais 11 minutos. Eu sou Mário Sérgio. Prazer estar de volta juntos na sua melhor e trazendo muita música.
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0: Ponto FM tá na Pontal, tá legal. Tá aí o som do Gustavo Lima, Assunto que Dói. 3:22.
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5: Estamos de volta, Pontal Notícias, a segunda edição. Acidente com ônibus mata 7 jovens no Ceará. A reportagem, Gabriel Corrêa.
6: Um acidente com um ônibus que transportava adolescentes deixou 7 vítimas fatais na madrugada desta segunda-feira no interior do Ceará. Os jovens haviam participado de uma competição de basquete na cidade de Sobral e estavam retornando para Juazeiro do Norte. Por volta das 3 horas da manhã, o Corpo de Bombeiros do município de Itauá foi acionado para atender a ocorrência na rodovia estadual 187, envolvendo o ônibus que levava 46 passageiros, incluindo o grupo de adolescentes. Menos de uma hora depois, as equipes de resgate encontraram diversas vítimas em estado de choque, mas que já haviam conseguido sair do interior do veículo capotado. Os bombeiros tiveram que usar uma ferramenta hidráulica para retirar uma das vítimas em situação estável, que estava com o braço preso às ferragens. O jovem foi atendido por uma equipe médica do SAMU. As 7 vítimas fatais só puderam ser retiradas por volta das 6 horas da manhã. Elas estavam presas na carroceria do ônibus, que precisou ser desvirado. Só depois a área foi liberada para a perícia e a polícia militar. As informações foram confirmadas pelo tenente-coronel Rômulo Freitas, do Corpo de Bombeiros de Itauá.
7: São confirmadas, né? 7 óbitos mesmo, eram 46 passageiros, 7 óbitos. Essas outras pessoas só escoriações, não corre risco de. Não tem nenhum grave, né? Só escoriações, inclusive já foram liberados, nenhum ficou internado, só mais o susto mesmo. A maioria era jovem, da categoria sub-15 e sub-19, categoria deles, da equipe de basquete.
6: O governador do Ceará, Eumano de Freitas, escreveu em uma rede social que manifesta solidariedade às famílias e amigos das vítimas. Com produção de Luciene Cruz, da Rádio Nacional em São Luís, Gabriel Corrêa.
5: Ok, obrigado, Gabriel, pelas informações. A gente vai acompanhar daqui a pouquinho mais uma edição do Pontal Notícias no seu Boa Tarde, Pontal.
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5: Hora certa, agora 3:40.
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0: Ponto FM tá na Pontal, tá legal. Simone Mendes, Amor no Escuro, aqui no seu Boa Tarde, Pontal.
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0: Vamos lá trazer resumo pra sua novela, né? A sua novela preferida. Capítulo de hoje. Vamos lá trazer o resumo do capítulo de hoje de sua novela Três Graças. Ai, gente, agora são 3 horas mais 53 minutos. Estamos com um probleminha aqui, né? Um forte abraço para você que acompanha o nosso programa, você da cidade circunvizinhas. 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

0: 3h54. Deixa eu trazer aqui, né, quem tá participando com a gente. Chalozão aqui pra todos. É Edite, lá de Iuiú, Bahia. Tudo bem, Edite? Porra, coloca o áudio aí.
1: Boa tarde, Marcelo.
0: Boa tarde, Edite.
1: Meu amigo. Tanto tempo, hein? Eu tava morrendo de saudade de você.
0: Eu também tava com saudade.
1: Mas graças a Deus que você já voltou pra rádio.
0: Bacana, que legal.
1: Pois é, mas é assim mesmo, né? Tem que descansar um pouco.
0: Verdade.
1: Farrear. Curtir bastante. Pois é, Mara. Eu tava sentindo muita falta, assim, de você, cara, do costume, né?
0: Ah, é. Todo dia.
1: Mas
0: a gente tá aí fazendo.
1: Quero pedir uma música.
0: Alegria da sua tarde.
1: Se tiver aí, ou de Cristiano Araújo ou de Cristiano Neves. E se não tiver, você passa outra. Uma música assim, bem chegante, assim, apaixonada, assim. Pra mim curtir, pra você. Pra meus filhos, meus amigos e todas as pessoas que eu tiver na escuta da rádio.
0: Gostei.
1: É, com grande amor e prazer. Então, uma boa tarde pra você, Mário. Fica com Deus. Um beijo e um abraço bem acostado.
0: Ah.
1: Pra você lembrar de mim, que eu acho que você nem lembrou de mim esse
0: valeu,
1: dia. Valeu,
0: Edite. Tava com saudade. Tchau. Todo mundo com saudade. Gente, 3h55, forte abraço pra você, tá bom, Edite? Lá em Morrinhos, Yuyu, ligadinha no som da Pontal. Ela quer curtir o som do Cristiano Neves? Vamos curtir, então. Daqui a pouco tem a dose dupla, tá?

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0: Pontal, pra você tá ali, dose dupla, com o Zé Felipe cantando pra gente aqui no Boa Tarde, Pontal. Confira, 4h14. 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
0: Abração aqui pro pessoal que tá ouvindo a gente lá no Capinão, né? Todo mundo acompanhando aí a Pontal, uma ótima tarde, sejam muito bem-vindos. A você do Marriqueiro, do Frota, Amargosa, você também do Batizal, muito boa tarde. Bar do Parateca, Estreito, onde quer que você esteja, tá aí com o radinho ligado, sintonizado em 91.5. Seja muito bem-vindo, boa tarde pra você, vamos junto.
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0: Ponto FM, tá na Pontal, tá legal. Murilo Rufi, Pino de Granada, aqui no seu Boa Tarde, Pontal. Vamos juntos, curtimos ainda Clayon e Romário, Alô Goiás, Yasmin Sensação, Fanatismo, e no começo, Trio Nordestino, Bate Coração, aqui no Boa Tarde, Pontal. 4h29.
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0: Abração pra Luciana no entroncamento do Yuyu, tá acompanhando a gente. Boa tarde, Lu, tudo bem? Boa tarde pra você também. Alusão pra a Sueli lá em Mocambo, o pessoal lá de Mocambo ouvindo a gente, né? Aline, tudo bem, Aline? Boa tarde pra você. Ela me cobrou o alô, né? Eu estive lá no último sábado e ela me cobrou o alô. Valeu, Aline, a todos lá em Mocambo ouvindo a gente. Muito boa tarde.

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3: Ok, estamos de volta. É hora do Pontal Notícias, a última edição nesta tarde. Copa do Mundo 2026. Vamos falar de futebol? Fim de semana, né? Fim de semana tem 7-1 alemão. Demissão e empate do Brasil. A reportagem.
4: A Alemanha faz 7-1, mas não foi no Brasil. Tunísia é goleada pela Suécia e tem seu treinador demitido. Seleção volta aos treinamentos. Um fim de semana movimentado e com muitas goleadas. A Alemanha parece que gostou. 7-1 em cima de Curaçao. Já a Suécia derrotou a Tunísia por 5-1, que ocasionou na demissão do técnico da Tunísia. Já a seleção brasileira reinicia sua preparação, a expectativa pela comissão técnica é ter Neymar em campo já mexendo com bola e de repente até ser relacionado para o banco de reservas para a partida contra a equipe do Haiti. O Brasil não jogou bem, um empate de 1-1, primeiro tempo irreconhecível da seleção brasileira. E ao ser perguntado na coletiva por que demorou tanto a mexer no time, o técnico Ancelotti não gostou da pergunta.
5: Fez dobre substituição, minuto 45 e outra minuto 59, entendeu? Dois câmbio, minuto 45. Otro minuto 59. Eu acho que não é perdido tempo para fazer câmbio.
4: Mais três jogos dão sequência à rodada de hoje. Às 16h, a Bélgica encara o Egito. Às 19h, a Arábia Saudita e Uruguai. E o Irã enfrenta a Nova Zelândia às 22h, todos horário de Brasília. Da equipe de esportes da Rádio Nacional, André Luiz Mendes.
3: Ok, obrigado André pelas informações. Mais edição do Pontal Notícias amanhã no Bom Dia Pontal com Tarciana Lopes.
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3: 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Faltando 18 para as 5, para você uma ótima tarde, a gente vai juntos.

Quem pediu pra gente essa música foi a Crislane do bairro São Francisco. O som do Henrique Juliano. Discurso. Alô, Crislane, a todos no São Francisco. Boa tarde.

0: FM tá na Pontal, tá legal. Guilherme Benuto, esse bem hora é meu aqui no seu Boa Tarde Pontal.
1: Eu vou em Goiânia.
0: 5 para as 5, vou indo nessa, volta amanhã, tá bom, gente? Abração pra todos, fique com Deus, tá? Já no clima, né? Nós estamos no mês de junho, metade do mês, já no clima do São João. Então, vamos curtir a última de hoje, de Gamão Branca. Tchau, gente, até amanhã.

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0: Porra, gostoso danado.
1: Queria pedir só uma palhinha. Só uma palhinha daquela.
0: Opa, lá. João.
1: Sabe que você vai não?
2: Deus. Assim. Eu sinto falta de você. É você. Mas não perdi.
1: Salve, Franzinho.

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2: Boa noite.
0: Boa noite para você que nos acompanha em todo o país.
2: Segunda-feira, 15 de junho de 2026.
0: Vamos ao destaque do dia: transporte público coletivo.
2: Novo marco regulatório é sancionado pelo presidente Lula.
0: Ele muda as formas de financiamento do sistema e moderniza a regulação sobre as empresas que operam para melhorar a qualidade do serviço.
2: Na nossa entrevista do dia, nós conversamos com o secretário nacional de mobilidade urbana, Marcos Daniel do Santos.
3: A gente tem nessa norma, ela abarca desde uma linha de trem ao metrô, a um corredor de ônibus, a um ônibus convencional, a um micro-ônibus, a serviços de barca. Então, precisa de diretrizes nacionais para que a população possa ser atendida com a qualidade que merece.
0: Você vai ouvir também: presidente Lula chega à França para participar da reunião do G7.
2: O presidente já teve hoje reuniões com os presidentes da Suíça e da França.
0: E vai discutir nos próximos dias a reforma de organismos como a OMC, regulação da inteligência artificial e regras para exploração de minerais raros.
2: E ainda, educação.
0: Estão abertas as inscrições para o Sisu Mais, uma nova oportunidade para quem fez o Enem e não foi selecionado na etapa regular. Gabriela Noronha.
4: Será uma espécie de repescagem das vagas que não foram preenchidas na etapa regular. Estão sendo ofertadas 9.436 vagas em 532 cursos.
2: E desenrola Fies, já renegociou 5.300.000.000 em dívidas de ex-estudantes, com descontos de até 99%.
0: Hoje, na apresentação da Voz do Brasil, Mariana Jungmann e Luciano Seixas.
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0: O presidente Lula já está na França, onde participa como convidado do encontro do G7, formado por Alemanha, Canadá, Estados Unidos, França, Itália, Japão e Reino Unido, principais economias desenvolvidas do mundo.
2: Além de reuniões bilaterais, o presidente vai levar a contribuição brasileira para diversos temas discutidos pelo G7.
0: A repórter Luana Karen está lá na França, mas devido ao fuso horário de 5 horas a mais por lá, nós conversamos com ela mais cedo sobre as agendas do presidente. Vamos ouvir.
2: Oi, Luana, boa noite para você aí na França. Você está na cidade de Evian-le-Bain, né? O presidente Lula chegou à cidade hoje, mas antes ele passou por Genebra, capital da Suíça.
0: E ele já teve também os primeiros encontros bilaterais, né, com os presidentes da Suíça e da França. Conta pra gente como foram esses encontros, Luana. Boa noite.
5: Boa noite, Luciana e Mariana. Boa noite aos ouvintes da Voz do Brasil. É isso mesmo, a reunião de cúpula do G7 acontece em Evian-le-Bain, cidade francesa onde eu estou, situada às margens do Lago Léman, no leste da França. Antes de chegar aqui, ainda em Genebra, Lula teve uma reunião bilateral com o presidente da Suíça, Guy Parmelin. Eles falaram sobre comércio e se comprometeram a trabalhar para diversificar a pauta de exportações entre os dois países. À tarde, já aqui em Evian-le-Bain, o presidente Lula teve um encontro bilateral com o presidente da França, Emmanuel Macron. Os dois presidentes reiteraram os avanços positivos da cooperação em defesa, em especial o sucesso do Programa de Desenvolvimento de Submarinos, o PROSUB.
2: Luana, essa é a 10ª vez que o Brasil participa como convidado da reunião do G7. Quais são os temas que estão em destaque esse ano?
5: Pois é, Mariana, o encontro em Evian acontece logo após o anúncio do acordo de paz entre Estados Unidos e Irã, tema que deve fazer parte das discussões aqui. Além, claro, da guerra entre Ucrânia e Rússia. Também haverá espaço para conversas sobre disputas econômicas entre as grandes potências, segurança, saúde e inteligência artificial. O Brasil vai participar de 2 sessões plenárias no fórum. Na primeira, dedicada às parcerias internacionais para o desenvolvimento, Lula deve defender a manutenção dos recursos destinados à ajuda oficial aos países mais pobres. Na segunda sessão, com a presença brasileira, o debate será sobre crescimento econômico equilibrado. Neste tema, Lula deve voltar a defender a reforma das instituições internacionais criadas após a Segunda Guerra Mundial. É o que se costuma chamar de sistema de governança global, como os órgãos da ONU, a Organização Mundial do Comércio e outros. O Brasil vem defendendo que o formato desses organismos foi feito num outro contexto de mundo, em que existiam menos países. E daí a necessidade de reformas para aumentar a representatividade, especialmente no sul global. o secretário de Assuntos Econômicos e Financeiros do Ministério das Relações Exteriores do Brasil, embaixador Felipe Fox Drummond, explicou a postura do Brasil.
6: Como é que você tem um crescimento equilibrado com as estruturas de governança não reformadas? Um exemplo clássico disso é a OMC. Nós estamos fazendo um grande esforço, o Brasil, em conjunto com diversos outros países, para fazer uma reforma da OMC, e a reforma da ONU, das Nações Unidas, também é algo que cabe nesse texto.
0: Luana, o que deve sair de prático nessa reunião do G7?
5: Olha, Luciano, do encontro aqui em Evian devem sair 7 documentos com assuntos considerados prioritários pela presidência francesa. Entre eles está o combate ao narcotráfico, as questões de saúde e proteção online de menores de idade. O Brasil não participa das negociações finais desses textos, mas foi convidado a enviar contribuições. Outro tema considerado prioritário pela presidência francesa é a discussão sobre minerais críticos. E a posição brasileira é que os países produtores não devem se limitar a apenas exportar matéria-prima, mas também desenvolver cadeias produtivas locais capazes de agregar valor aos produtos, o que leva a mais geração de emprego e renda para a população. Também haverá um almoço na quarta-feira de trabalho entre os líderes do G7 e CEOs de empresas de inteligência artificial. O presidente Lula retorna ao Brasil na quarta-feira. Ariana e Luciano.
2: Obrigada, Luana. Karen, bom trabalho aí na cobertura da reunião de cúpula do G7 na França.
0: Neste fim de semana, o presidente Lula assinou a sanção de uma nova lei que vai promover mudanças profundas na gestão do transporte público em todo o país.
2: O novo marco legal do transporte público coletivo urbano vai modernizar o sistema e melhorar as formas de financiamento, que deixarão de ser ancoradas apenas na tarifa paga pelo passageiro.
0: Além disso, a regulação sobre as operadoras também será aprimorada, resultando em mais qualidade no serviço prestado.
2: Para explicar essas mudanças, nós conversamos hoje mais cedo com o secretário nacional de mobilidade urbana do Ministério das Cidades, Marcos Daniel de Souza Santos. Acompanhe. Olá, secretário. Vamos começar explicando para o nosso ouvinte o que é esse novo marco legal. Ele, pelo que eu entendi, ele dá diretrizes gerais, né, sobre todo o funcionamento do sistema de transporte público coletivo. Financiamento, planejamento de linhas, integração regional. O senhor pode explicar melhor para a gente?
7: Olá, Mariana, Luciano, tudo bom? Obrigado aí pela oportunidade da gente explicar um pouco sobre o marco legal que foi aprovado e sancionado nesse final de semana pelo presidente Lula. Esse texto de lei é muito importante porque quem faz acontecer o transporte público são os municípios nos seus territórios e os governos do estado, né? E há uma necessidade muito grande da gente fazer esse serviço melhorar no país, se expandir. E para isso ele precisa de normas e regras nacionais, que é a função da União. Então a lei, ela cumpre esse espaço aí de atualizar, né, as normas para os municípios prestarem esse serviço para a população, prestarem com qualidade, financiar, organizar o serviço de transporte público. Parece simples, mas a gente tem nessa norma, ela abarca desde uma linha de trem ao metrô, a um corredor de ônibus, a um ônibus convencional, a um micro-ônibus, a serviços de barca. Então, o transporte público acontece de várias formas, em vários modos, em vários territórios, e precisa de diretrizes nacionais para que a população possa ser atendida com a qualidade que merece.
0: Um dos focos principais da nova lei é a questão do custeio, né? Ela propõe que esse custeio tenha outras fontes além da tarifa paga pelos passageiros. E também muda essa lógica, né, de preço dividido pela quantidade de passageiros transportados. Não é isso, secretário?
7: Exatamente. A norma propõe a gente olhar o serviço de transporte, todos os modos, no território. Avaliar quanto custa, se ele é adequado, se está nas condições de qualidade para atender a população. E a partir desse custo, a gente entender que o poder público vai manter esse serviço funcionando com receitas que vêm da tarifa, mas que no passado dependia somente da tarifa, e agora é possível colocar outras fontes de recursos para manter esse serviço e manter a qualidade. Então ele traz essa segurança jurídica para que os novos contratos e até os contratos que já existam consigam olhar qualidade, oferta e equilíbrio econômico de quem vai manter esses serviços, operadores privados ou até operadores públicos. Então fica claro agora que para manter um serviço tão importante, não dá para depender somente da tarifa. Precisa vir outras fontes de recursos que o poder público tem que se organizar e para isso precisa ser dado muita transparência e controle social.
2: É, inclusive tem uma lógica também de, por exemplo, deixar de cobrar pelo passageiro em si e passar a cobrar por quilômetro rodado, né? Isso tem a ver com uma preocupação que essa nova lei tem em favorecer o atendimento em regiões periféricas, em linhas que tradicionalmente são negligenciadas pelos operadores, porque elas não são tão rentáveis assim. Essa mudança aí de paradigma, de forma de cobrança, ela também ajuda nesse aspecto.
7: Exato. A lei, ela traz o princípio da universalização, ou seja, levar um serviço público, que é o serviço de transporte, a todo o território. Como ele é um direito social, a gente tem que olhar muito para quem realmente mais precisa, as populações mais vulneráveis, afastadas, que não têm condição, muitas vezes, de acessar oportunidades nas cidades. Então, a gente precisa repensar a rede de transporte, esse serviço, as linhas, os sistemas de trilho para atender essa população e não depender somente da tarifa, porque senão você vai numa lógica de só vou onde tem passageiro que consegue pagar tarifa e se você não consegue ter essa arrecadação, você não vai ampliando a oferta do serviço público. Então é importante o poder público entender que ele precisa agora se organizar, o executivo, o legislativo e o próprio judiciário entendendo a importância do transporte público para levar esse serviço a toda a população do território, principalmente para quem mais precisa.
0: Outra inovação da lei é a associação de instrumentos urbanísticos e tributários com o serviço de transporte público. Quer dizer, um grande empreendimento urbano, por exemplo, teria que fazer investimentos no transporte público. É isso, secretário?
7: A gente tem que entender que o transporte ele ocorre no território da cidade, né? E tem locais que têm uma maior demanda e outras não. E existe um impacto dos empreendimentos. A lógica muitas vezes é uma lógica viária de fluidez do trânsito e é compreensível ter isso. Mas a gente pode ter empreendimentos que pensem que quem vai acessá-los vai por meio do transporte público. Isso traz uma economia para a cidade como um todo, né? Então a gente tem que olhar a coletividade. O transporte público tem que ser pensado dessa forma. A gente vive num território de uma cidade utilizado ali por muitas pessoas. E o transporte, no nome já diz, coletivo, é para todo mundo. Então quando a gente pensa o desenvolvimento das nossas cidades com transporte, a gente tem que pensar os empreendimentos também com o olhar do usuário do transporte público e de toda a população.
2: Se pensa no estacionamento, né? Tem que pensar também na chegada do ônibus, enfim, do metrô.
7: Exatamente.
2: Agora,
7: eu acho que esse princípio é importante, de fato, para quem está planejando as cidades, né? É um olhar a mais, né? De não só pensar no trânsito, mas também pensar no transporte público.
2: Agora, secretário, para a gente encerrar, é importante a gente lembrar que tudo isso é feito com diretrizes do governo federal, mas executado mesmo por estados e municípios lá na ponta, né? Ou seja, a gestão de todos esses instrumentos legais que essa nova lei traz, ela vai ser feita pelas prefeituras para favorecer o transporte local.
7: Exato, é a titularidade que a gente chama, né? Quem realmente vai dizer qual é a linha que vai atender aquele bairro é quem vive naquela cidade. São as prefeituras com participação da sociedade. É ali que a gente tem que discutir realmente se o serviço está atendendo a população ou não. O governo federal é a diretriz, mas ele também entra financiando, dando assistência técnica, induzindo, que tem esse poder de fazer. Então ele tem um papel também nessa lei, que é de dar esse suporte aos municípios e às regiões metropolitanas, mas esse protagonismo fica ainda com quem vive no território. A gente entende que é importantíssimo, e o marco legal coloca isso: escutam a nível local, cobrem a nível local, venham também cobrar a nível de governo federal, mas entendo que as soluções vão partir de quem vive nos territórios.
0: Nós conversamos com o secretário nacional de Mobilidade Urbana, Marcos Daniel dos Santos. Muito obrigado, secretário, pela entrevista aqui à Voz do Brasil.
7: Eu que agradeço a oportunidade.
2: Mais de 9 mil vagas de graduação em universidades públicas.
0: Estão abertas essa semana as inscrições para o Sisu Mais, que vai preencher as vagas remanescentes da etapa regular do Sisu.
2: É a primeira vez que uma seleção desse tipo será realizada pelo MEC.
4: Os estudantes interessados em ocupar uma vaga em um curso de graduação em uma instituição pública de ensino superior terão mais uma oportunidade com o Sisu Mais. Será uma espécie de repescagem das vagas que não foram preenchidas preenchidas na etapa regular do Sistema de Seleção Unificada 2026. É a primeira vez que o Ministério da Educação realiza o SISU+. Estão sendo ofertadas 9.436 vagas em 532 cursos. Quem for classificado começa a estudar no segundo semestre. De acordo com o MEC, a adesão é voluntária. Cada universidade decide se participa e quais cursos disponibiliza. As inscrições para o SISU+ começaram nesta segunda-feira e vão até a próxima sexta-feira, 19 de junho, no site sisualuno.mec.gov.br. Ao acessar o sistema, deve ser feito login da conta gov.br. O candidato poderá escolher até duas opções de curso, turno, local de oferta e instituição. Para se inscrever, o estudante precisa ter participado de uma ou mais edições do Exame Nacional do Ensino Médio nos últimos 3 anos e ter concorrido a vagas na etapa regular do SISU 2026. Para a seleção, será considerada a edição do Enem com melhor média ponderada. Os resultados saem no dia 24 de junho. Gabriela Noronha para a Voz do Brasil.
0: Alívio no bolso de estudantes que renegociaram dívidas pelo Desenrola Fiéis.
2: Após 30 dias de operação, o Ministério da Educação já contabilizou mais de 100 mil acordos firmados, o equivalente a 5 bilhões e 300 milhões de reais de dívidas renegociadas.
0: Aqueles que têm contratos firmados até 2017 e ainda não participaram podem aderir até o dia 31 de dezembro.
8: Após 1 mês de lançamento, o Desenrola Fiéis já implementou 100.209 renegociações de contratos do Fundo de Financiamento Estudantil, o Fiéis. Isso equivale a 5 bilhões e 300 milhões de reais em dívidas renegociadas em todo o país. O saldo das dívidas foi reduzido para 1 bilhão e 130 milhões de reais. Esse resultado reflete a adesão dos estudantes ao programa, que possibilita descontos de até 99% sobre o valor consolidado da dívida, conforme o perfil do contrato e o tempo de inadimplência. O Desenrola Fiéis tem potencial para beneficiar mais de 1 milhão de estudantes com contratos firmados até 2017 e que estavam na fase de amortização em 4 de maio de 2026. O prazo para aderir à renegociação vai até 31 de dezembro de 2026. Basta acessar os canais digitais dos agentes financeiros responsáveis pelo contrato. Com a confirmação do pagamento, ocorre a retirada do nome do estudante e dos fiadores dos cadastros de inadimplência. Com locução de Thaísa Vitória, reportagem Daniele Popov.
2: Na sexta-feira, nós falamos aqui na Voz do Brasil sobre o Move Brasil Entregadores Move Brasil Entregadores e Moto App, que vai facilitar a aquisição de bicicletas elétricas e motos para quem trabalha com entregas por aplicativos.
0: Mas o Move também está avançando em outras frentes.
2: No braço do programa voltado para aquisição de caminhões e ônibus, os financiamentos já estão sendo aprovados.
0: Só da linha do BNDES já foram contratados 3 bilhões de reais.
9: Modernizar a frota nacional de veículos pesados, de cargas e passageiros. Com esse objetivo, o governo do Brasil disponibilizou 21 bilhões de reais em crédito para financiamento desses veículos, dentro do programa Mover Brasil Caminhões e Ônibus. A maior parte dos recursos será liberada via Tesouro Nacional. Somente dos recursos liberados via Banco Nacional de Desenvolvimento Econômico e Social, o BNDES, já foram contratados 3 bilhões de reais desde o fim de maio. O diretor de Desenvolvimento Produtivo, Inovação e Comércio Exterior do BNDES, José Luiz Gordon, fala sobre o andamento do programa.
10: Essa linha já está disponível, já está sendo utilizada. Taxas de juros ali que variam entre 11% e 12% ao ano, um instrumento que ajuda muito a capacidade de investimento, a renovação de frota, uma frota mais nova, mais eficiente ambientalmente.
9: A linha de crédito do BNDES já contabiliza quase 5 mil operações em 1.056 municípios de todas as regiões do país. A média por operação foi de R$1.300.000, sendo a maior parte destinada aos donos de frotas, mas também já foram aprovados 43 milhões de reais para clientes autônomos em 104 operações. O caminhoneiro e diretor da Confederação dos Trabalhadores em Transportes Logísticos, Carlos Alberto Littdemer, fala dos pontos positivos da medida.
11: Um fundo garantidor, ele dá condição de que aquele caminhoneiro que não tenha um score ideal para o banco, né, ou não tenha as garantias necessárias para que realmente ele possa dar uma melhorada. Senão, fora isso, ele jamais conseguirá fazer qualquer forma de investimento. O alongamento do prazo, né, ele também é um facilitador, né?
9: As condições de financiamento variam conforme o perfil do beneficiário. Para transportadores autônomos, o prazo é de 120 meses, com 12 meses de carência. Para empresas de carga, o prazo para pagamento pode chegar a 60 meses, com 6 meses de carência. Já para empresas do setor de transporte de passageiros, o prazo é de 120 meses, também com 6 meses de carência. O programa prevê um limite de crédito de até 50 milhões de reais por cliente. Reportagem Cleide Lopes.
2: O governo do Brasil abriu crédito extraordinário de mais de 337 milhões de reais para intensificar a proteção florestal e o monitoramento ambiental.
0: A medida provisória foi publicada hoje e a verba vai ser executada pelo IBAMA e pelo ICMBio.
2: Do total, quase 195 milhões serão destinados para ações de prevenção e controle de incêndios florestais em áreas federais prioritárias e fiscalização ambiental.
0: Os recursos serão utilizados para despesas como mobilização de equipes, remuneração de brigadistas temporários e aquisição de equipamentos de proteção individual.
2: Foi incorporado ao SUS um novo tratamento para um tipo agressivo de leucemia.
0: E deve estar disponível aos pacientes no prazo de 6 meses.
12: A leucemia mieloide aguda é um tipo de câncer agressivo que afeta os glóbulos brancos na medula óssea. Entre os principais sintomas estão cansaço, anemia, infecções frequentes, perda de peso, febre, falta de ar, hematomas e sangramentos. Os pacientes do Sistema Único de Saúde com esse diagnóstico e que não podem se submeter à quimioterapia intensiva passam a contar a partir de agora com uma nova opção de tratamento. Trata-se da combinação de 2 medicamentos, venetoclax com azacitidina, incorporada ao SUS pelo Ministério da Saúde. O tratamento é indicado para pacientes adultos com leucemia mieloide aguda recém-diagnosticada. A medida beneficia principalmente pessoas idosas ou com condições de saúde que dificultam um tratamento convencional. A previsão do governo federal é que a nova terapia esteja disponível na rede pública em até 180 dias. Natália Kuzlik, para a Voz do Brasil.
2: Para ajudar no combate a crimes digitais contra crianças e adolescentes, foi criado um canal de denúncias pela Agência Nacional de Proteção de Dados.
0: O novo canal busca facilitar o recebimento de relatos sobre violações de direitos por parte das plataformas na internet, como falhas na aferição de idade e ausência de segurança por padrão.
2: Os relatos devem ser de casos específicos e não genéricos e relacionados ao descumprimentos administrativos previstos no Estatuto Digital da Criança e do Adolescente.
0: O objetivo é ajudar no monitoramento e fiscalização de plataformas digitais e empresas que atuam no ambiente virtual.
2: Para denunciar, basta preencher o formulário disponível na plataforma da agência em www.gov.br/ANPD.
0: O pagamento do abono salarial para os trabalhadores nascidos em julho e agosto.
2: Mais de 4 milhões de trabalhadores vão receber ao todo 5 bilhões e 500 milhões de reais com pagamentos realizados pela Caixa Econômica Federal.
0: O benefício varia de R$ 136 a R$ 1.621, de acordo com a quantidade de meses trabalhados no ano base 2024.
2: Tem direito ao abono aqueles que receberam remuneração média de até R$ 2.766 com cadastro no PIS/PASEP pelo pelo menos 5 anos.
0: Os valores ficam disponíveis para saque até o encerramento do calendário, em 30 de dezembro de 2026.
2: E essas foram as notícias do Governo do Brasil.
0: Uma realização da Secretaria de Comunicação Social da Presidência da República.
2: Com produção da empresa Brasil de Comunicação.
0: Fique agora com as notícias do Poder Judiciário e do Congresso Nacional. Boa noite.
2: Boa noite para você e até amanhã.
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14: Supremo Tribunal Federal valida a inclusão automática de novos servidores federais em plano de previdência complementar. Para o STJ, citação de empresa estrangeira por meio de representante no Brasil exige prova da representação. Oiapoque que recebe ação itinerante da Justiça do Trabalho com serviços gratuitos à população. Boa noite, eu sou Walter Lima. O Supremo Tribunal Federal validou a inclusão automática de novos servidores federais em plano de previdência complementar. O plenário considerou que a regra é constitucional e não afasta o direito de escolha do servidor, que pode ser exercido posteriormente. Marcela Luiza.
15: Ao analisar o caso, o relator ministro Nunes Marques entendeu que a facultatividade prevista na Constituição está preservada, já que o servidor tem liberdade para decidir se deseja ou não permanecer no sistema. O ministro destacou que a legislação garante o cancelamento da inscrição a qualquer momento e prevê a devolução das contribuições com correção monetária nos casos de desistência em até 90 dias.
14: É nula a citação de empresa estrangeira por meio de suposta representante nacional sem prova concreta dessa representação. Essa decisão é do STJ, Fátima Uchoa.
16: A quarta turma do STJ deu provimento ao recurso especial da companhia coreana Hyundai Corporation para declarar nulos os atos processuais praticados desde a citação realizada por meio da Hyundai Caoa do Brasil em ação de cobrança, rescisão contratual e indenização ajuizada por empresa brasileira que alega não ter recebido acessórios de telefonia celular pelos quais pagou. A Justiça do Rio de Janeiro considerou válida a citação, mas o STJ entendeu que esse ato só seria válido se a representação tivesse sido comprovada, o que não ocorreu. Assim, sem representante formal confirmado, a Hyundai deveria ser citada diretamente na Coreia do Sul por carta rogatória. O voto que prevaleceu no julgamento foi o da ministra Isabel Galotti.
14: Equipes da Justiça do Trabalho e de órgãos parceiros chegam ao município de Oiapoque, no extremo norte do Amapá. É a itinerância Cidadania Aqui com Você, para atender as aldeias indígenas. Rafael Silva.
17: As ações vão ocorrer de quarta a domingo. Primeiro na aldeia Manga. Sábado e domingo será a vez da aldeia Espírito Santo. Pela Justiça do Trabalho, além de receber orientações, os moradores da região também vão poder denunciar e resolver questões trabalhistas e previdenciárias e até solucionar conflitos. Mas vai ter também outros serviços, como emissão de documentos, orientações jurídicas diversas e atendimento na área da saúde.
14: Quatro legendas exibem propaganda partidária nesta semana. Programas vão ao ar na terça, quinta e no sábado, entre 19h30 e 22h30. Mariana Fabri.
18: Nesta semana, o Partido dos Trabalhadores, o Partido Liberal, o Partido Comunista do Brasil e o Partido Social Democrático exibem propaganda partidária nas emissoras de rádio e televisão. O tempo de propaganda depende do número de deputados federais eleitos pelo partido nas eleições gerais de 2022. Por isso, PT, PL e PSD têm direito a 10 minutos cada. Já o PCdoB conta com 5 minutos. A propaganda partidária promove o programa e as atividades do partido e divulga o posicionamento sobre temas políticos e sociais. Em anos eleitorais, como 2026, esse tipo de propaganda só é transmitida no primeiro semestre.
14: Governo Federal e FUNAI pagarão 10 milhões de reais por violações contra indígenas na década de 70 em Mato Grosso. A sentença também determinou a conclusão da demarcação em até 2 anos. Vanessa Pereira.
19: Depois de 50 anos, o MPF obteve a condenação na justiça contra o governo federal e a FUNAI por remover na década de 1970 indígenas Tapaiuna do território tradicional, próximo a Diamantino, em Mato Grosso. Na sentença, foi determinado o pagamento de indenização por danos morais e coletivos para a comunidade indígena, no valor de 10 milhões de reais. A conclusão da demarcação das terras em até 2 anos e um pedido público de desculpas.
14: 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Boa noite.
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9: Está no ar o Jornal do Senado.
2: Eu sou Paula Groba.
20: E eu sou Ricardo Nakaoka.
2: E estes são os destaques de hoje do Jornal do Senado, que começa agora.
20: Senado pode analisar compensação para médico que prestar assistência durante voo.
2: Projeto endurece punição para quem induz crimes em escolas e shoppings.
20: Bombeiros podem passar a receber recursos de emendas da saúde.
2: Boa noite.
20: Boa noite.
2: Uma emergência médica a 10 mil metros de altura pode transformar um voo tranquilo em uma corrida contra o tempo. Nessas horas, a ajuda de um médico entre os passageiros pode fazer toda a diferença.
20: Para reconhecer esse trabalho voluntário, o Senado pode analisar um projeto que prevê algum tipo de compensação aos profissionais que prestarem socorro durante viagens aéreas. Os detalhes com o repórter Alexandre Campos.
21: Autor do projeto, o senador doutor Irã, do PP de Roraima, lembrou que o médico que presta assistência ainda é obrigado a preencher formulários após o pouso do avião com informações sobre os procedimentos adotados durante o voo. Pela proposta, a companhia aérea vai ter 2 opções: inserir no seguro que é obrigada a contratar uma cláusula prevendo a compensação ao profissional da saúde que agir nessas situações, ou, por conta própria, oferecer algum tipo de ressarcimento, como pagamento em milhas ou upgrade em viagem futura.
22: Você sabe que nós temos uma população que tem envelhecido muito, e quanto mais envelhecemos, mais agravos nós ficamos suscetíveis. E muitas vezes a gente encontra pessoas idosas que às vezes não tomaram suas medicações antipertensivas, suas medicações para controlar sua glicose, enfim, o que torna muito frequente a necessidade de um atendimento médico nos aviões.
21: Na justificativa de seu projeto, o doutor Irã, que é médico, lembrou que o Conselho Federal de Medicina confirmou o entendimento de que é devido a algum tipo de compensação ao profissional pela prestação de socorro durante voos.
2: E o senador Eduardo Girão, do Novo do Ceará, lamentou a morte de 7 jovens atletas cearenses em um grave acidente ocorrido na rodovia estadual ao CE-187. Durante a sessão de hoje no Senado, ele pediu 1 minuto de silêncio em homenagem aos jogadores de basquete falecidos.
20: João lembrou que os jovens participam da Copa Sobral de Basquete e regressavam para Juazeiro do Norte quando o ônibus em que viajavam tombou às margens da rodovia.
23: Neste momento de profunda dor, eu quero manifestar minha solidariedade às famílias das vítimas e aos feridos que seguem recebendo atendimento médico e a toda a comunidade esportiva cearense.
2: O senador Isalci Lucas, do PL do Distrito Federal, alertou para o crescente endividamento das famílias brasileiras. Segundo o parlamentar, o número de pessoas com dívidas e restrições de crédito atingiu níveis recordes. Ele afirmou que a situação afeta principalmente as camadas de menor renda e defendeu uma reflexão sobre o alto custo do crédito no país.
20: Para Isalci, os juros elevados comprometem o orçamento familiar, dificultam o planejamento financeiro e limitam as perspectivas de crescimento econômico. econômico e social. Segundo ele, nenhum país consegue crescer de forma sustentável.
3: O grande problema do Brasil não é o tamanho da dívida. O grande problema do Brasil é o custo da dívida, é o preço do dinheiro, é o crédito caro, é o juro excessivo.
5: Na mesma linha, a senadora Zenaide Maia, do PSD do Rio Grande do Norte, voltou a defender medidas para reduzir o endividamento das famílias brasileiras. A parlamentar criticou as altas taxas de juros cobradas em operações de crédito, especialmente no cartão de crédito e no cheque especial, e argumentou que o comprometimento da renda dos brasileiros está diretamente relacionado ao elevado custo do crédito.
20: Zenaide Maia também pediu a aprovação da proposta de emenda à Constituição que limita os juros do cartão de crédito e do cheque especial a até 3 vezes a taxa Selic. Ela, que é autora da iniciativa, afirmou que a proposta ajudaria a conter o crescimento da inadimplência e a reduzir o impacto dos juros sobre o orçamento familiar. A PEC está em análise na Comissão de Constituição e Justiça.
6: Com a aprovação da nossa emenda, vamos frear essa bola de neve, pela qual os altos juros dificultam o pagamento e aprofundam a inadimplência.
5: Crianças e adolescentes precisarão de autorização judicial para exposição comercial nas redes sociais.
20: A determinação está no ECA Digital. Foi regulamentada pelo Conselho Nacional de Justiça e mira os chamados influenciadores mirins. Repórter Raíssa Abreu.
7: A norma do Conselho Nacional de Justiça determina que o juiz avaliará, por exemplo, se a atuação da criança ou adolescente nas redes é compatível com sua idade, suas atividades escolares e sua fase de desenvolvimento. O ECA Digital, que entrou em vigor em março, criou responsabilidades compartilhadas entre Estado, famílias e empresas de tecnologia na proteção das crianças e adolescentes no mundo virtual. O senador Alessandro Vieira, do MDB de Sergipe, foi o autor do projeto que deu origem à lei.
24: Nós estamos regulando parcialmente a atividade das empresas mais poderosas da história do capitalismo. Essa é a primeira lei das Américas nessa matéria. E nós conseguimos colocar na mesma mesa e do mesmo lado da trincheira pessoas tão diversas como a nossa senadora Damares e a deputada Maria do Rosário.
7: A proposta do CNJ, que regulamenta a atividade de crianças e adolescentes nas redes sociais, será votada no final de junho. Se aprovada, as plataformas deverão suspender conteúdos que exponham pessoas com menos de 18 anos sem alvará.
5: E a Comissão de Segurança Pública pode votar nesta terça-feira um projeto que endurece as punições para quem incita ou induz crimes em ambientes coletivos, como escolas, universidades e centros de compras.
20: A proposta foi apresentada para combater o crescimento de ameaças e discursos de pânico propagados na internet. Repórter Bruno Lourenço.
25: A relatora, senadora professora Dorinha Seabra, do União do Tocantins, lembrou os trágicos atentados ocorridos em escolas de São Paulo, Blumenau, Aracruz e Sobral para justificar a necessidade do projeto.
26: Um grande número de pessoas que, aproveitando-se do anonimato e de uma suposta impunidade conferida pela rede mundial de computadores, passam a incitar ou induzir prática de homicídio, lesão corporal e ameaças em locais de frequentação coletiva, como escolas, universidades, ambientes de trabalho e centros de compra.
25: Apesar de apoiar a proposta, o senador Fabiano Contarado, do PT do Espírito Santo, afirmou que a alteração do Código Penal pode acabar diminuindo a pena.
27: Você está tirando a figura da codelinquência, seja do partícipe por participação moral na forma de induzimento ou instigação, ou no auxílio, que seria, pela teoria unitária humanista, pelo mesmo homicídio.
25: Depois da CSP, o projeto de lei segue para a Comissão de Constituição e Justiça.
5: Verbas da saúde para atendimentos dos bombeiros e regras para o uso de inteligência artificial estão entre os temas em debate no Senado nesta semana.
20: Um dos projetos em análise prevê o uso de emendas parlamentares da saúde para custear e equipar os serviços de atendimento pré-hospitalar dos corpos de bombeiros militares. Repórter Marcela Cunha.
28: Na terça-feira, a Comissão de Assuntos Econômicos pode votar uma proposta que atualiza os limites de endividamento para acesso ao microcrédito, com a correção anual desses valores pela inflação. Na Comissão de Educação, os senadores analisam novas regras para a participação de crianças e adolescentes em espetáculos e vídeos publicados na internet. Além de exigir autorização judicial, o texto proíbe a presença de menores em publicidade de cigarros, bebidas alcoólicas e apostas. Na quarta-feira, a Comissão de Assuntos Sociais pode autorizar o uso de emendas parlamentares da saúde para custear e equipar os serviços de atendimento atendimento pré-hospitalar dos corpos de bombeiros militares. Mas o senador Humberto Costa, do PT de Pernambuco, alertou que a inclusão dos bombeiros entre os destinatários das emendas da saúde pode aumentar a disputa por recursos do SUS.
0: Poderá gerar maior competição por verbas já insuficientes para atender plenamente as necessidades da atenção básica, da rede hospitalar, do SAMU e de outros serviços estratégicos do SUS.
28: Na Comissão de Ciência e Tecnologia, uma proposta proíbe o uso de inteligência artificial para reproduzir sem autorização a voz ou a imagem de uma pessoa com fins comerciais.
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20: Com edição de Paula Groba e trabalhos técnicos de João Lira, o Jornal do Senado fica por aqui. Acompanhe agora as notícias da Câmara dos Deputados. Boa noite.
5: Uma boa noite e até amanhã.

0: Câmara pode votar texto do governo sobre redução da jornada de trabalho.
1: Avança projeto que indeniza produtores por prejuízos com falta de energia.
0: Deputados facilitam a matrícula em cidade vizinha mais próxima do aluno.
1: Proposta prevê incentivo fiscal para livros, brinquedos e jogos inclusivos.
0: Boa noite. A Comissão de Constituição e Justiça da Câmara aprovou projeto que prevê incentivo fiscal para livros, brinquedos e jogos inclusivos. Agora, a proposta será analisada pelo Senado. A repórter Maria Neves explica o que diz o texto.
2: Pelo texto, o poder público deverá reduzir tributos para a produção de materiais que ajudem crianças e jovens com desordem estética, deficiência ou enfermidade que cause embaraço social a compreender e aceitar sua condição. Autor do texto, o deputado Dr. Jaziel, do PL do Ceará, afirma que a carga tributária sobre brinquedos corresponde a cerca de 40% do preço final. Devido a essa tributação elevada, o parlamentar sustenta que o mercado de artigos lúdicos para crianças com deficiência não alcança larga escala. É atendido por iniciativas isoladas e artesanais. O relator da proposta, deputado Diego Garcia, do Paraná, concorda com o autor e acrescenta que atividades lúdicas e brincadeiras são coisa séria, principalmente para crianças com deficiência.
3: Crianças com deficiência devem ser estimuladas a desenvolver autonomia e autoestima. Materiais didáticos, livros, jogos e brinquedos inclusivos que respeitem as individualidades certamente terão repercussão positiva no desenvolvimento das crianças.
2: O deputado ressalta que percepções, raciocínio e criatividade são aprendidos na relação das crianças consigo mesmas e com o outro por meio do lazer infantil. E, para crianças com deficiência, destaca que as brincadeiras são instrumentos eficazes de superação de dificuldades e de desenvolvimento da criatividade. Segundo o Instituto Brasileiro de Geografia e Estatística, o Brasil tem 14 milhões e meio de pessoas com deficiência, o que representa 7,3% da população com 2 anos ou mais. Além disso, o Instituto identificou 2 milhões e 400 mil pessoas com autismo. Da Rádio Câmara de Brasília, Maria Neves.
4: Turismo.
1: Gilson Daniel, do Podemos do Espírito Santo, destaca o potencial turístico da região do Caparaó, impulsionado por eventos tradicionais e pelas belezas naturais. O deputado cita o Festival de Inverno de Guaçuí e a Festa do Carro de Boi, na cidade de Iúna, como iniciativas que valorizam a cultura local.
0: Gilson Daniel também ressalta que Caparaó reúne atrativos como o Pico da Bandeira, além de uma rica gastronomia regional. Ele registra investimentos destinados à região, como a inauguração da obra de asfaltamento da rodovia que liga os municípios de Iúna e Urupi.
4: Agricultura.
1: Projeto que prevê indenização a produtores rurais por prejuízos com falta de energia avança na Câmara. A repórter Sofia Peçanha tem os detalhes.
5: A Comissão de Agricultura aprovou o projeto que prevê que produtores rurais sejam indenizados quando tiverem prejuízos causados por falhas no fornecimento de energia elétrica. Apresentada pelo deputado Marcos Beltrão, de Alagoas, a proposta também foi aprovada pela Comissão de Minas e Energia. A medida vale para situações em que a falta de luz ou oscilações na rede elétrica provoquem a perda de produtos perecíveis, como leite, frutas, grãos armazenados ou até a morte de animais que dependem de sistemas automatizados para sobrevivência. Durante a discussão na Comissão de Minas e Energia, o deputado Padre João, do PT de Minas Gerais, destacou os impactos diretos para os produtores, especialmente os de menor porte.
6: Porque a pessoa ela tem uma expectativa de, num mês, ela receber o leite que ofereceu. Então, terminar o prazo, isso é muito importante, porque a pessoa ela fica descapitalizada, fica sem renda, porque é o prejuízo. Caso do leite, mas tem as câmeras frias de legumes, verduras, queijos.
5: Para ter direito à indenização, o produtor deverá comprovar, por meio de documentos documentos técnicos que prejuízo foi causado diretamente pela interrupção de energia. O valor será calculado com base no preço de mercado dos produtos na região. O texto também determina que a concessionária de energia terá até 30 dias para analisar o pedido e fazer o pagamento. Caso o prazo não seja cumprido, haverá acréscimo de 10% no valor da indenização como multa. O relator da proposta na Comissão de Agricultura, o deputado Tião Medeiros, do PP do Paraná, afirmou que a medida também pode incentivar melhorias na qualidade do serviço prestado pelas empresas de energia.
4: O dever de indenizar fortalece um incentivo para a atuação proativa dos distribuidores, ao mesmo tempo em que responde a uma demanda urgente dos produtores rurais de todo o país.
5: O projeto que garante indenização a produtores rurais por perdas causadas por falta de energia elétrica segue para análise na Comissão de Constituição e Justiça. Da Rádio Câmara de Brasília, Sofia Peçanha.
7: Economia.
0: Reginaldo Lopes, do PT de Minas Gerais, anuncia uma articulação partidária em torno da proposta que garante fomento indireto aos setores da cultura e do esporte por meio de créditos tributários para gestores, artistas e patrocinadores.
1: O deputado explica que o principal objetivo da proposta é incluir os mecanismos permanentes de fomento dentro das regras da reforma tributária. Para Reginaldo Lopes, a medida fortalece a geração de emprego e renda, além de estimular investimentos privados em cultura e esporte.
0: Maurício Marcon, do PL do Rio Grande do Sul, alerta para o agravamento da situação econômica do país. Ao mencionar dados sobre o endividamento das famílias brasileiras, o deputado prevê um cenário de forte instabilidade financeira.
1: De acordo com Maurício Marcon, o descontrole fiscal do governo impulsionou a inflação dos alimentos e elevou a taxa de juros a patamares históricos. Ele recomenda cautela financeira aos cidadãos diante do risco de uma crise.
7: Trabalho.
0: O plenário da Câmara dos Deputados deve votar o projeto do governo que limita em 40 horas semanais a jornada de trabalho. O repórter Antônio Vital nos conta como estão as negociações.
8: A semana no plenário da Câmara começa com um único projeto na pauta, o que define a jornada máxima de trabalho em 40 horas semanais sem redução de salários. No final de maio, a Câmara aprovou proposta que inclui esse limite na Constituição, o que deve ser ainda analisado pelo Senado. A diferença é que o projeto enviado pelo governo ao Congresso em abril detalha a aplicação da redução da jornada e altera 9 leis, além da consolidação das leis do trabalho, a CLT. Acrescenta esse limite em legislações específicas que tratam do repouso semanal remunerado, do esporte e de profissões como aeronautas, seguranças privados, trabalhadores domésticos e radialistas. O projeto chegou à Câmara em abril com regime de urgência constitucional, com prazo para ser votado. Como isso não ocorreu, passou a trancar a pauta do plenário a partir de 30 de maio. Desde então, os deputados ficaram impedidos de votar qualquer outro projeto de lei. Na semana passada, o presidente da Câmara, Hugo Mota, designou como relator o deputado Léo Prates, do Republicanos da Bahia, o mesmo da proposta de emenda à Constituição que acaba com a escala 6x1. O projeto do governo define que a duração normal do trabalho não poderá ultrapassar 8 horas diárias e 40 horas semanais, o que vai valer também para trabalhadores com escalas especiais. Estabelece ainda que todos os trabalhadores terão direito a 2 dias de folga remunerados por semana, de preferência aos sábados e domingos. Abre exceções para negociações coletivas, de acordo com as peculiaridades de cada atividade. Também permite escalas de até 12 horas seguidas, mas mantendo o limite de 40 horas semanais. A proposta do governo se aplica aos contratos em vigor e passa a valer imediatamente assim que virar lei. Já a proposta já aprovada, que acrescenta esses limites ao texto da Constituição, define que a adoção da medida será gradual, com prazo de 2 meses para começar a valer limite de 42 horas e de 1 ano para a jornada de 40 horas. Prevê ainda medidas de transição para microempreendedores individuais, microempresas e empresas de pequeno porte e admite manutenção da jornada atual para terceirizados do serviço público até que ocorra nova licitação. O projeto do governo foi defendido pelo líder do PT na Câmara, deputado Pedro Czai, do PT de Santa Catarina.
9: Redução da jornada de trabalho de 44 horas para 40 horas semanais, portanto, ter 2 dias para viver, para descansar, para ficar com a família, qualidade de vida e tempo para viver e tempo para trabalhar. Estamos convencidos que a redução da jornada de trabalho vai permitir o aumento da produtividade, ganha a sociedade, ganha a economia, ganha as famílias brasileiras.
8: Já a proposta que acrescenta o limite máximo de 40 horas semanais de trabalho na Constituição, quando foi votada na Câmara, recebeu críticas de deputados da oposição. Deputados do PL, do Novo e do Missão disseram que a medida vai acarretar aumento do trabalho informal, diminuir a produtividade e aumentar o custo para as empresas. Da Rádio Câmara de Brasília, Antônio Vital.
7: Relações Exteriores.
1: Alexandre Lindemeyer, do PT do Rio Grande do Sul, defende a soberania nacional e a autonomia jurídica do Brasil, sustentando que o país não deve se curvar a decisões externas. Ele lembra a decisão dos Estados Unidos de classificar as facções criminosas brasileiras como grupos terroristas.
0: Alexandre Lindemeyer afirma que a lei brasileira e tratados internacionais distinguem claramente crime organizado e terrorismo. Em sua opinião, os Estados Unidos são movidos por interesses próprios, com o apoio de políticos brasileiros empenhados em entregar riquezas nacionais.
7: Educação.
1: A Câmara aprovou o projeto que facilita a matrícula na escola mais perto do aluno, mesmo que em município vizinho, e o texto seguiu para análise do Senado. Confira na reportagem de Luiz Cláudio Canuto.
10: A Comissão de Constituição e Justiça da Câmara dos Deputados aprovou projeto que assegura a alunos da educação básica o direito de se matricular na escola mais próxima da sua casa, mesmo que seja em um município vizinho. O texto aprovado muda a LDB, Lei de Diretrizes e Bases da Educação Nacional.

0: pessoas lá na ponta, dos alunos, das mães, que às vezes moram na divisa de um município com outro e não conseguem fazer essa matrícula por causa de uma burocracia imposta por uma lei que foi feita aqui em Brasília, mas que não viu a realidade das pessoas lá na ponta. Então é um grande avanço.
1: O censo de 2022 apontou que 7,2% dos estudantes do Brasil, ou seja, 4 milhões de alunos, precisam ir a um município vizinho para estudar. Pouco mais de 3% dos alunos do ensino fundamental e 6,6% dos alunos do ensino médio precisam fazer diariamente esse deslocamento. O projeto original é do deputado Evair Vieira de Mello, do Espírito Santo. Da Rádio Câmara de Brasília, Luiz Cláudio Canuto.
2: Política. Heloísa Helena, da Rede do Rio de Janeiro, despediu-se da Câmara após cumprir um mandato temporário de 4 meses. Em seu pronunciamento, a congressista fez um balanço de sua atuação, destacando a apresentação de mais de 60 projetos de lei voltados para a área social.
3: Heloísa Helena afirma que deixou o cargo consciente de ter feito uma política ética. A legisladora deixa o cargo em função do fim da suspensão do mandato do deputado Glauber Braga.
4: Justiça.
2: O nome afetivo, que muitas vezes crianças e adolescentes usam ao ganharem novas famílias, vai poder ser oficializado antes do fim do processo de adoção. A repórter Mônica Tati explica o teor da proposta que agora vai para o Senado.
5: A Câmara dos Deputados aprovou proposta que permite o uso de nome afetivo por crianças e adolescentes sob guarda provisória, em cadastros de escolas e estabelecimentos de saúde, cultura e lazer. O nome afetivo é aquele pelo qual o menor é chamado pela nova família, antes da conclusão do processo de adoção e da alteração definitiva na certidão de nascimento. Depois de adotada, a criança geralmente troca o sobrenome. No entanto, há casos em que há a troca do primeiro nome também. O objetivo do projeto é antecipar o uso desse nome, como forma de respeitar a identidade da criança. A autora do projeto, a deputada Laura Carneiro, do PSD do Rio de Janeiro, explica por que a mudança do nome é importante ainda durante o processo de adoção.
6: A criança chegar à adoção é porque ela perdeu todos os links familiares, seja por violência, seja por abandono, está absolutamente desprotegida, principalmente do amor. Então, vem o processo de adoção, o processo começa com essa guarda provisória. Isso demora muito tempo, é uma análise difícil, mas durante esse tempo, essa criança cria vínculo com essa nova família. A própria família aí na escola, os amiguinhos, na sociedade, na vida normal dessa criança, ela passa a precisar efetivamente ser parte daquela família. E esse pertencimento também está ligado ao nome dela.
5: Laura Carneiro também destaca a importância de mais mecanismos para incentivar a adoção no país, principalmente de crianças mais velhas e adolescentes. A proposta que permite o uso de nome afetivo por crianças e adolescentes sob guarda provisória segue agora para o Senado Federal e, se for aprovada, pode ser sancionada pelo presidente da República e virar lei. Da Rádio Câmara de Brasília, Mônica Tati.
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4: Segurança Pública.
3: Avançou na Comissão de Constituição e Justiça da Câmara a proposta que reduz a maioridade penal para 16 anos. Para Sérgio Turra, do PP do Rio Grande do Sul, a medida acaba com a possibilidade de criminosos de alta periculosidade se esconderem na menoridade.
2: O deputado critica a oposição de

0: esquerda a proposta, argumentando que ela protege criminosos, indo contra o interesse público e a segurança da sociedade. Sérgio Turra menciona o apoio popular à medida, que será analisada agora por uma comissão especial antes de ir à votação no plenário.
1: Sargento Faur, do PL do Paraná, celebra a aprovação na CCJ da PEC que reduz a maioridade penal. O congressista afirma que a medida é um primeiro passo para responsabilizar adolescentes de 16 e 17 anos envolvidos em crimes graves.
0: Sargento Faur sustenta que a punição de adolescentes infratores busca proteger principalmente os jovens que estudam e trabalham. Ele lembra que a PEC ainda precisa passar por comissão especial e pelo plenário da Câmara em 2 turnos antes de seguir para o Senado.
1: José Rocha, do União da Bahia, celebra o Dia da Marinha, comemorado em 11 de junho. O parlamentar ressalta o papel histórico da corporação e exalta suas ações humanitárias operadas em rios de regiões isoladas para levar desenvolvimento e promover a integração nacional.
0: Presidente da Frente Parlamentar de Apoio ao Programa Antártico Brasileiro, José Rocha, ressalta a importância da Força Naval na proteção de quase 6 milhões de quilômetros quadrados da Amazônia Azul e defende investimentos em tecnologia como a construção de submarinos e fragatas.
1: Termina agora o Jornal Câmara dos Deputados, produzido pela Rádio Câmara, com trabalhos técnicos de Wellington Teles e apresentação de Val Monteiro e Luciana Vieira. Uma boa noite para você.
0: Você fica com as notícias do Tribunal de Contas da União. Boa noite.
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pela gente bacana do Argo Diet Pontal nesta linda segunda-feira, 15 de junho do ano de 2026. 20 horas e 6 minutos. E aí, como foi o seu final de semana e a sua segunda-feira? Trabalhou muito? Você já em casa? Dever cumprido? Um ótimo descanso? Muita gente voltando para casa? Um ótimo retorno? Você aí no seu trabalho noturno, em qualquer lugar que vocês estejam, alcançando o nosso sinal. Obrigado pela sintonia. E hoje nós comemoramos Dia do Paleontólogo. Santo de hoje, São Vítor. Hoje também é uma data muito especial para você que está completando mais uma primavera. Parabéns, felicidades mil. Por aqui o Manuel França, juntinho com vocês até as 23 horas com o nosso Godaiche Pondal. Ei, peça que Deus lhe conceda o dom da sabedoria e do discernimento para respeitar as diferenças das pessoas. Chegada primeiríssima do nosso Godaiche Pondal, Gilberto Gil, Andar com Fé.

0: Marco das Pontal tocando as mais belas canções de todos os tempos, 20 horas e 32 minutos.
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20h37. Ei, há sempre algo para nos tirar a paz, mas há sempre Deus para nos devolvê-la. Chega de Kid Abelha, Deus apareça na televisão.

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